0: o que indica outras substâncias psicoativas, como drogas ilícitas, e constatação de sinais de alteração psicomotora do motorista por agentes de trânsito. Continuam sendo admitidas imagens, vídeos e outros meios de prova aceitos legalmente. A partir da resolução, fica instituída uma fase de triagem nas operações. Nesta etapa, poderá ser utilizado pré-teste ou teste passivo de alcoolemia. O resultado dessa primeira fase não poderá isoladamente gerar autuação ou caracterizar a condução sob influência de álcool. Nesses casos, será necessária a continuidade das avaliações previstas na norma, como o uso do bafômetro.
1: E Luana, a nova regra detalha mecanismos para situações que possam interferir no resultado do bafômetro?
0: Detalhe sim, Luciana. Em situações envolvendo produtos que podem deixar temporariamente resíduos de álcool na boca, como consumo de bombom de licor, pão de forma ou enxaguante bucal, a norma estabelece que deverá ser feito um novo teste. Isso pode ocorrer também quando algum fator técnico ou operacional comprometer o resultado válido.
2: Luana, a nova resolução também prevê o uso de equipamentos adicionais para verificar o uso de substâncias psicoativas, como drogas ilícitas?
0: Prevê sim, Luciana. A norma permite o uso de equipamentos para identificar a presença de outras substâncias além do álcool, capazes de alterar e comprometer a capacidade de dirigir, como drogas ilícitas e substâncias que determinem dependência. De acordo com a norma, o auto de infração deverá conter o tipo de substância detectada pelo equipamento. Para serem usados na fiscalização, os equipamentos deverão ser certificados pelo INMETRO. O texto regulamenta a possibilidade de testes toxicológicos e outros meios técnicos ou científicos para constatar a influência de substâncias psicoativas.
1: E Luana, naquele caso que o condutor se nega a fazer os testes quando solicitado, ainda continua valendo?
0: Continua assim, Luciana. Neste caso, o motorista continuará sujeito à multa e suspensão do direito de dirigir por 12 meses. Mas o Manual Brasileiro de Fiscalização de Trânsito foi atualizado para detalhar e padronizar a atuação em casos de recusa ao teste. Para o condutor que não realizar o procedimento, a norma estabelece como cada situação deve ser registrada e determina que em uma mesma abordagem não sejam lavrados simultaneamente autos de infração por dirigir sob influência de álcool ou outras substâncias psicoativas e por se recusar ao exame. Nos casos de acidentes que resultem em óbito, o motorista será obrigado a fazer exame para detectar álcool ou outras substâncias psicoativas.
2: Luana, foram criadas novas penalidades ou infrações com a medida?
0: Foram não, Luciano. A atualização da Lei Seca não altera ou cria novas penalidades, apenas regulamenta os critérios de fiscalização e de comprovação de infração. A norma atualiza procedimentos vigentes desde 2013 e também estabelece o modo de identificação de outras substâncias psicoativas. As novas regras entram em vigor após a publicação da norma no Diário Oficial da União. Os equipamentos para exames toxicológicos poderão ser usados imediatamente após a publicação, a depender apenas da disponibilidade e da existência de equipamentos certificados conforme os requisitos estabelecidos pela resolução. Luciana e Luciano, volto com vocês.
1: Muito obrigada, Luana Karen, pelas informações ao vivo aqui na Voz do Brasil.
2: Mais de 1 milhão de ligações já foram recebidas este ano pelo Ligue 180.
1: A Central de Atendimento à Mulher é gratuita e recebe denúncias, pedidos de informações e dá orientações relacionadas à proteção da mulher.
3: O Ligue 180 recebeu 1.035.647 ligações de janeiro até julho deste ano, o equivalente a 4.884 chamadas por dia. A Central de Atendimento à Mulher é gratuita e serve não apenas para denúncias, mas também para pedidos de informação e orientações sobre os serviços da rede. O Estado de São Paulo liderou os atendimentos no primeiro semestre, com mais de 100 106 mil ligações recebidas. Em seguida, vem Rio de Janeiro, Minas Gerais, Bahia e Rio Grande do Sul. Estela Bezerra, secretária nacional de enfrentamento à violência contra mulheres, aponta qual tem sido o papel deste canal.
4: O canal 180, ele tem uma importância de demonstrar à população o como a consciência, a conscientização sobre violência contra as mulheres tem ampliado. Antes você só considerava violência contra as mulheres feminicídio e agressão física. Hoje você tem denúncias de violência psicológica, que é a primeira no ranking das denúncias. A gente tem denúncias de violências digitais, que é uma violência nova, contemporânea, né, que não se percebia dessa maneira.
3: A violência psicológica respondeu por 35% das mais de 98 mil denúncias recebidas pelo canal nesta primeira metade do ano. Em seguida, vem a violência doméstica, com mais de 24 mil ligações. Também foram registrados casos de violência moral e patrimonial. Se você é mulher e está sofrendo algum tipo de violência ou conhece alguém nesta situação, ligue 180 ou envie uma mensagem pelo WhatsApp. WhatsApp 61 96100180. O serviço funciona 24 horas, 7 dias por semana. O atendimento é feito em português, inglês ou espanhol e ainda na língua brasileira de sinais. Reportagem Graziela Mendonça.
2: Estão abertas as inscrições para uma capacitação online em inteligência artificial voltada para mulheres à frente de pequenos negócios.
1: A iniciativa oferece 5 mil vagas, sendo metade delas para mulheres negras.
2: As atividades começam em 1º de setembro e vão tratar do uso da inteligência artificial em áreas como gestão, planejamento, marketing, vendas, atendimento ao cliente, análise de dados, produtividade e inovação.
1: Ao final do curso, 50 negócios poderão ser selecionados para receber um investimento inicial, destinado à implementação dos projetos desenvolvidos durante a formação.
2: As interessadas podem se inscrever até o dia 20 de outubro no portal do Ministério do Empreendedorismo, da Microempresa e da Empresa de Pequeno Porte.
1: E professores da educação básica de todo o país podem realizar cursos sobre inteligência artificial, IA, de graça.
2: A formação continuada está disponível no ambiente virtual de aprendizagem do Ministério da Educação, AVAMEC.
5: Os cursos tratam desde os conceitos básicos de IA até a aplicação das ferramentas em atividades de sala de aula. Cada participante pode organizar o próprio ritmo de estudos e há formações voltadas para o ensino fundamental e para o ensino médio. Entre os assuntos abordados estão uso pedagógico da IA, criação de recursos digitais, planejamento de atividades e o uso responsável das ferramentas. Os conteúdos também tratam de temas como autoria, pensamento crítico, proteção de dados, segurança digital e avaliação das informações produzidas por ferramentas de inteligência artificial generativa. Os cursos variam entre 20 a 180 horas de duração. Para se inscrever, basta acessar o AVAMEC, fazer login ou criar uma conta na plataforma. O endereço é avamec.mec.gov.br. Priscila Machado, para a Voz do Brasil.
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7: Olá, meu nome é Ana Júlia Toches e a minha pergunta é: eu devo começar pelas questões fáceis ou difíceis do Enem?
1: Quem responde é o professor de matemática Marcelo Almeida, que aproveita para dar mais dicas para se sair bem na prova.
8: Olá pessoal, estou aqui para trazer para vocês uma dica muito importante. Você que está se preparando para as provas do Enem que estão chegando e precisa aumentar sua nota em matemática. Muitas vezes o estudante se apega nas questões difíceis e acaba perdendo muito tempo em resolução dessas questões. Dica: questões fáceis e médias. São as questões que vão aumentar em muito a sua nota em matemática. Acertem questões fáceis, acertem. Não erre uma questão fácil. E em matemática, onde a gente vê essas questões? Estatística básica. Média, moda, mediana, gráfico, interpretação gráfica. São questões que muita gente, por achar que é fácil, acaba deixando de estudar. Então, dica, pegue as provas anteriores e faça todas essas questões. Tenho certeza que vai dar bom demais.
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2: Duas novas canetas emagrecedoras à base de semaglutida foram aprovadas pela Agência Nacional de Vigilância Sanitária, Anvisa.
1: Uma das canetas é genérica, produzida por farmacêutica brasileira.
2: A semaglutida é um medicamento que age de maneira similar ao hormônio GLP-1 e com isso reduz apetite, diminui as taxas de açúcar no sangue e tem sido amplamente utilizado para o controle da obesidade.
1: Com a queda da patente do primeiro medicamento comercial à base de semaglutida, a agência tem analisado e liberado pedidos de laboratórios para produzir medicamentos similares e genéricos.
2: Em conversa com a Voz do Brasil, a diretora da Anvisa, Daniela Marreco, explica como é o processo de análise para esses pedidos e os riscos do uso de canetas falsificadas. Acompanhe.
9: Diretora Daniela Marreco, da Agência Nacional de Vigilância Sanitária, um prazer ter a senhora conosco aqui na Voz do Brasil. Bom, vamos começar então explicando para o nosso ouvinte como é que funcionam esses processos de registro, quanto tempo em média eles duram?
10: Os processos de registro de medicamentos realizados pela Anvisa, eles têm como base avaliar aspectos essenciais do medicamento, que é a qualidade, a segurança e a eficácia daquele medicamento. A gente também verifica, no âmbito dessa análise, as boas práticas de fabricação, ou seja, se a empresa fabricante daquele medicamento cumpre as boas práticas durante o processo produtivo. Esse prazo de avaliação, ele depende não só do tempo que a Anvisa leva para avaliar toda essa documentação que é apresentada pela empresa, mas também do prazo que as empresas precisam para cumprir eventuais questionamentos que sejam feitos pela agência.
2: A Anvisa baseia toda a sua avaliação em documentos apresentados pelos laboratórios interessados no registro, né? Ela pode pedir algum tipo de complementação nas pesquisas, por exemplo, para atender aos quesitos de eficácia ou de segurança?
10: Com certeza, isso acontece na maior parte dos casos após a avaliação da documentação que é inicialmente apresentada pela empresa. Caso fique qualquer dúvida ou qualquer necessidade de complementação dos dados que foram apresentados, a Anvisa faz solicitações adicionais para o laboratório fabricante para que ele complemente a documentação de qualidade ou a documentação de segurança e eficácia daquele medicamento, para que a gente possa, ao final do processo, ter certeza em relação ao cumprimento de todos os critérios necessários para dar segurança à população ao uso daquele medicamento que foi aprovado pela agência.
9: Agora, no caso de princípios ativos como o da semaglutida, já tinha um medicamento prévio com registro e a patente dele caiu. Isso torna mais fácil conseguir o registro das novas medicações em relação, por exemplo, a medicamentos que ainda não tem nenhum no mercado?
10: Sim, sim, são processos de avaliação diferentes. Quando o medicamento é novo, é inédito no país, a empresa precisa, além da documentação de qualidade, ela precisa comprovar também a segurança e a eficácia daquele medicamento por meio de estudos clínicos. Então, é um dossiê com dados adicionais que envolvem a realização dessas etapas de estudo clínico. No caso dos medicamentos que são cópias ou que são similares a um outro medicamento registrado, nós vamos comparar esses novos medicamentos ao medicamento de referência, esse medicamento anterior que já tinha registro na Anvisa. Então, eles vão poder apresentar provas comparativas, é uma caracterização bastante extensa em termos físico-químicos, mas de forma comparativa ao medicamento que já comprovou esses aspectos de qualidade, segurança e eficácia. Então, sim, nós podemos dizer que é um processo um pouco mais fácil para essa comprovação dos critérios técnicos necessários para o registro.
2: Diretora, já existem muitos vídeos na internet circulando falando sobre novos princípios ativos que seriam ainda mais eficazes que a semaglutida e a tirzepatida, que são os dois mais utilizados atualmente, né? Seria o caso da retatrutida, que provocaria uma perda de peso mais rápida e ainda maior. Esse princípio não está aprovado ainda no Brasil, né?
10: Isso, perfeito. A Retatrutida ainda não tem um pedido de registro aqui na Anvisa, é um medicamento que se encontra ainda em etapa de estudo clínico, então nós não podemos afirmar nem qualidade, nem segurança, nem eficácia em relação a esse produto. A gente precisa aguardar que ele complete o seu desenvolvimento clínico, que ele seja submetido para análise da Anvisa, para aí sim a gente ter qualquer conclusão em relação aos efeitos desse produto.
9: Agora, diretora, junto com o sucesso das canetas, veio também, claro, como sempre, as falsificações, a entrada no país de versões de marcas que não passaram pelo processo de registro na Anvisa. Quais são os controles que a Anvisa faz e quais os riscos de o consumidor usar esses medicamentos que não tenham passado por esses controles?
10: A Anvisa tem intensificado muito durante esse ano de 2026 a fiscalização em relação a esses produtos, que são produtos irregulares, produtos que, como você colocou, não passaram pela avaliação da agência, com o objetivo de proteger a saúde da população para que não utilize esses produtos. Em relação aos riscos, como são produtos que não passaram pela avaliação da Anvisa, a gente não consegue saber quais são as substâncias, qual é a composição daquele produto, quais são os critérios de eficácia, ou seja, aquele produto vai realmente funcionar quando foi utilizado pelo paciente, qual é a população que poderia utilizar aquele produto e, principalmente, quais são os riscos para as pessoas que utilizarem esses produtos que não tiveram uma avaliação pela Anvisa. Então, consideramos, sim, bastante perigoso e, em termos de segurança, para o paciente utilizar produtos que não estão regularizados, pode sim trazer um risco à saúde das pessoas.
2: Se a pessoa quiser conferir se uma determinada marca, algum medicamento está aprovado pela Anvisa, como é que ela deve proceder? É possível fazer a consulta no site da agência, por exemplo?
10: Sim, é possível. No site da Anvisa existe um mecanismo de busca, consulta de produtos regularizados. Esse site de consulta, ele é dividido de acordo com todas as categorias de produtos que a agência regula. Se a pessoa buscar na parte de medicamentos, ela pode digitar ali o nome comercial do medicamento, ela pode digitar a substância ativa. Existem vários critérios de busca que o cidadão pode utilizar para conseguir conferir se aquele medicamento está de fato registrado e regularizado no Brasil. Além disso, o medicamento também, quando o paciente adquire aquele produto, ele vai ter um número de registro identificado na caixinha do medicamento, número de registro na Anvisa, e por meio desse número, a pessoa também consegue, no nosso site, localizar se o produto é ou não um produto regular perante a agência.
9: Muito bem, nós conversamos com Daniela Marreco, diretora da Agência Nacional de Vigilância Sanitária, Anvisa. Muito obrigada, diretora, pela sua entrevista aqui à Voz do Brasil.
10: Eu que agradeço.
1: A aproximação entre o Brasil e os países do Sudeste Asiático está no centro da agenda do secretário-geral da ASEAN, Cao Kim Hong, em Brasília.
2: Em reunião com o ministro das Relações Exteriores, Mauro Vieira, foram discutidas formas de ampliar o comércio, os investimentos e a cooperação em áreas como transformação digital, segurança alimentar e sustentabilidade.
11: Comércio, investimentos, transformação digital, segurança alimentar e sustentabilidade estiveram entre os temas tratados durante a visita do secretário-geral da Associação de Nações do Sudeste Asiático, Cao Kim Hong, a Brasília. Hong foi recebido nesta terça-feira no Palácio do Itamaraty pelo ministro das Relações Exteriores, Mauro Vieira. Segundo o chanceler brasileiro, o encontro tem como objetivo aprofundar a relação política e econômica do Brasil com os países do Sudeste Asiático e ampliar a cooperação com a ASEAN e seus Estados-membros.
12: O comércio Brasil-ASEAN tem crescido a uma média de 13% a cada ano desde 2020. Nesse ritmo, o intercâmbio comercial deverá ultrapassar aquele com parceiros tradicionais do Brasil, como os Estados Unidos ou a União Europeia, num futuro próximo. O Brasil já exporta mais para a Indonésia, para o Vietnã e para a Malásia e Tailândia do que para a França.
11: Fazem parte da ASEAN 11 países: Brunei, Camboja, Indonésia, Laos, Malásia, Mianmar, Filipinas, Singapura, Tailândia, Timor-Leste e Vietnã. Em 2025, o comércio entre o Brasil e países do grupo somou mais de 38 bilhões de dólares. O bloco foi o quinto maior parceiro comercial do Brasil, atrás de China, União Europeia, Estados Unidos e Mercosul. Mauro Vieira destacou ainda que a visita faz parte da estratégia brasileira de diversificação das parcerias externas e de fortalecimento da presença brasileira em diferentes regiões do mundo.
12: O aprofundamento da relação com a ASEAN está em plena sintonia com as prioridades da política externa brasileira. A diversificação das parcerias econômicas, o estreitamento dos vínculos com regiões que são destino importante de nossas exportações, a coordenação em temas multilaterais e o fortalecimento da cooperação Sul-Sul.
11: Esta é a primeira visita de um secretário-geral da ASEAN ao Brasil. Além do Itamaraty, a agenda também inclui encontros com outras autoridades dos ministérios, além de contatos com representantes empresariais e acadêmicos brasileiros. Reportagem Gabriela Noronha.
1: Começou hoje o pagamento da parcela do Bolsa Família referente ao mês de agosto.
2: Os depósitos vão ser realizados até o dia 31 de agosto.
1: O calendário segue de acordo com o dígito final do NIS impresso no cartão dos beneficiários.
13: Os repasses do Bolsa Família de agosto começam nesta terça-feira, dia 18, e vão até o dia 31. O valor médio do benefício este mês é de R$ 678,35. O pagamento é feito de acordo com o último dígito do número de identificação social, o NIS, que cada família tem no cartão do programa. Recebem primeiro famílias com o NIS terminado em 1 e assim sucessivamente até o NIS final 0, no dia 31 de agosto. Para receber o benefício, as famílias devem atender aos critérios do programa, manter o cadastro único atualizado e cumprir as condicionalidades nas áreas de saúde e educação. Para verificar a situação do benefício, extratos e valores, o beneficiário pode consultar os aplicativos do Bolsa Família e Caixa Tem. O Disque Social pelo número 121 também está disponível para atendimento ao público. A ligação é gratuita de todo o Brasil. Reportagem Érica Brás.
2: Lembrando que o pagamento é unificado às famílias que vivem em locais em situação de emergência ou calamidade pública decretada pelo governo federal.
1: A partir de hoje já podem ser atualizadas as informações do indicador de capacidade municipal.
2: As informações são utilizadas para acompanhar diferentes aspectos da capacidade do município na área de proteção e defesa civil.
1: Os municípios têm até o dia 31 de outubro para preencher o formulário em defesacivil-icm.com.br.
2: E essas foram as notícias do governo federal.
1: Uma realização da Secretaria de Comunicação Social da Presidência da República.
2: Com produção da empresa Brasil de Comunicação.
1: Fique agora com as notícias do Poder Judiciário e do Congresso Nacional. Uma boa noite.
2: Boa noite para você e até amanhã.
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16: CNJ lança a cartilha Remuneração de Magistrados e Magistradas.
17: TSE esclarece que é falso que a urna eletrônica exibe a mensagem confirma o seu voto.
16: STJ valida a eliminação de candidato a policial penal com histórico social incompatível.
17: Boa noite, eu sou Leandro Bezerra.
16: E eu sou Walter Lima.
17: O Conselho Nacional de Justiça lançou nesta terça-feira a cartilha Remuneração de Magistrados e Magistradas, dúvidas frequentes.
16: O material detalha a decisão do Supremo Tribunal Federal sobre o tema e as medidas do CNJ para fiscalizar e dar mais transparência aos pagamentos da magistratura. Repórter Carolina Chaves.
18: A publicação reúne o histórico de normas e traz um formato prático de perguntas e respostas com links diretos para a legislação. A cartilha está disponível no site do CNJ para acesso de toda a sociedade. Durante a reunião, o presidente do CNJ e do STF, ministro Edson Fachin, fez um pronunciamento.
19: Criamos o Observatório Nacional de Integridade e Transparência. ampliamos os mecanismos de controles, disponibilizamos dados em volume sem precedentes e temos agora um contra-cheque único a caminho e todas as rubricas conhecidas e uniformizadas.
18: O ministro Fachin destacou que o judiciário está aberto ao controle social, mas ressaltou que questionamentos legítimos não podem ser confundidos com campanhas de descredibilização.
17: STJ considera válida a eliminação de candidato em concurso público para o cargo de policial penal.
16: Mesmo sem condenação criminal definitiva, havia registros policiais, processos arquivados e o inquérito em andamento. Fátima Uchoa.
20: Após ser eliminado do certame, o candidato impetrou mandado de segurança. O juízo concedeu liminar para que ele participasse do curso de formação, mas o Tribunal de Justiça do Rio Grande do Sul revogou a medida, o que o levou a interpor recurso no STJ. E a segunda turma decidiu que foi legal a exclusão. Para o relator ministro Marco Aurélio Belize, o histórico comportamental do candidato é incompatível com o padrão ético e funcional exigido para o cargo pretendido e quanto a funções ligadas à segurança pública, que exigem padrões éticos mais rigorosos, a análise da vida pregressa deve ir além dos antecedentes criminais, abrangendo também a conduta moral e social do candidato.
17: É falso que a urna eletrônica exibe a mensagem "confirma o seu voto".
16: Eleitor não precisa esperar essa frase para apertar a tecla verde na hora de votar. Fábio Ruas.
21: A frase "confirma o seu voto" não aparece na tela da urna eletrônica. A mensagem que afirma isso e está circulando pelas redes sociais é falsa. A mensagem enganosa diz que se a eleitora ou eleitor apertar a tecla "confirma" antes da suposta frase aparecer na tela, o voto será anulado. Isso não acontece. A Justiça Eleitoral informa que a urna não tem qualquer mecanismo que anule o voto por esse motivo. É importante não confundir. A mensagem que aparece na tela antes de concluir cada voto é "confira seu voto" e não "confirma o seu voto", como alegam as publicações falsas.
17: Advogado da Caixa consegue restabelecer salário que foi reduzido após ação trabalhista contra o banco.
16: Para a Justiça Trabalhista, houve indícios de retaliação. Repórter Rafael Silva.
22: O advogado entrou com ação na Justiça do Trabalho pedindo redução de jornada para 4 horas por dia, conforme prevê o Estatuto da Advocacia. A Caixa concordou, mas reduziu o salário do empregado. Ele alegou retaliação por parte do banco e pediu a manutenção do salário em nova ação judicial. O Tribunal Superior do Trabalho reconheceu a represália e manteve a decisão de restabelecer o salário do advogado. Para os ministros, a Caixa agiu de forma abusiva ao alterar a jornada e diminuir a remuneração sem respaldo legal. A decisão foi unânime.
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17: A você, uma boa noite.
16: E até amanhã.
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1: Eu sou Paula Groba.
2: E eu sou Humberto Pinheiro.
1: E estes são os destaques de hoje do Jornal do Senado, que começa agora.
2: Política de combate à violência contra a mulher pode ser votada no próximo esforço concentrado.
1: Projeto que proíbe cotas em residências médicas divide opiniões no Senado.
2: Eleições 2026. Candidaturas femininas ao Senado crescem e chegam a todos os estados.
1: Boa noite.
2: Boa noite.
1: O combate à violência contra a mulher pode ganhar uma nova estrutura nacional, com mais integração entre os serviços públicos e garantia de continuidade das políticas de proteção.
2: É o que prevê um projeto do senador Paulo Paim, do PT do Rio Grande do Sul, que está em regime de urgência para votação no plenário. A proposta deve ser votada no próximo esforço concentrado. As informações com o repórter César Mendes.
3: O projeto do senador Paulo Paim, do PT gaúcho, que cria a Política Nacional de Enfrentamento à Violência contra a Mulher, busca respostas mais efetivas para as vítimas, continuidade nas políticas e um maior controle social para a proteção dos direitos das mulheres. Relatora, a senadora Damaris Alves, do Republicanos do Distrito Federal, explicou por que é tão importante transformar em lei as ações destinadas ao combate da violência de gênero no país.
4: Para que haja continuidade, que ninguém interrompa a política pública de enfrentamento à violência contra a mulher.
3: Damaris se comprometeu com Paim a encaminhar a votação do projeto na CDH no próximo esforço concentrado, no início de setembro, e disse que vai levar ao presidente do Senado, Davi Alcolumbre, o pedido de urgência com a sugestão de que o texto seja votado em plenário durante os 21 dias de ativismo pelo fim da violência contra a mulher, de 20 de novembro a 10 de dezembro.
1: E pequenos criadores terão mais opções para alimentar os rebanhos por meio do programa de venda em balcão. Além do milho, a Conab poderá adquirir sorgo, caroço de algodão, farelo de soja e farelo de milho.
2: Após a aprovação pelos senadores, foi sancionada pelo presidente da República a lei que amplia o programa de venda em balcão.

0: produtos com preço de até 25% acima do mínimo vigente no estado onde ocorrer a compra. A relatora no Senado, senadora Tereza Leitão, do PT de Pernambuco, explicou a importância da medida para o setor.
1: É muito importante para o momento atual que nós vivemos com a ameaça dos impactos climáticos provocados pelo El Niño. Ele faz uma adaptação dos instrumentos consolidados a esses novos desafios climáticos e de mercado, quando o acesso à alimentação animal é decisiva para mitigar perdas. Ele fortalece a produção e a renda rural, amplia a capacidade de resposta do Estado e contribui para a segurança alimentar do Brasil.
0: A lei estabelece limites mensais de compra de 27 toneladas para pequenos criadores cadastrados no Sistema de Cadastro Nacional de Produtores Rurais e demais agentes e de 80 toneladas para cooperativas e associações de agricultores familiares.
2: E virou lei a medida provisória aprovada pelo Congresso que ocorreu regiões afetadas por desastres naturais.
3: Os recursos destinados somam 350 milhões de reais. A reportagem é de Herman Kulitz.
4: O crédito extraordinário de 350 milhões de reais cobrirá ações emergenciais de proteção e defesa civil em regiões atingidas por desastres naturais, como excesso de chuvas ou seca e estiagem intensas no início de 2026. Os fenômenos afetaram aproximadamente 5 milhões de pessoas nas 5 regiões do país. A relatora da proposição, senadora Tereza Cristina, do Progressistas de Mato Grosso do Sul, deu parecer favorável à medida, em solidariedade aos que sofreram os prejuízos. Por isso, defendeu a distribuição equilibrada do dinheiro por todas as regiões.
5: Diante de desastres que já atingiram milhões de brasileiros, socorrer as vítimas é dever do Estado. Por isso, meu voto é pela aprovação deste crédito de 305 milhões de reais, porque responsabilidade fiscal, antes de ser controle de despesa, é também sensibilidade com quem perdeu a casa, a lavoura e o meio de vida.
4: Os recursos poderão ser usados para assistência humanitária e restabelecimento de serviços essenciais.
2: E o presidente do Senado, Davi Alcolumbre, acompanhou o presidente Lula nesta segunda-feira em uma visita a um navio sonda da Petrobras em Oiapoque, no Amapá. A agenda ocorreu após a Petrobras anunciar a presença de petróleo em um poço exploratório na bacia da Foz do Amazonas.
3: Alcolumbre destacou o potencial de geração de riquezas para o país e defendeu que os brasileiros decidam sobre o futuro da exploração de petróleo na região. Segundo ele, os recursos do petróleo podem contribuir para a educação e a saúde públicas, além de gerar emprego e renda.
6: Nós sabemos o que a riqueza do petróleo é transformada para a vida das pessoas, sobretudo com os recursos do Fundo Social que vão para a educação pública brasileira e para a saúde pública brasileira.
2: O projeto de lei que proíbe a adoção do sistema de cotas no ingresso dos programas de residência médica foi alvo de debate na Comissão de Direitos Humanos.
3: Na audiência pública interativa, senadores, representantes de ministérios e de conselhos discutiram se as regras de acesso à formação acadêmica devem valer também para a seleção da especialização. Repórter Douglas Castilho.
7: O autor do requerimento para a reunião, senador Paulo Paim, do PT do Rio Grande do Sul,

0: E a partir dessa etapa, a pura avaliação de competência.
1: Quando a gente entra na faculdade, a gente tem as mesmas oportunidades, os mesmos professores, e hoje, com a internet, com a democratização do conhecimento, depois disso tudo, a

0: Mulheres na disputa por uma vaga no Senado cresceu nas eleições de 2026. São 69 candidatas, o maior número das três últimas eleições.
1: Mas mesmo com o avanço, elas ainda são minoria entre os concorrentes. Neste ano, as mulheres representam 22% das candidaturas ao Senado. O repórter Alexandre Campos mostra como está a participação feminina nessa disputa.
2: O número de candidatas representa 22% do total de candidaturas registradas neste ano. Para mudar esse cenário, o Senado, além de analisar projetos que visam aumentar a participação feminina na política e combater a chamada violência política de gênero, também lançou o Guia da Candidata. O manual, com linguagem clara e prática, traz orientações sobre diversos pontos durante o processo eleitoral e sobre o caminho para ocupar espaços de poder com segurança, informação e autonomia. Em sessão especial em março deste ano, a então senadora e procuradora da mulher no Senado, Augusta Brito, lamentou a necessidade de uma publicação como essa.
3: A política não é neutra. Mulheres enfrentam dificuldades maiores de acesso a financiamentos, às redes de apoio, à visibilidade, bem como são alvos mais frequentes de ataques, de desinformação e de violência política.
2: Dos atuais 54 senadores em final de mandato, 32 vão tentar a reeleição. Quanto à idade, 3 candidatos têm mais de 90 anos e 20 têm menos de 40. No critério cor-raça, 2 afirmaram que são amarelos, 192 brancos, 4 indígenas, 88 pardos e 29 pretos.
1: Com trabalhos técnicos de João Lira, o Jornal do Senado fica por aqui. Acompanhe agora as notícias da Câmara dos Deputados. Boa noite.
0: Boa noite e até amanhã.
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5: Câmara cria símbolo para conscientizar a população sobre doenças raras.
6: Avança a proposta que institui Dia Nacional sobre Climatério e Menopausa.
5: Deputados devem regulamentar a produção celular de proteínas animais.
6: O projeto prevê verba específica da primeira infância no orçamento público.
5: Boa noite. Já está pronto para entrar na pauta de votações do plenário da Câmara, projeto que prevê detalhamento de recursos da primeira infância no orçamento público. A repórter Paula Bittar traz mais informações sobre a proposta.
7: A Comissão de Constituição e Justiça da Câmara aprovou um projeto que torna obrigatória a inclusão de quadros específicos no orçamento público para detalhar os recursos destinados à primeira infância, ou seja, a crianças de 0 a 6 anos de idade. De acordo com o projeto, os quadros deverão ser anexos à lei orçamentária anual e ao relatório resumido da execução orçamentária e discriminar as despesas em educação, saúde, assistência social e ações intersetoriais que tenham como beneficiárias diretas crianças de até 6 anos e suas famílias. A autora da proposta, a deputada Laura Carneiro, do PSD do Rio de Janeiro, afirma que a criação do quadro Orçamento Criança é mais um passo no sentido de garantir políticas públicas para essa faixa etária.
8: Sem recursos, sem garantia de orçamento, dificilmente as políticas públicas podem ser levadas a cabo. Então não adianta a gente criar legislação, a gente ter a vontade política se a gente não tiver os recursos necessários para implementá-las. E a fiscalização dessas políticas se faz através do orçamento. Então, garantir a existência desses recursos, o levantamento desses recursos, os dados, são absolutamente necessários à política de proteção à infância e adolescência brasileiras.
7: A proposta que torna obrigatória a inclusão de quadros específicos no orçamento público para detalhar os recursos destinados à primeira infância ainda precisa ser analisada pelo plenário antes de seguir ao Senado. Da Rádio Câmara, de Brasília, Paula Bittar.
4: Educação.
6: Ayrton Faleiro, do PT, celebra a expansão do ensino superior no Pará. O congressista registra a criação de novas unidades federais no estado e o envio de verbas para apoiar a cultura e o esporte amador na região.
5: O legislador defende as políticas e programas como o Pé de Meia para garantir a conclusão da educação escolar e o ingresso no ensino superior. Ayrton Faleiro cumprimenta os mais de 100 líderes juvenis com quem se reuniu para traçar ações de apoio à educação e ao esporte.
6: Santinho Roveda, do União, comemora a liderança

0: do Paraná no IDEB, mantida nos resultados de 2025. O deputado atribui o desempenho aos investimentos do governo estadual na estrutura das escolas, na alimentação dos estudantes e na qualificação dos profissionais da educação.
1: Santim Roveda também cita a climatização das salas de aula e a oferta diária de proteína animal na merenda entre as medidas adotadas pela rede estadual. O parlamentar ainda destaca a seleção técnica de profissionais para as chefias dos núcleos regionais de educação.
0: Inácio Arruda, do PCdoB, comemora os resultados da educação pública no Ceará. Segundo o parlamentar, 80 das 100 melhores escolas públicas de ensino fundamental do país estão no estado, conquista que ele atribui a políticas de educação e ao trabalho de professores e municípios.
1: Inácio Arruda também ressalta iniciativas como a ampliação das escolas de tempo integral e a formação e valorização dos professores. Ele cita municípios como Sobral, Coreaú, Cruz, Pires Ferreira e Pedra Branca, entre os que possuem escolas de destaque.
0: General Girão, do PL, critica a política de aprovação de alunos adotada no Rio Grande do Norte. Ele conta que estudantes do ensino médio podem avançar de ano mesmo reprovados em até 6 disciplinas, o que, na avaliação do parlamentar, engana os resultados da educação no estado.
1: General Girão questiona os resultados divulgados pelo IDEB para o Rio Grande do Norte, afirmando que os indicadores de matemática e português pouco avançaram. Para ele, a política adotada pelo governo do estado não representa uma melhoria efetiva na qualidade do ensino.
2: Saúde.
0: A criação de um Dia Nacional de Conscientização sobre o Climatério e a Menopausa avançou na Câmara, com a aprovação da proposta pela Comissão de Saúde. Quem informa é a repórter Júlia Lopes.
3: A Comissão de Saúde da Câmara dos Deputados aprovou um projeto que cria o Dia Nacional de Conscientização sobre o Climatério e a Menopausa, a ser celebrado em 18 de outubro. A proposta da deputada Ana Paula Lima, do PT de Santa Catarina, busca ampliar a informação sobre os sintomas, impactos e tratamentos desse período, além de incentivar as mulheres a procurarem acompanhamento médico. O climatério é uma fase de transição que antecede e inclui a menopausa. Com a queda hormonal, podem surgir sintomas como ondas de calor, insônia, alterações de humor e dores nas articulações. Especialistas destacam que o tratamento deve ser individualizado de acordo com a necessidade de cada paciente. Para a deputada Ana Paula Lima, muitas mulheres passam por essa fase sem identificar os sintomas e sem receber orientação adequada.
4: É que muitas mulheres passam por essa etapa e elas não são identificadas e elas precisam fazer a reposição hormonal, se assim desejarem e se assim forem orientadas pelo médico que faz a assistência.
3: O projeto também prevê ações de conscientização, como palestras, seminários, campanhas nos meios de comunicação e redes sociais, além da distribuição de materiais informativos. Além da proposta, a Comissão de Saúde também aprovou a criação da Subcomissão Especial de Climatério e Menopausa, para aprofundar o debate sobre o tema. O projeto que institui o Dia Nacional de Conscientização sobre o Climatério e a Menopausa segue agora para análise na Comissão da Mulher. Da Rádio Câmara de Brasília, Júlia Lopes.
1: Projeto prevê a instalação de bebedouros e pontos de água potável em locais públicos de grande circulação, como praças, parques e áreas de lazer. O autor da proposta, Paulo Teixeira, do PT de São Paulo, afirma que a medida amplia o acesso gratuito à água e estimula hábitos saudáveis de hidratação.
0: Paulo Teixeira acrescenta que a iniciativa ajuda as cidades a enfrentar os efeitos das ondas de calor, priorizando áreas vulneráveis e locais com grande exposição a altas temperaturas. O texto ainda incentiva o uso de garrafas reutilizáveis para reduzir o consumo de embalagens plásticas descartáveis.
2: Segurança Pública.
1: Aloysio Mendes, do Republicanos do Maranhão, foi indicado para presidir a comissão especial que vai discutir a redução da maioridade penal para 16 anos. Apesar de ser favorável à proposta, o deputado afirma que guiará os trabalhos com isenção e responsabilidade.
0: Aloysio Mendes informa que o colegiado ouvirá autoridades e especialistas antes de votar a proposta. Segundo ele, mais de 80% da população apoia a redução da maioridade penal, rejeita a impunidade e cobra medidas mais duras contra crimes cometidos por jovens.
1: Juliana Cardoso, do PT de São Paulo, cobra a votação de projeto que criminaliza a misoginia, já aprovado pelo Senado e com regime de urgência na Câmara. Ela afirma que a proposta busca responsabilizar condutas de ódio, ameaça e humilhação dirigidas às mulheres por sua condição de gênero.
0: Juliana Cardoso alerta que a violência contra a mulher também se manifesta por ataques e intimidações, inclusive no ambiente digital. A parlamentar pede ao presidente da Câmara e aos líderes partidários que incluam a matéria na pauta do plenário.
1: Carol D'Artora, do PT do Paraná, defende a criminalização da misoginia para ampliar a proteção das mulheres contra discursos de ódio, ameaças e perseguições. A deputada apresentou proposta para punir práticas machistas no ambiente digital em complemento à matéria já em tramitação.
0: Carol D'Artora argumenta que a violência contra as mulheres muitas vezes começa antes da agressão física, com manifestações de ódio e intimidação. A parlamentar avalia que o combate a essas práticas nas redes sociais ajuda a prevenir formas mais graves de violência de gênero.
2: Justiça.
1: Fernanda Melchiona, do PSOL do Rio Grande do Sul, defende a revogação da lei da alienação parental. A congressista acredita que a legislação pode ser usada para revitimizar mulheres que denunciam violência ou buscam o pagamento de pensão alimentícia.
0: Por isso, Fernanda Melchiona cobra a votação do projeto que revoga a lei e critica um recurso apresentado na Câmara que impede o texto de seguir para o Senado. A deputada também defende a aprovação de uma proposta que criminaliza a misoginia.
1: Soraya Santos, do PL do Rio de Janeiro, celebra o papel dos advogados na defesa de direitos e na reparação de injustiças. A parlamentar ressalta iniciativas para ampliar o acesso à justiça e garantir proteção a grupos vulneráveis.
0: Soraya Santos também destaca a chamada Lei Júlia, que assegura a suspensão de processos por 30 dias para advogadas após o nascimento de filhos. Ela cita ainda uma iniciativa da OAB para oferecer assistência jurídica a vítimas de violência, idosos e filhos de vítima de feminicídio.
1: Rui Falcão, do PT de São Paulo, apresentou projeto para permitir que advogados públicos federais aposentados votem e sejam candidatos no conselho que administra os honorários da categoria. Hoje, esses profissionais não participam da escolha dos representantes do colegiado.
0: Rui Falcão argumenta que os aposentados também são afetados pelas decisões sobre a distribuição dos honorários. O deputado afirma que a mudança amplia a participação de mais de 4 mil profissionais nas decisões do Conselho.
2: Agricultura.
1: A Câmara analisa um projeto de lei para regulamentar a produção celular de proteína animal. A ideia é incentivar a pesquisa na área, apontada como uma alternativa ambientalmente mais sustentável para a produção de alimentos. Quem informa é a repórter Maria Neves.
5: A Comissão de Defesa do Consumidor da Câmara analisa projeto do deputado Jorge Goten, do Republicanos de Santa Catarina, que prevê a criação de regras para pesquisa, produção e comercialização de alimentos por meio de cultivo celular. As normas devem valer também para os derivados e subprodutos desses alimentos, assim como para o incentivo à pesquisa no setor. Jorge Goten explica que a produção celular de alimentos envolve a multiplicação e a maturação de células-tronco em laboratório, resultando em produto com as mesmas características de carnes convencionais de origem animal. Pelo texto aprovado, o Executivo Federal deve criar as regras para cultivo celular de alimentos por meio de regulamentação da nova lei. Essas normas devem garantir a sanidade, inocuidade e sustentabilidade dos produtos, assim como a saúde do consumidor. A regulamentação também deverá garantir que a produção minimize os riscos de contaminação ambiental. O texto já foi aprovado na Comissão de Ciência, Tecnologia e Inovação, onde o relator, deputado doutor Zacarias Calil, do MDB de Goiás, ressaltou que o Brasil é o maior exportador mundial de proteína animal. Segundo ele, o país responde por cerca de 28% das exportações de carne bovina no mundo e por aproximadamente 31% das carnes de aves.
6: Ao combinar rigor técnico com flexibilidade regulatória, o texto garante que o país esteja preparado para competir também no nascente mercado de alimentos cultivados. efetivados com qualidade, segurança e credibilidade internacional.
5: Zacarias Calil argumenta ainda que o projeto responde a uma demanda global crescente por fontes alternativas de proteína que conciliem eficiência produtiva, segurança alimentar e responsabilidade ecológica. Segundo ele, o impacto ambiental causado pelo sistema alimentar vigente responde por 34% do total de emissões globais de gases do efeito estufa. O deputado cita ainda um estudo internacional que compara os impactos ambientais da produção tradicional de carnes e de proteína cultivada a partir de células. O levantamento apontaria redução de até 92% no aquecimento global e gasto de água 78% menor. De acordo com o autor, deputado Jorge Goten, no Brasil, a indústria de fontes alternativas de proteínas conta atualmente com pouco mais de 100 startups. Ainda segundo o parlamentar, esse mercado já atraiu cerca de US$ 600 milhões em investimentos. Pela cotação atual, esse valor corresponde a quase R$ 3 bilhões. Da Rádio Câmara de Brasília, Maria Neves.
0: Dilceu Esperafico, do PP, destaca a importância da produção de suínos para a economia de Toledo, município localizado no oeste do Paraná. O deputado afirma que a cidade lidera o PIB agropecuário do estado há 13 anos, impulsionado pela suinocultura.
7: Dilceu Esperafico ressalta que a força da atividade também se reflete na tradicional festa do porco assado no Rolete, marcada para 13 de setembro. O parlamentar aponta que o evento divulga Toledo e valoriza a produção agropecuária da região.
2: Direitos Humanos.
0: A Câmara aprovou a criação de um símbolo nacional para conscientização sobre doenças raras. A repórter Paula Bittar acompanhou a votação.
8: A Comissão de Constituição e Justiça da Câmara aprovou uma proposta que reconhece o laço multicolorido como símbolo nacional da luta pelos direitos das pessoas com doenças raras no Brasil. O símbolo terá 5 cores: rosa, lilás, azul, verde e amarelo. Segundo o texto, as pontas começam em rosa e passam gradualmente pelo lilás, azul e verde até chegar ao amarelo no centro do laço. O uso do símbolo será opcional e sua ausência não prejudica o exercício de direitos e garantias previstos em lei. As doenças raras, embora individualmente pouco prevalentes, afetam milhões de brasileiros, conforme destaca a relatora na comissão, deputada Silvia Cristina, do PP de Rondônia.
9: Mais do que um símbolo, esse laço representa milhões de brasileiros que convivem diariamente com o desafio do diagnóstico tardio, da dificuldade de acesso ao tratamento e, muitas vezes, da invisibilidade. Segundo o Ministério da Saúde, cerca de 13 milhões de brasileiros vivem com alguma doença rara. São mais de 7 mil doenças raras descritas, das quais aproximadamente 80% tem origem genética e 20% decorrem de causas infecciosas, imunológicas, ambientais ou degenerativas.
8: Segundo Silvia Cristina, as doenças raras são um relevante desafio para o sistema público de saúde. Ela afirma que iniciativas legislativas de conscientização e visibilidade social são legítimas e adequadas ao interesse público. O Brasil já conta com o Dia Nacional das Doenças Raras e o Dia Nacional da Informação, Capacitação e Pesquisa sobre Doenças Raras, mas ainda não possui um símbolo oficial para a causa. O projeto que reconhece o laço multicolorido como símbolo nacional da luta pelos direitos das pessoas com doenças raras no Brasil segue para o Senado, a menos que haja recurso para análise pelo plenário. Da Rádio Câmara de Brasília, Paula Bittar.
2: Transportes.
7: Fausto Júnior, do União, cobra do governo federal a recuperação da BR-230, a Transamazônica, para garantir o escoamento agrícola e o transporte no sul do Amazonas. De acordo com o parlamentar, trechos entre Sucunduri e Apuí estão quase intrafegáveis.
0: Fausto Júnior argumenta que a falta de asfalto isola comunidades, impede o acesso a serviços especiais e gera pobreza. O parlamentar cobra a união da bancada amazonense por melhorias na Transamazônica, assim como ocorreu na mobilização pela BR-319, que liga Manaus a Porto Velho.
7: Projeto de doutor Ismael Alexandrino, do PSD de Goiás, obriga postos de combustíveis com 3 ou mais bicos de gasolina a disponibilizar uma bomba com gasolina E10, que tem até 10% de etanol. O parlamentar explica que o objetivo é oferecer uma alternativa aos veículos antigos.
0: Doutor Ismael Alexandrino também inclui no texto que o preço da gasolina E10 não seja superior ao da gasolina comum, com diferença máxima de 5%. Ele argumenta que muitas motocicletas e automóveis no Brasil ainda não são adaptados a combustíveis com maior concentração de etanol.
2: Economia.
7: Relator do projeto do Simples Nacional e um dos principais articuladores do MEI, Luiz Carlos Rauli, do Podemos do Paraná, critica o baixo desenvolvimento do Brasil, atribuindo o desempenho a falhas de gestão e as políticas econômicas de governos de centro-esquerda.
0: Ao protestar contra os indicadores sociais, Luiz Carlos Rauli ressalta que, apesar de ser a 10ª economia mundial, o Brasil ocupa a posição 84 no Índice de Desenvolvimento Humano. Para ele, é preciso diversificar o setor produtivo e desburocratizar tributos para gerar emprego e renda.
7: Adriana Ventura, do Novo de São Paulo, critica o pagamento de salários acima do teto constitucional no serviço público. A congressista afirma que benefícios adicionais e outras vantagens elevam a remuneração de integrantes do Judiciário, do Ministério Público e de órgãos de controle.
0: Adriana Ventura cobra do Congresso medidas para limitar os chamados supersalários e reduzir privilégios no funcionalismo. A parlamentar argumenta que esses gastos comprometem recursos públicos que deveriam atender às necessidades da população.
7: Termina agora o Jornal Câmara dos Deputados, produzido pela Rádio Câmara, com trabalhos técnicos de Everson Urani e apresentação de Márcio Aquiles Sardi e Val Monteiro. Boa noite.
0: Uma boa noite para você. A Voz do Brasil volta amanhã.
2: Você ouviu A Voz do Brasil. 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
11: Percorra os assuntos em destaque nos noticiários da Rádio 98 FM Montes Claros. Divulgado o resultado da Mega Sena de hoje, os números sorteados foram 16, 23, 24, 33, 36 e 52. Repetindo, 16, 23, 24, 33, 36 e 52. Sem ganhador na faixa principal, o prêmio está acumulado em 50 milhões de reais para o próximo sorteio. Aos 91 anos, morreu no Rio a atriz Glória Menezes, viúva do ator Tarcísio Meira. Laura Cardoso, que atuou na TV, no teatro e no cinema desde 1952, passou mal em casa e morreu ontem, aos 98 anos. Sepultamento foi hoje, em São Paulo. Mãe e filho ficam feridos após carro sair da pista e capotar em Juramento. Segue preso o motorista envolvido no atropelamento de pai, de 54 anos, e filhos, de 3 e 9 anos. Papa João Paulo II, padre Carol Wojtyla, interrompeu missa na Bahia durante tiroteio. Um padre baiano que adotou o nome de Carol, inspirado no Papa João Paulo II, interrompeu uma missa transmitida ao vivo neste domingo, após um tiroteio nas proximidades da paróquia. O religioso ordenou o fechamento das portas da igreja e acionou a polícia. Veja o vídeo no arroba Montes Claros com o Instagram da 98FM, no Facebook Montes Claros com Rádio Mock e no WhatsApp. Desabamento da passarela, atingida por caminhão, matou duas pessoas e fechou a rodovia Fernão Dias nos dois sentidos. Veja também imagens. Novo chefe dos Estados Unidos para a América Latina assume com foco em segurança. O empresário Juan Pablo Segura assumiu como secretário assistente para assuntos do hemisfério ocidental dos Estados Unidos. Ele afirmou que vai trabalhar para que a região fique segura contra cartéis e narcoterroristas. Frente fria a caminho do sudeste faz calor das tardes em Montes Claros ficar nos 28 graus nesta terça-feira, voltando aos 30 graus amanhã, 31 graus na quinta-feira e 33 graus na sexta e sábado. Mínimas caem dos 16 graus de hoje para 14, 15 graus até sexta-feira. Neste momento, nos estúdios da Rádio 98FM, no Alto dos Morrinhos, a temperatura está em 19 graus, com tempo aberto, umidade relativa do ar em 54% e vento soprando a 6 km por hora. 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

Fala, nerds! Boa noite! Está começando o nosso Nerd Clube, o seu encontro com o melhor da cultura nerd pop. E eu sou o Felipe Kalel e nós estamos chegando com esse programa que está daquele jeito, hein? Tem pancadaria, super-heróis, games, piratas e muitos rumores que estão movimentando a internet. E você sabe, né? Você tem encontro marcado comigo às segundas, terças e quartas, a partir das 22 horas, aqui na nossa Rádio 98 FM. Ah, e só pra você também, aqui é um easter egg. Aqui durante a programação na Rádio 98 FM, todos os dias tem o nosso Minuto Nerd Clube, viu? Durante o dia todo roda aí pra você estar ouvindo as curiosidades, bastidores da cultura nerd pop, viu? O nosso Minuto sempre bem atualizado pra você. Então fique ligado aqui na Rádio 98 FM durante o dia e à noite. Vem participar comigo aqui no clube, viu? E a mais um easter egg pra você, esse é especial. Segue a gente no arroba Nerd Clube Rádio, tudo junto, nosso Instagram, e arroba Nerd Clube Rádio Oficial é o nosso canal no YouTube, viu? Depois você vai lá, se inscreve no nosso canal no YouTube, arroba Nerd Clube Rádio Oficial, e confere aí as nossas lives, os detalhes, os bastidores aqui da rádio, viu? Nosso programa aí no YouTube, e também pelo Instagram, como eu disse, arroba Nerd Clube Rádio, tudo junto, no Instagram você pode estar seguindo e também conferindo aí os trailers, teasers, notícias, informações e os bastidores aqui da rádio e conteúdos exclusivos do nosso Nerd Clube, beleza? Bom, agora vamos falar sobre as informações de hoje. A Netflix está preparando Resgate 3 com um elenco simplesmente absurdo. Essa franquia aí, né, que tem o nosso Chris Ward à frente, vem com Pierce Brosnan, Don Lee e Joey Tasman. Enquanto isso, The Batman Parte 2 também promete colocar Cavaleiro das Trevas em uma Gotham tomada pelo clima de Natal e com o direito a Batmóvel destruído, viu? Nos quadrinhos temos Jean Grey, que vai ganhar uma nova minissérie. E aí, como a Marvel sabe ganhar dinheiro, hein? Vai engatar essa minissérie aí agora, logo depois de Homem-Aranha, Um Novo Dia, né? Que ela fez participação especial aí e bota especial nisso. E ó, vamos falar também aqui dos games. GTA 6 volta a ser assunto depois de novos vazamentos de supostas imagens de gameplay e do mapa. Eita, olha vazamento aí, gente. E para fechar, Piratas do Caribe 6 pode finalmente sair do papel com Margaret Robbie como protagonista e uma possível volta de John Depp. Olha aí o nosso pirata Jack Sparrow de volta. E ó, eu quero saber de você, qual dessas notícias mais chamou sua atenção? The Batman, GTA, Piratas do Caribe ou Resgate? Vem comigo que hoje tem muita informação aqui no nosso clube. Mas antes de mais nada, eu quero falar pra você também, quero saber de você, qual você mais você quer ver? Se você pudesse assistir agora apenas uma dessas produções, escolheria qual? Resgate 3 da Netflix, Batman Parte 2, GTA 6, você estaria ali jogando aquela gameplay e assistindo ao mesmo tempo, né? Porque basicamente os jogos hoje em dia têm esse ritmo de filme, né? Piratas do Caribe 6 ou Jean Grey, quem sabe uma produção solo dessa mutante, hein? Me diz aí você, qual desses você mais quer ver? Então, quero que você participe pelo nosso WhatsApp da 98FM, viu? 38 9800 9898. Vou repetir, participa com a gente pelo WhatsApp 38 9800 9898. E vem comigo. Bom, agora, nerds, vamos falar sobre esta produção, essa franquia da Netflix que já é um sucesso, né? Resgate, que tem o nosso Chris Ward. Eu posso fazer uma abertura de um parênteses aqui muito interessante. Eu tive na primeira apresentação deste filme no Tundum, em São Paulo. Foi muito legal, no Parque Ibirapuera, na galeria lá, foi muito bacana, sensacional. Eu tive a oportunidade de conhecer Chris Ward de pertinho, viu? E você quer saber se isso foi verdade? Tem esse vídeo especial no meu canal no YouTube, vocês pesquisam lá no Nerd Sem Filtro, viu? E pesquisa lá Nerd Sem Filtro Tundum, que vocês vão ver aí a gente conhecendo o Chris Ward de pertinho, ele falando sobre essa produção, que na verdade era só o primeiro filme ainda, viu? Isso foi muito legal, assim, ter essa oportunidade. Eu lembro que na época do Tundum teve outros atores mega conhecidos, teve Schwarzenegger, Gal Gadot, teve também Henry Cavill, que estava apresentando aí a terceira temporada de The Witcher, e nós não sabíamos
sabíamos que era a última dele. Então, assim, muita coisa legal se passou por esse Tundum, inclusive, obviamente, essa produção de Resgate. E vem aí Resgate 3, viu? Já passou-se aí o primeiro, o segundo, estamos no terceiro, né? Um elenco de peso para a nova missão de Tyler Rake. A franquia, protagonizada por Chris Ward, pra quem não sabe quem é o Chris Ward, é o Thor, viu, galera? Ele está aí crescendo e o terceiro filme acaba ganhando nomes de peso. De acordo com informações divulgadas pelo Deadline, Resgate 3 terá Pierce Brosnan, o nosso 007. E pra quem não lembra de uma produção recente, ele fez aí Adão Negro. Ele fez lá o cara do Elmo Dourado, justamente, o Destino. Então, ó, conhecido mundialmente por interpretar James Bond, Pierce Brosnan chega para aumentar ainda mais o peso do elenco. O cara é bom de ação, viu? Pierce Brosnan é monstro. Temos também o Don Lee, astro de Invasão Zumbi do MCU, é conhecido pelo estilo físico e carisma. Vamos ver também o Don Lee aí nessa produção. O Joe Taslim, também ator aí de Mortal Kombat, especialista em produção de ação e artes marciais, também estará nessa produção. E o Shelley Sperry, o nome de O Extermínio, O Tempo dos Ossos, também fará parte desta produção de O Resgate 3, viu? E, obviamente, o retorno de Chris Walter como o Tyler Rake. Nerds, essa produção promete demais, sempre entrega muita ação. Volto a falar, Resgate 3 é uma das franquias de sucesso da Netflix. Milhões de acessos pelo mundo e, assim, obviamente, dignos de críticas positivas, não só pelos consumidores da Netflix, mas também pelos críticos que assistem a filmes de ação. Eu, assim, gosto demais, né? A gente que participou dessa década de 90, tivemos Rambo, tivemos aí, vamos falar, né, os atores, né, Schwarzenegger, tivemos aí Sylvester Stallone, tivemos também, por que não, Bruce Lee, né? Tivemos vários outros, Chuck Norris, Van Damme, uma galera boa de ação. E esse filme, O Resgate, ele faz jus a essa era dourada que tivemos, né? E agora eles continuam dando sequência a os bons filmes de ação. E O Resgate tá dentro desse bojo legal, viu? Vale a pena você conferir O Resgate 1 e 2, se você não assistiu. Ressalto, tá na Netflix, viu? Vale até a pena, viu, Netflix, colocar essa produção nos cinemas, porque é muito boa, de muito boa qualidade, né? De muito bom gosto. E pra quem gosta de filme de ação, é um prato cheio, né? Então fica a dica pra você aí que gosta de uma boa produção, Resgate 3, viu? Que vem com a galera pesada. E, ó, Pierce Brosnan agora em Resgate 3 junto com o Chris Ward vai dar o que falar, viu? Sem dúvida nenhuma. Mas vamos agora falar também aqui pra vocês, para os fãs da DC Comics, para aqueles amantes, assim como o nosso amigo aqui, o nosso chefe Paulo. Olha, vem aí Batman Parte 2, viu? Se liga, viu? Porque essa produção tá aí prometendo demais, né? Já foram adiados duas vezes a estreia desse filme e a gente já vai falar pra vocês quando é que vai sair, viu? Mas Batman Parte 2 deve ter aí, como assim, o Natal e neve e caos em Gotham, viu? Então se liga, o próximo filme de The Batman com Matt Reeves, né, ganha novos detalhes e dessa vez Gotham terá uma atmosfera diferente. O filme será ambientado no Natal. Imagens de bastidores mostram decorações natalinas sendo instaladas em Gotham, mas não espere um clima tranquilo. Uma grande sequência está sendo filmada em Glasgow e um dos acontecimentos promete chamar a atenção. O Batmóvel será destruído. Ih, rapaz! As imagens do set também indicam uma possível perseguição envolvendo a polícia de Gotham e o nosso homem morcego, Batman. A data de estreia para Batman Parte 2 chega aos cinemas em 17 de fevereiro de 2028, viu? Vou refrisar, 17 de fevereiro de 2028, chega aí a continuação de Matt Reeves, né? Mas estrelando como Batman, o nosso Robert Pattinson. Bom, né, olha, o que eu posso falar sobre The Batman Parte 2
É um filme que já envolve muita polêmica, como eu disse aqui no início. É, já foi adiado algumas vezes, né? Já teve aí pra estrear nesse ano, ano passado, ano que vem, né? Esse ano, ano que vem, também em 2027, tava pra ter essa estreia. Acabou foi indo, e aí resolveram empurrar pra 2028. E vale ressaltar que tem muitas produções em 2028, viu? 2028 promete demais pra cultura nerd. E Batman Parte 2 é um desses filmes. Olha, eu acho que eles vão mesmo assim apelar para aquele lado meio assim nostálgico. E aí você fala, pô, Felipe, nostálgico? Qual é a sua? Não tô entendendo. Vou explicar. Muitos filmes de ação antigamente tinha essa pegada, né? E tem muita gente que ainda assiste essas produções de ação, que é Duro de Matar, né? Tem muitos outros aí filmes de ação que pegou essa vertente natalina, né? E trouxe essa parte de ação para dentro desse universo. Pô, então The Batman vai caminhar nessa mesma linha, né? Então, assim, é uma continuação de uma produção que também, de certa forma, o primeiro foi teoricamente um pouco polêmico, porque foi um filme que não era de um universo compartilhado, enquanto a DC estava trabalhando em um universo compartilhado, né? Tínhamos ali o Batman de Ben Affleck. Então, tem essa questão, tem também que a gente pode falar que caminhou na contramão porque temos o universo Marvel de sucesso, né? A gente sabe, o universo compartilhado de sucesso há anos, e basicamente toda aquela produção que não faz a tendência de universo compartilhado, hoje em dia, teoricamente assim, não tá tendo assim muita relevância, né? Por isso que a Marvel tem medo de pôr esse pé pra fora da curva, como a DC Comics não tem, né? DC Comics arrisca mesmo. Então, aí você fala assim, ah, Felipe, mas só a Marvel que tem um universo compartilhado. Não, The Boys tem um universo compartilhado, né? Você viu aí que teve a série de The Boys, né? A original, depois tivemos Gen V, né? E assim foi. Com outras produções, e teremos outra também, né? Terá a série aí do Soldier Boy. Então vocês estão vendo que é um universo que vai se expandindo aos poucos, né? E é a tendência que foi criada pela Marvel. A DC Comics, ela tem essa cara de fazer uma coisa mais solo, né? Arrisca, né? A gente, ontem mesmo aqui no nosso clube, eu comentei sobre Coringa, comentei sobre também Batman, né? E que eles até criaram já especificamente um selo chamado US World, que é um selo justamente para essas produções que são fora do universo compartilhado. E é super legal, eu acho super louvável, até porque muitas vezes quando você faz um universo tão extensivo como esse universo da Marvel, de inúmeras séries, inúmeras produções que nem faziam parte do universo compartilhado da Marvel, agora faz, né? Como os filmes dos X-Men de 2000, como o filme da Elektra, caminhando já para os anos de 2005, e aí por assim vai, as séries da Netflix produzidas aí, como o Justiceiro, como também Demolidor. Então, assim, esse universo se expande muito e você acaba perdendo, em algum momento, o público ali, né? Quando você faz uma produção como Batman, né, que aí é um filme solo, é um filme fechado, é um filme que tem dele, apesar de que aí eu posso cair em contradição, porque Batman lançou uma série do Pinguim, e que aparentemente tinham renovado e agora estão querendo cancelar a segunda temporada. Eu acho que vai errar, viu? Se cancelar a segunda temporada de Pinguim, é um erro da DC Comics, viu? A primeira temporada de Pinguim, sem dúvida nenhuma, gente, vale muito a pena assistir. Mas é o que eu tô falando com vocês, é um universo fechado do Batman, né? Não vai no Superman, não vai na Mulher Maravilha, né? Não precisa entrelaçar com outros heróis. É a história dele, né? Então é um universo bem fechadinho ali, e vale a pena você conferir The Batman. E você tá empolgado pra Batman Parte 2? Vocês acham que vai dar certo? Eu confesso que eu tô um pouco cético por conta de tantas remarcações de estreia, né? E tantas refilmagens, e ajeita daqui, ajeita dali. A DC Comics tem mania de pisar na bola quando fica nesses refilmagem, né? Vamos ver se eles conseguem acertar a mão. Vou ressaltar pra vocês, 17 de fevereiro de 2028, estreia The Batman Parte 2. Vamos agora falar sobre aí Jean Grey, nerds, vem aí uma minissérie da nossa mutante
líder dos X-Men, né? Vou usar esse termo porque ela também, obviamente, é uma das líderes de X-Men. A gente viu isso e vou deixar uma dica aqui para vocês. Aí nessa última temporada de X-Men 97, viu? Tá maravilhosa e boa demais. E tem destaque, obviamente, para nossa Jean Grey, né? Ela tá sempre aí à frente dos mutantes. E agora vai ganhar uma minissérie da Marvel, né? A Marvel Comics aproveitou a crescente da visibilidade da personagem para anunciar uma nova minissérie focada em Jean Grey. O projeto terá aí como Jet McCaico no roteiro e Roger Antonio na arte. A minissérie de 5 edições, viu? Terá 5 edições. A história acontecerá depois do crossover da DNX, envolvendo X-Men e Quarteto Fantástico. Depois dos acontecimentos do evento, Jean Grey retorna à Terra e descobre que o mundo mutante mudou completamente. Então, nerds, olha pra você ver, bom demais, né? Jean Grey é maravilhosa, sabe? E por que Jean Grey? A Jean Grey é um dos personagens mais importantes da história dos X-Men, como eu venho falando aqui pra vocês, além de ser uma poderosa telepata telecinética, e ela está diretamente ligada a uma das maiores forças do universo mutante, a Fênix. E com o futuro dos X-Men no cinema ganhando cada vez mais atenção, a Marvel, esperta para ganhar dinheiro, né? Parece estar colocando a Jean Grey novamente no centro dos holofotes. Então, assim, Jean Grey é maravilhosa. Olha, eu sempre gosto de lembrar, assim, os primeiros filmes, entre aspas, dos X-Men, ali dos anos 2000. Uma das produções mais sensacionais. O primeiro e o segundo filme do X-Men é maravilhoso, apesar de que, aqui não é spoiler, viu? Inclusive vou deixar a curiosidade para vocês assistir a Jean Grey se transformar na Fênix do primeiro pro terceiro, do segundo pro terceiro filme. Então, assim, nerds, vale a pena vocês assistirem aí os X-Men de 2000, que são 3 filmes. O primeiro e o segundo é muito bom, o terceiro já é suspeito, mas é muito bom os 2 filmes. E tem uma Jean Grey, assim, em exponencial maravilhoso. Já tem também a segunda vertente aí dos novos X-Men, né? Do X-Men primeira classe, que também traz uma Jean Grey diferente. Inclusive, é a atriz que fez a Sansa em Game of Thrones, né? Ela que faz a Jean Grey aí nessas produções. Também muito boa, muito boa. Tem um filme, inclusive, dela, um filme solo da Jean Grey, que também é bom, né? É bem interessante. E tem alguns conceitos muito bons nesses filmes dos X-Men anteriores, sabe? Muito legal. Eu acho que, assim, vale a pena você conferir, que inclusive foi o que eu disse aqui com relação ao universo compartilhado Marvel. Esses filmes todos estão dentro das novas produções que vem aí, né? Como Vingadores Doomsday e Vingadores Guerras Secretas. Vale a pena você assistir até por conta disso. Você se inteirar melhor. E assim, eu falo que a Jean Grey tá no meu top 10 de mutantes, viu? Eu gosto muito dela, acho que ela tem uma pegada bem legal, né? A história dela com o Ciclope e o Cable é sensacional, sabe? É muito bacana. Ela também, como Fênix, tem essa vertente, né, de um outro ser divino ali pertencente ao corpo dela. É uma, assim, uma baita de uma história, de uma das mutantes mais fortes que temos dentro dos X-Men. Bom, agora, nerds, eu quero falar pra vocês, no próximo bloco, se liga, viu? Vem aí GTA, vazamentos voltam a atormentar a Rockstar e muito mais. Então, se liga, aguarda aí que eu já volto já, só vou ali beber uma água e a gente volta a bater esse papo e vou trazer muito mais novidades aqui pra vocês no nosso Nerd Clube. Então fica ali.

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5: 10h36.
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7: Bom, nerds, estamos de volta aqui na nossa Rádio 98 FM, você sabe, né? Vou refrisar pra vocês todas as segundas, terças e quartas aqui a partir das 22 horas, viu? Depois da Voz do Brasil tem o nosso Nerd Clube. Eu e pra você ficar sempre inteirado, bem informado com a cultura nerd pop, é só aqui, viu? E detalhe, tem também o nosso Instagram pra você estar seguindo a gente, onde a gente também coloca bastidores aqui da rádio, novidades, trailers, posters, teasers, tá tudo lá também, viu? @ Nerd Clube Rádio, o nosso Instagram. Então fica ligado. 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Dito isso, nerds, então já tá bem alinhado aqui com a gente, né? Vamos falar sobre GTA 6, uma das produções aí que promete demais, viu? Vazamentos voltam a atormentar a Rockstar. A gente falou isso aí no final do último bloco e vamos trazer a informação completa pra você, viu? Agora, GTA 6 voltou a dominar as redes sociais depois de supostos materiais dos jogos começaram a circular na internet. Entre os materiais divulgados estão supostos trechos de gameplay, cenas com Jason dirigindo, combates corpo a corpo, partida de basquete e imagens do mapa. Um dos vídeos que mostra o Jason dirigindo ali por uma rodovia antes de fazer uma conversão acaba colidindo com uma van. Eu vi esse trecho aí, viu, na internet, que ele já foi retirado, só para esclarecer. Gente, eu tenho certeza, só por ele ter sido retirado, é óbvio que foi um vazamento e esse teaser tá pronto. Inclusive, vale ressaltar que vai ser anunciado em um evento da Netflix, viu? Esse jogo da GTA vai ter um evento bem bacana, anunciado pela Netflix. Então, possivelmente a gente já teve já algo relacionado a um trailer daqui a alguns dias. Lógico que a gente vai estar atualizando você aqui no nosso Nerd Clube e também no nosso Instagram, então fiquem ligados, viu? Então, assim, estamos nessa expectativa já de ver alguma coisa. Já, depois desses vazamentos aí, eu vi algumas coisas. Esse trecho aí eu vi também, viu? Também circulam imagens que supostamente mostram áreas do mapa. Esse também eu vi. Dalton's Land, The Quest Ridge, Glorian Cay, Catalan Cay, Catalan Bay. Então a gente vai ver, a gente viu esse daí também, viu? Esses vazamentos é impossível, assim, quando vaza tem um alcance muito grande, acaba chegando até a gente. E eu vi muitos comentários na internet com relação a isso. Na minha opinião, eu vi um

0: um internauta que comentou justamente isso numa publicação, falando sobre esse vazamento e tal, e como eu falei, vai ser anunciado pela Netflix. É melhor que ele solte um teaser agora, pra dar uma sossegada nos ânimos, porque se boa parte desse conteúdo tá dentro do bojo da Netflix, a gente sabe que a Netflix já foi hackeada bem algumas vezes, tão quanto a Rockstar. Então, os caras vão continuar insistindo pra ter uma novidade, pra ter sabe, hackear e soltar na net. Então, assim, é melhor que eles lancem alguma coisa já pra dar uma segurada no âmbito da galera, né? Pra aquela, né? Pra aqueles mais exaltados, doidos pra hackear, pra soltar alguma novidade, né? Vai lá, solta um teaser bacana, né? Mostrando um pouquinho da jogabilidade e tal. Que aí já dá, né, essa acalmada e também... Até pelas polêmicas que surgiram recentemente, não sei se vocês estão sabendo, né? Aí já tá meio que já circulando no mundo dos games que, a partir de agora, algumas produtoras não estarão fazendo mídia física. Rockstar é uma delas, inclusive para GTA 6 já está confirmado que não será mídia física. Você possivelmente vai comprar uma capinha com um código dentro, viu? Se você quiser, né? Pra quem quiser uma parte física, é isso que vai ter. Não terá um CD nem nada. Então, assim, você vai comprar o GTA 6 com a capinha e o código? Você vai ter essa lembrancinha aí? Eu acho pouco, viu? Eu acho que a Rockstar poderia ter sei lá, uma proposta mais interessante. Até porque esse jogo GTA 6, ele tá assim, né, se tornando um marco, né, uma coisa bem emblemática. Então tem que, né, trazer pro fã uma coisa mais especial. E a Rockstar reage, viu? A Rockstar Games começou a enviar notificações DMCA para tentar remover o material vazado da internet. Já começou, viu? Removeu boa parte deles, é muito difícil você achar agora. Isso mostra novamente o problema enfrentado pela indústria dos games. Como manter um jogo gigantesco em segredo nas redes e na era das redes sociais? Então, assim, como eu falei pra vocês, boa parte do que foi vazado já tá quase fora da rede, né? Você consegue encontrar algumas coisinhas, mas não como foi o gigantesco vazamento que teve aí mais cedo, né? Então, eu tô na expectativa, né? Esse jogo sai agora em dezembro, se não me falha a memória, 16 de dezembro. Sou fã da franquia GTA. Inclusive, esses dias eu tava assistindo a produção do Michael, né? De Michael Jackson, a cinebiografia, e lembrei de GTA, porque eu jogava Vice City e eu pegava aquela homizetinha e numa das rádios tocava Billie Jean. Eu adorava sair pilotando na cidade ouvindo Billie Jean, era muito legal, eu jogava na época de Lan House, e até que agora eu entreguei minha idade, né, gente? Então, assim, era muito legal, né? E GTA marcou aí a infância e adolescência de muita gente, não só a minha, mas é um dos jogos maravilhosos da Rockstar, né? Sem dúvida nenhuma. E agora a gente vai falar, né, aproveitar em nostalgia que a gente está entrando nesse clima, vamos de Piratas do Caribe 6. Né, Piratas do Caribe 6, Mark Robb e Johnny Depp juntos. Agora, uma notícia que pode fazer muita gente voltar para os mares, viu? Durante anos, um projeto de Piratas do Caribe, protagonizado por Margot Robbie, né? Ela vem aí sendo desenvolvido. Agora, segundo informações, o deadline e a ideia teria sido transformada em uma sequência oficial da franquia, viu? Piratas do Caribe 6 conta aí com Margot Robbie e também seria a grande protagonista, né? E agora pode ter, sim, viu? A volta de Johnny Depp. O produtor Jack Berkman confirmou aí que na D23 que Johnny Depp está em negociações para a volta de Piratas do Caribe. Ainda não está confirmado qual seria o papel de Depp. Bom, só de falar no nome do homem, né, que ele fez um sucesso absurdo com essa produção, lógico que ele tem outros filmes que marcaram aí bastante, né? Ele é muito caricato, né? Impressionante o quanto o Depp entrega personagens extremamente caricatos. Ele tem o dom para isso, né? A gente viu, ele fez aí A Fábrica de Chocolates, fez também Eduardo Mão de Tesoura e também, óbvio, Jack Sparrow, né, que marcou época, né, em Piratas do Caribe. E ter a Margot como a grande protagonista, né, para quem não lembra dela, a Margot foi aí também a outra atriz que também, impressionante como ela também se desdobra em personagens caricatos, né? Ela fez Barbie, fez também Arlequina, né? Quem esquecer da Arlequina, né? Impossível da Margot. Marcou também assim uma geração e mudou a perspectiva da DC Comics com relação à Arlequina, viu? Tanto que assim, é impossível hoje também ter uma produção do Coringa e já não ter esse pensamento em fazer algo relacionado à Arlequina. Isso tudo muito, muito se passa pela aí a interpretação da nossa Margaret Robbie. Então assim, o que eu tenho a dizer sobre ela em Piratas do Caribe é que eu já aguardo muito esse filme, viu? Tá enrolando demais pra sair, né? Então, assim, a gente tá numa expectativa muito grande. A versão atual do roteiro estaria sendo trabalhada por Kristen Wilson Carreiras, que é o roteirista indicado ao Oscar, viu? Por 1917. Ainda não há um diretor confirmado para essa produção, viu? E aí, é lógico, a gente não tem uma data também pra Piratas do Caribe 6, mas, poxa, Disney, tá demorando, viu, tá demorando. Eu acho que eles estão deixando, assim, os fãs sentirem muita saudade dessa franquia pra voltar aí, mas, poxa, não precisa ser exagerar, viu, Disney, pode já trazer, que a gente já quer muito, e principalmente com a Margot, sem dúvida nenhuma, é muito difícil, eu acho pouco provável essa produção não ser um sucesso. Já a volta do John Depp, eu, assim, não sei se seria tão benéfico assim, até porque eu acho que os ciclos estão aí para ser assim, né? Início, meio e fim, né? Eu acho que já passou um pouquinho dele já com relação a essa franquia, mas como ele é um ator muito talentoso, né? Pode ser que dê certo, né? Pode ser que essa volta dele em Piratas do Caribe e com essa parceria com a Margaret Robbie pode ser um grande sucesso, e eu posso estar errado, né? Mas me diz aí você, Margaret Robbie consegue carregar uma nova geração de Piratas do Caribe? Pode mandar o seu comentário aqui, viu, no nosso 9800-9898, viu, nosso WhatsApp aqui da nossa rádio 98FM, beleza? Quero ver a participação de vocês. E amanhã, vale deixar aqui aquele recado pra você, viu, agora, aquele easter egg. Amanhã tem sorteio de ingresso, fica ligado aqui na nossa programação, viu? Agora, vamos lá, viu, nerds? Vamos falar aqui pra vocês sobre aí esse universo da cultura nerd que tivemos neste final de semana, justamente a estreia de eles, o Lanterna Verde. Tivemos Lanternas, a estreia foi bem interessante, eu não tinha falado deles ainda aqui no nosso Nerd Clube, dei uma outra passada, né, falei sobre a estreia, que já estamos disponíveis aí com uma produção sobre sobre eles, né, sobre os Lanternas. Tô numa expectativa muito boa para que tenha uma sequência interessante, né? Mas James Gunn provoca aí a expectativa para os últimos episódios, viu? Parece que assim, ó, há muito ainda a ser mostrado e debatido, viu? Até outubro. E James Gunn está ansioso para que os fãs assistam ao final da série, viu? Questionado no Threads, né, na rede social, sobre qual episódio em específico ele mais quer que os fãs vejam, o chefe da DC Comics foi enfático: os últimos. Então, nerds, vale destacar que ninguém ainda da imprensa assistiu os últimos episódios, viu? Na HBO Max só liberou apenas o sétimo e o oitavo para as críticas. Então, tem muita coisa pra gente ver. A gente só tá no primeiro episódio, viu? E os Lanternas, como eu já falei pra vocês aqui anteriormente, no programa de ontem, todo domingo, numa pegada meio que Game of Thrones, você que é ansioso como eu pra maratonar, vai ter que esperar todos os episódios chegarem até outubro, viu? Então, aguarde o seu coração ansioso, assim como eu. Então, a gente tem aí o sétimo e oitavo episódio que não foi liberado para os críticos, e eles vão ser lançados lá em 27 de setembro, o sétimo, e em outubro já, 4 de outubro, vem o oitavo e último episódio de Os Lanternas. Vou falar um negócio pra vocês. Sério, gostei muito, viu, do primeiro episódio. Eu tinha não sei se também porque eu fui com expectativa baixa, não sei se vocês também foram nessa mesma onda que eu, mas eu esperava, assim, que Os Lanternas não fosse dar tão bem, sabe? Não fosse ser uma produção tão bacana, até porque a ideia deles é fazer Os Lanternas um pouco mais terreno, vou dizer assim, né? Terrestre. mais específico, né? Porque, para quem não sabe, os Lanternas Verdes são uma patrulha, né? Basicamente são os policiais espaciais, entre aspas. E assim, como eles abordaram Supergirl no espaço, Supergirl ela é mais terrena do que até mesmo os Lanternas. Obviamente, os Lanternas é muito mais espacial, né? Porque, inclusive, os Guardiões, né? Os azulzinhos lá, como eles brincam dentro da série, vivem, obviamente, no espaço, patrulhando toda a galáxia e tal. Então, obviamente, era muito mais fácil fazer os Lanternas no espaço. E eles decidiram fazer eles aqui na Terra, né? Trazer o Hal Jordan e o John Stewart aqui pra nós. E eu falei, poxa, será que isso vai dar certo? Eles estão invertendo o jogo, né? Colocando a Supergirl no espaço, os Lanternas aqui. Mas a ideia da proposta da série é muito boa, porque você tem ali o Hal Jordan como o professor, o mentor, né? E você tem o John como o aluno, né? Como o juvenil ainda, aprendendo ali com o professor. Então, ele não conhece o espaço, ele não conhece a galáxia. Quem conhece é só o Hal Jordan, entendeu? Então aí que tá a questão. E o Hal Jordan quer ensinar para ele a como ser um detetive, a como entender esse movimento de você investigar, de você ser uma lanterna verde sem o anel, né? Você ser só o lanterna, né? Ser só o cara ali antes do anel. Então, isso é muito bacana. Eu achei que a proposta foi muito bem explicada no primeiro episódio. Já comprei, né? Eu já quero ver como é que vai ser esse desenvolvimento. Vale um detalhe que o primeiro episódio tem uma perca muito forte, então, assim, eu já tô interessado como é que vai ser esse desdobramento, viu? Eu não vou dar spoiler aqui pra quem ainda não assistiu, vale a pena você assistir Lanternas, tá na HBO Max, o primeiro episódio já tá disponível. E, assim, o desdobrar dessa série promete ser algo bem, bem interessante. E o que eu quero dizer, e enfatizei isso no vídeo que eu falei sobre a DC Comics, sobre o processo de produção em que eles têm que ser muito assertivos, e acredito que esse Lanternas possa ser muito assertivo, porque normalmente uma produção que antecede um filme, ela sempre entrega, ela passa o bastão, né, principalmente quando é o universo compartilhado, né, obviamente, ela passa o bastão para a produção, né, para o próximo filme ou para a próxima série, no auge, né, você entrega a audiência lá em cima. Então, assim, vale a ressalva que os Lanternas têm que acertar, não pode errar, para entregar o bastão para o Superman sem falhar, porque aí já entrega no auge e o Superman tem que manter, como diz o outro, lá em cima. Eu acredito que o Superman vai manter. Eu sempre, assim, sem ser fã, né, eu acredito que por tudo que vem sendo abordado, Brainiac, Lex Luthor com armadura, são coisas que ainda não foram abordadas dentro da DC Comics, nem nas telas, né, nem em live action em filme, nem em live action em série, né, a gente só viu isso em animação e quadrinhos. Eu acho que isso que o Superman vai trazer é legal. E os Lanternas, até que enfim, né, a gente tem uma produção, o que parece muito boa, né? Parece que essa série de Lanternas vai fazer jus aí ao que é o Lanterna Verde dentro dos quadrinhos. Então, assim, eu tô na expectativa muito boa, viu? Inclusive, o Pierre, que é aí o cara que tá fazendo o John Stewart, poxa, o cara foi feito pra ser o Lanterna Verde. Parece coisa, assim, de fanfic, sabe? Quando você tem um ator que parece muito com um personagem e você escolhe. Eu quero fazer uma ressalva aqui ao James Gunn, viu? Tá de parabéns. Muitas vezes ele escolhe alguns atores que, assim, de fato, é a representatividade do personagem. Eu acho que o Hal Jordan, ele tá muito bem, né? Um ator muito já até conhecido e tal. Mas o John Stewart, né? Ele chegando aí, né? O Iron, eu gostei muito dele como o John Stewart. Vale muito a pena assistir agora Lanternas Verdes só pra ver esse cara interpretando. E ele tá muito, assim, muito de acordo. Se você assistir, inclusive, Liga da Justiça Sem Limites, que é uma das animações mais incríveis da DC Comics, caramba, ele tá igualzinho. Ele tá igualzinho a animação. Muito parecido. E assim, eu tô torcendo muito pro sucesso dessa série, porque Os fãs, a fanbase do Lanterna Verde aqui no Brasil é gigantesca. E no mundo, sem dúvida nenhuma, é uma das grandes fanbases de heróis do mundo. E merece, viu? Merece. Porque depois daquela produção em que tivemos Ryan Reynolds, não foi tão ruim. Mas nem de longe representa o que é o Lanterna Verde dentro dos quadrinhos. Vale muito, viu? Tomara que dê muito certo. E essa pegada policial que tá trazendo pra dentro dessa série. Porque é justamente isso, viu? É uma série bem com tom policial, né? Eles são investigadores, com cara de patrulheiro mesmo, né? Então, pra você que gosta de série policial também, né? Que ainda não assiste uma série de herói, essa série vai valer a pena pra você, viu? Já tô indicando Lanternas, que é uma das produções da DC Comics, que, sem dúvida nenhuma, vai emplacar e vai trazer muito sucesso aí. E lógico, né? Eu acho que é uma das primeiras que vai acertar, junto com o Pacificador, né? Vai acertar esse tom aí de série pra filme. E quem sabe os Lanternas não se transforma aí numa live action, uma produção cinematográfica. Poxa, seria bom demais, né? Seria legal demais. Já pensou, nerds? A gente ter um filme depois dessa série? Pode até ter umas duas temporadas. Eu quero. As duas temporadas vai ficar bem legal com os Lanternas e depois Lanternas e com um filme solo do Lanterna Verde. Bom, nerds, ó, nosso clube vai chegando ao fim. Eu quero agradecer sua audiência, viu? Muito obrigado. Eu quero lembrar vocês que nossos encontros, segundas, terças e quartas, a partir das 22 horas, depois da Voz do Brasil, aqui na Rádio 98 FM. E também você pode estar conferindo no YouTube, @ Nerd Clube Rádio Oficial, que é o nosso canal no YouTube, detalhes e bastidores e muito mais. Bom, agora eu vou deixar vocês aqui na companhia aí do Good Times, que tem muitas trilhas de músicas que embalaram filmes e produções aí de séries e muito mais. Então, fica ligado no Good Times agora e eu entrego pra vocês aí, viu? Ó, até amanhã, eu fui!
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1: 10h57. 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
2: 11 horas.
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0: Clima de romantismo no Argo Times 98 começa a partir de agora. Você interagindo conosco também, curtindo melhor da nossa programação, tá bom? Lembrando que os áudios devem ser de no máximo 15 segundos. Você participa aqui no 9800-9898. Aproveite para oferecer para quem você quiser. Começamos com Jimmy Cliff, Rebirth.
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0: Good Times 98 por aqui com Dave McLean, We Say Goodbye, Flávio Venturini, Caetano Veloso, Céu de Santa Amaro. Tem participação da turma por aqui também, ótima noite.
1: Boa noite, 98. Aqui é Neto Monte Carvelo. Se for possível, eu gostaria de ouvir a música com Joey Cooker, Don't You Love Me Anymore. E oferecer para todos os ouvintes aqui da galera do Monte Carmelo. Tchau, obrigado.
0: Obrigado pelo carinho, sim. Vamos programar para tocar mais tarde, viu? Ney Rodrigues, abraço para você também acompanhando aqui a programação. O melhor, Ney Gonçalves, obrigado pelo carinho, tá bom? Segue demais, alô aqui no Good Times 98 pro Rafael Alves também acompanhando o Good Times com a gente. Gordinho Dédalo pra você, a turma também curtindo aqui, tá? Muito grato a todo o pessoal lá do High Bar. Bora por aqui, pessoal, são 11h13.
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5: 11h14.
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noite, Rádio 98, aqui é Paulinho Chapéu. Manda, por favor, uma música de Júlio Iglesias para minha mãe Antônia e meu pai José Hamilton, na chácara Recanto das Anas, região de Graucilândia. Tchau, obrigado.

0: Will Iglesias no Good Times 98, só você vai me fazer feliz. Sarah Brightman, Just in the Wind, Djavan C. Good Times 98 vai até as 2 da manhã. Continue com a gente curtindo. Olha o Paulo Henrique, também acompanhando o Good Times 98 FM com a gente. 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
1: 11:26.

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4: 11:28.
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0: 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Cego Times 98 de alô por aqui, valendo pra Clebinda, VG e a Tomem Claro dos Poções. Abraço também valendo pro Fernandão Anjo do Futuro.
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0: Estou curtindo a programação 98 FM até as 2 da madrugada.

0: Meia-noite.
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0: 17 para uma.
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3: Meia-noite e 59.
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3: 2 horas.
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1: 12:19.
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1: 12h39.
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2: 3 e 5.
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3: 3h24. 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
1: Quatro e quatro.
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1: 4:25.
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1: No ar, mais uma edição do Fino da Roça. Espero que sem problemas agora, né? Ah, o Fino da Roça, que é o campeão de audiência. O melhor da música sertaneja e muita moda de viola. Vamos juntos, 5:18.
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0: Hamilson e Hermano cantando e contando a história do pobre e do rico. Que comparação, hein? Pobre do pobre. Mas no final das contas, todos vamos para quase todos o mesmo lugar, né? Para quase todos o mesmo lugar. Antes, Chico Rei Paraná cantando Caminheiro da Saudade. Voltamos já com muito mais músicas. Não saia daí. 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

0: Tá aí, ouvimos Nino Violeiro cantando Peixe o Pescador. Antes teve Solevante Soleni, Só Não Deixo de Te Amar. E assim é o Fino da Roça, que volta já. 5h29, bom dia. 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

30 dias no fundo da cadeia. Ah, é o Teixeirinha e a briga no casamento. Antes, Sérgio Reis. Adeus, Mariana. Mulher briguenta, rapaz. Eu, hein? 98. 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

0: Cavalo Preto. Antes tivemos Tião Carreiro e Pardinho cantando Caminho do Céu. 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

0: André e Andrade cantando Coração Prisioneiro, antes Alvarenga e Ranchinho, O Lobisomem. Voltamos já. 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
5: Muito bem, já estamos de volta, 5 horas e 59 minutinhos. Para você, um bom dia. Alô para Stephanie no bairro Eldorado, se preparando para ir para o trabalho. É. Agora, 6 horas em ponto. Bom dia para você. Vamos de alô para aquela turminha que tá sempre ouvindo aqui a 98, que é bom também, né? Abraço para eles. Os amigos Graça e Pio no Cândida Câmara, também no Cândida Câmara, o Manuel e a esposa Carmelita. Um ótimo dia pro Paulo da Copasa, a esposa Di, os filhos Matheus, Marcos, Leonardo e Paulo Henrique, a turminha de Santa Lúcia. Um grande abraço para ela, amiga Terezinha, no bairro Delfino Magalhães. Eita! Bom dia para você, querido. Obrigado pela audiência. Abraço pro Wagner e a esposa Sandra, os papais da Isadora. Também tem alô pro Edson Silva e família na Fazenda Cabeceira de Curral de Varas. Abração para amigo Zoé e a esposa Vânia no Independência. Também tem abraço amigo Simval na Vila Anália, para Cicinha no Vilagem do Lago. Alô para Cleusa e Valdir na região do Rio Verde. Abraço também para Eloy, para Marli, lá na região do Campo do Meio. Aquele abraço para o Anderson Rossignol, a esposa Rosimeire, a tia Meire lá em Vila Nova. Por lá também Pretinho, os filhos por lá, o Juninho. Bom dia a todos. Claro que também tem abraço para eles, os meus amigos e irmãos, o Fabiano, a esposa Solange e o filho do casal Natan. Bom dia para vocês no Esplanada, queridos. Obrigado pela audiência. Também, claro, tem abraço todo carinhoso e especial para toda a turma em Campos Elísios. Por lá, o amigo Benício. Por lá também, dona Chica e seu Vando, os pais do meu querido amigo Sambuquinha do Alto São João. Alô, Sam, bom dia para você, para a esposa Vânia, o filho Otão Gabriel. Um ótimo dia para o Justino Pezão e a esposa Cléia. Abraço para o Wagner. Também tem alô para toda a turma em Belvedere, região rural de Francisco Sá, onde mora minha querida e amada mamãe. Alô, dona Maria do Belvedere, um beijo para a senhora. Te amo, minha rainha. Com a sua benção, que Deus abençoe a minha mamãe. Também tem alô pro companheiro da mamãe, o Severino. Por lá, o amigo Biló e a esposa Fabiola, os filhos Cristiano e Vitor. Alô, dona Zilda, um cheiro pra senhora. Também tem alô pro senhor Ataíde. Alô, Taidão, bom dia pro senhor. Alô pro Léo do Belvedere. Abração para a turma em Juramento, amiga Sandrinha, os filhos João Lucas, Ebertinho, Vitor e Samuel. Abraço para o padeiro Rafael, a esposa Kézia e a dona Iede. Também tem alô para a turma em Glaucilândia, alô para a Fia e Tezinho, o amigo Bill Gata, a esposa Eugênia, as filhas a Luciana e a Janaína. Alô Rosa e Pinha, bom dia para vocês. Também tem alô para o neném Joaquimzinho da Fazenda, o Domzinho do Leite, o Raposinha. Abraço todo carinhoso, especial para os taxistas, o Zuba e o Alexandre Mesquita. Alô Xandinho, bom dia para você. Também tem alô para a mamãe Fran, o pequeno Anselmo, o neném Delícia. E também tem alô pra mamãe da Fran, dona Consuelo. Dona Consu, bom dia pra senhora. E aquele abraço super, hiper, ultra, mega power especial para o meu sogro, seu Luciano Bigode. Alô, seu Luciano, gente boa. Bom dia pro senhor, querido. Obrigado pela audiência. E sempre ouvindo aqui a 98. Alô também para Dona Ivanete, o Arlen, vovó Tereza e turma no bairro Maracanã. Tem alô pro Assunção no bairro Nossa Senhora de Fátima. Também tem alô para o Dalton Doca no São Geraldo 2. O padeiro Edivaldo no bairro Maracanã, esposa Patrícia. Por lá o padeiro Cheirozinho. Também tem alô para Dona Dalva no Ciro dos Anjos. Dona Dalva, bom dia para a senhora. Aquele abraço para Georgina Guimarães e Lia Gonçalves no Edgar Pereira. Abração pra dona Mara na Vila Atlântida. Também o seu irmão, João Mancinho. Abraço a família Mancinho, né? O Alexandre, a Alexandra também, o Gustavo, bom dia a todos. Por falar em Vila Atlântida, por lá também o Tony Botumirim, o Tony Cambuim, sempre na sintonia. Abração pra Luísa no bairro Maracanã. E Lu, bom dia pra você, pra irmã Caçula. Alô pro Raimundo e turma na Fazenda Brejão, sempre na sintonia da 98. Claro que também tem abraço pro Paulo Preto do Barzinho, no bairro Maracanã. A esposa Solange, também tem alô pro Teobaldo, irmão da Solange, lá em Santa Bárbara. Por falar em Santa Bárbara, abraço para o Japão das Hortaliças, que por lá mora e está sempre ouvindo aqui a 98. Alô, Japão! Bom dia pra você, pra esposa Dete. Alô, Detinha, bom dia. Esse frango caipira que a Dete faz é bom demais da conta. Ó, a boca chega a encher d'água só de lembrar. Também tem alô para o amigo Cláudio, taxista no Residencial Sul, a esposa Aline, os filhos, o Guilherme e Giovana. Abração pro pai do Cláudio, o seu Zequinha. Também tem alô pro Jocas, o Barzinho, lá no Residencial Sul. Jocas e a esposa, sempre na sintonia. Aquele abraço também pra turma do bairro Bajor Prates. Alô pra Sheila e Jober, Jober e Sheila. Abração pro Zoquinha. Alô, Zoquinha, bom dia pra você. Abração também pra Dila e Fernando, no Morada do Sol. E retornando, voltando agora ao Major Prates, para deixar um grande e forte abraço a eles, lindos, maravilhosos, uns amores! Ah, mas esse locutor é puxa-saco desse casal 20. Ah, é? Isso é porque você não nos conhece? Porque se nos conhecesse, iria achar que o que eu falo, a minha opinião, o que eu vejo, a minha visão, ainda é pouca ou pequena diante do que eles são maravilhosos. Ah, que maravilha! Um bom dia para vocês, seus lindos, maravilhosos, uns amores, esse casal 20 do Major, Mônica e Marcelo. Marcelo e Mônica. É. Abraço também pra filha Michelle e a netinha Agnes, uma linda princesa espoleta que leva alegria por todos os cantos da casa e por tudo que lugar que ela vá, né? Tudo que lugar que ela vai, ela leva alegria, leva sorriso, ela é um amorzinho. Bom, vamos de mais músicas pra toda essa turma? Tem a Fátima Leão cantando Descer da Cruz. 6 horas mais 4 minutinhos. Bom dia.

0: Inesquecível Barreirito. Que timbre inigualável, coisa fantástica. E vamos de alô para os ouvintes por aqui que estão participando, né? Bom dia, turma da 98, bom dia. Um dia abençoado a todos os ouvintes. Aqui é o Edson Dinho, diferente dos iguais, estou por cá, de volta. Peço musicão galopeira, aquele alô para os meus pais em Ermidinho, senhor José Wilson e a dona Maria Afonso. Bom dia para vocês todos, sempre ouvindo a 98.
1: Quem mais? Bom dia, 98, bom dia, ouvintes. É o Tony Gomes, vou para o Civital do Penasco, Mato Grosso, Matias. Não toque em mim. Ofereço para todos ouvintes.
0: Não toque em mim.
1: Toda a família Gomes. Tchau, obrigado, bom dia.
0: Valeu, bom dia para você. Cuida dessa voz aí, rapaz. Bom dia, meu considerado. A cirurgia do Gu personal foi um sucesso. O morrão quebra ovos, quase ceifou felicidade. A felicidade do Gu personal. Agora o personal está jogando beach tênis e tomando chá com seus amigos. 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E a coisa mudou, né? É.
2: Bom dia, amigos da 98 FM. O Fino da Roça, um sucesso. 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
0: O bom é que ele é insistente, né? Valeu, Paulinho Móveis, Felps, Jarvis. O campeão voltou. Alô pro amigo Elton. Valeu, Elton. Bom dia pra você. Zoquinha, sua vez, vai.
3: Bom dia, 98. Aqui quem fala é Joaquim do Major. Eu gostaria de ouvir a música com Gino e Geno, Que Bicho Que É. E ofereço para todos os ouvintes da 98 e todos os ouvintes do Grêmio Major Prazo. Fico com Deus, abençoe. Tchau e obrigado.
0: Sempre com Deus. Bom dia para você. Bom dia. Mande um abraço pro Edmar. É a sua esposa Andréia do Ciro dos Anjos. Alô, Andréia. Oi, Edmar. Bom dia para vocês, queridos. Também tem alô pro Cal Silva Local. Bom dia, queridão. Quem mais tá no fim da roça? Bora, seu menino. Você vai.
4: Bom dia, 98, a melhor do Brasil. Yes. Estamos coladinho em você.
0: Oxi!
4: Passa a música pra mim, Xalana, com Sérgio Reis. Tchau, obrigado. Que Deus abençoe a todos.
0: Valeu, bom dia, um grande abraço. Quero ver se toco mais adiante. Bom dia, estamos ligadinhos no Fino da Roça, aqui no Jardim Olímpico. Ah, que seja uma manhã abençoada e com muita alegria e coisas boas, né? Abraço pra você, Luiz Benício, sempre ouvindo aqui o Fino da Roça. Alô pro Rogério, alô, Rogério, conhecido como Cabeção lá, ele mil vezes. Valeu, Rogério, bom dia pra você. Quem mais no Fino da Roça?
5: Laranja Lima. Para Toninho.
0: Valeu, bom dia. Quero esse toque daqui a pouquinho. Ótimo dia pra você. Alô pra tia Vani no Santo Inácio. Valeu, tia Vani. Bom dia pra você também. Quem mais?
6: Eu sou Paulo Henrique, residência Albantos Claros. Abençoada, iluminada quarta-feira pra todos nós. Amigo, eu gostaria de ouvir o Capricho do Destino, por favor.
0: Quero ver esse toque daqui a pouquinho. Voltamos já. 6:12. Bom dia. 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

0: 6:21. Bom dia pra você. Vamos de mais alô? Alô pro Valdeir no Cidade Industrial. Valeu, Valdeir. Bom dia pra você. Alô, Alexandre Taxista. Bom dia, querido. Bom dia, turma da 98. Gostaria de ouvir Frio da Madrugada. Bom dia, alô pra mim, Jane da Cula Mangabeira. Especialmente para os caminhoneiros, para os caçambeiros, dorme sujo. Ah, e pra turma da 11ª Região da Polícia Militar do Estado das Minas Gerais. Valeu, Jane. Bom dia pra você, querido. Obrigado pela audiência. Quem mais? Alô pra ela, alô, Gio. Bom dia pra você. Deus abençoe grandemente. Obrigado pelo carinho e outro abraço carinhoso pra você. E beijos no coração, Georgina Guimarães, Edgar Pereira. Beijo, Gio. Bom dia. Alô pra minha filha Maria das Graças, no Primavera, indo pra escola. Alô, Maria das Graças. Bom dia pra você. É, boa aula e tudo de bom. Valeu, Joana. Aquele abraço sempre ouvindo o Fino da Roça. É a Joana Sampaio. É. Quem mais tá no Fino da Roça? É o Wagner? Ele mesmo. Wagner, você vai. Bora, bora, campeão.
1: Toca a música de minha mãe, por favor.
0: Medo da chuva.
1: Deus abençoe meus irmãos, Dudu, André. Muito obrigado. Deus abençoe a toda a equipe 98.
0: Valeu, Wagner. Um grande abraço a você. Bom dia e fique bem, amigo. Bom dia, amiga. Aqui é o Robertinho Lima. Se possível, toque pra gente a música do meu CD, Telefone Mais, pra todos de Pedra Preta, aqui na Vila Áurea. Cadê o áudio dele? Aqui, agora foi?
2: Bom dia, meu amigo.
0: Bom dia.
2: Aqui é Robertinho Lima.
0: Sim.
2: Se for possível, toque uma música do meu CD, pode ser qualquer uma do meu CD. Oferecer aqui pra todos aqui na Vila Áurea e toda a minha família lá em Pedra Preta. Obrigado, meu amigo.
0: Valeu, Robertinho, fique ligado. Olha, eu vou pesquisar aqui, estando disponível, eu toco sim. Um grande abraço pra você, bom dia, sempre ouvindo aqui a 98. Alô pra ela, pra amiga Nívia, na Rua 7 do bairro Major Prates. Alô, Nivinha, bom dia pra você, querida. E obrigado pela audiência. 6:23, eu disse 6:23. Vamos ouvir o Leonardo cantando Um Certo Coração Bandido. Vamos de alô também pra amiga Neide Alves do bairro Eldorado, tá lá na padaria do Marte Minas trabalhando e ouvindo aqui a primeira, a número 1. Valeu, Neidinha!

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1: Mato Grosso e Matias cantando de igual pra igual. Antes, Leonardo cantando Coração Bandido. Trem. Vamos de mais alô. Quem mais tá no fim da roça? Bora.
2: Bom dia, 98.
1: Dia.
2: Roda do Pai Santa Lúcia.
1: Sim.
2: Meu querido, se for possível, não, toca pra nós a música Fazendinha.
1: Fazendinha.
2: Oferecer pras minhas netinhas. Annelies, Melissa e Mirella. Forte abraço, que Deus abençoe o seu dia, meu querido.
1: Valeu.
2: Nosso dia.
1: Bom dia, o nosso dia. Grande abraço a você. Bom dia, Deus abençoe a todos. Aqui é o Binha dos Salgados. Ofereço a próxima música para o Sargento Pé Roxo. Valeu, bom dia a todos. Alô para o Arley na comunidade Mumbuca Laranjão, sempre ligado, ouvindo o Fino da Roça. Valeu, campeão, sempre juntos. André Taxista é a sua vez, campeão.
3: Bom dia, 98
1: dia. FM,
3: Matrezão. Um
1: Sim.
3: alô para todos os ouvintes, para todos os trilheiros, para Paulinho Móvel. Valeu, galera. 98 FM, o fim da roça. É o melhor. Valeu.
1: Valeu, Andrezão, bom dia pra você. Alô pra amiga Girlene em Capitão Inês. Valeu, Gi, bom dia pra você. O cantor Pedro Miranda também tá por aqui. Bora, Pedrão.
4: Bom dia, 98 dia. FM. Aqui é o cantor e ator Pedro Miranda, do bairro Cândida Câmara.
1: Isso.
4: Meu alô especial hoje é pro doutor André, advogado, gente boa.
1: Doutor André, advogado, gente boa, é. A Paula Maria postou aqui logo cedo, se ela postou, era 6h23, né? Há 10 minutos atrás. Ela postou aqui um vídeo, como é que é? De jejum da escola do Narciso. O de jejum é aquilo que a gente come pra abrir o dia, né? Ah, milho cozido. Delícia! Na minha época era só a merenda e era aqui, era bolacha com kisuke. Ai, essas crianças de hoje estão com a vida mansa. Alô, Paula Maria, bom dia pra você. Tem até de jejum? Bom dia, turma da 98. Deus abençoe nosso dia. Sítio Deus é Fiel no Rio Verde. Bom dia pra todos aí, sempre ouvindo aqui o Fino da Roça. Bom dia, seu menino, só esperando aquela do Mirosmar, a Bruta. Benção, mãe, postou aqui. Ah, aquele abraço. Alô, dona Neide, bom dia pra senhora e sempre ouvindo o Fino da Roça aí no sítio. Cadê? Qual o nome do sítio? Que eu esqueci de novo, que eu sou um cabeça de vento. Ai, ai, eu não sei o que eu faço comigo, não, né? Ah, Recanto Vó Maria. Eu não Recanto Vó Maria. Bom dia a todos e sempre ouvindo o Fino da Roça. Valeu, Rafa, bom dia pra você. Alô pra amiga Leninha da Vila Ipiranga. Leninha, bom dia pra vocês, queridos. Obrigado pela audiência, turma da Vila Ipiranga. Voltamos já. 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
4: O aumento da massa muscular aprimora o desempenho esportivo, aumenta a proteção dos ossos e articulações, melhora da estética e modelagem do corpo e melhora do condicionamento físico. Esporte e atividade física colaboram para ganhar massa muscular. Contudo, o treinamento resistivo, exercícios com peso no qual há uma resistência, como a musculação, é a forma mais eficiente para aumentar o volume da massa muscular.

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2: Muito bem, já estamos de volta, 6:43. Um bom dia pra você, onde quer que esteja o nosso muito obrigado pela audiência. É, vamos mais alô, cadê o povo, vem aqui.
3: Bom dia, locutor, toca aquela assim, ó. Você de uns dias pra cá, vem...
2: Meu Deus.
3: Vem mudando demais o seu jeito de ser.
2: Mas não tem um amigo, um parente, a esposa, alguém pra falar assim, ô filho, ô filho...
3: Tá nem pra nós, locutor, pra nós estragar uns dois aí. Tchau, obrigado.
2: Valeu, bom dia, Rafael. Ai, ai. Alô dos Anjos, bom dia pra você. Tudo de bom, querido? Obrigado pela audiência. Quem mais?
4: Bom dia pra melhor do Brasil. Ótima quarta-feira pra todo mundo aí. Manda aquela alôzão pra Heitor, Lani, Duda, Floquinho, Davi Redes, Graxinha.
2: Graxinha.
4: E todos escutando a melhor do Brasil. Se possível, toca pra nós. Milagre da fotografia. Valeu, 98.
2: Valeu, Douglas. Bom dia pra você. Alô, Graxinha. Aquele abraço pro Davi Redes. Alô, Davizão. Bom dia. Mande alô pra os militares de Mirabela saindo de serviço agora. O Sargento Adriano, o Sargento Vinícius, o Cabo Betão, também o Cabo Lopes. Bom dia pra vocês, bom descanso, queridos, obrigado pela audiência. Alô, Adriana, aquele abraço. Alô, minha puliçada, aquele grande abraço a todos, sempre ouvindo aqui o Fino da Roça.

0: Bom dia, ótima terça-feira a todos. Mande um abraço para o Renilson, o meu pai Vando na Fazenda Canta Grilo e Douglas do Novo Jaraguá. Que frio! Abraço, bom dia. Aí, postou aqui uma foto daí do carro ligado na 98,9. Alô, Fabrício Aguiar, Fabrício Aguiar, o famoso Graxinha. É. Valeu, Fabrício, bom dia, campeão. Bom dia, ótimo e abençoado dia pra todos nós. Toca aquela música aí pra nós, aquela boa. Daqui a pouco quero ver se toca a música do Daniel, né? Dá tempo de colocar o áudio do Assis antes de tocar a música? Dá sim, né? Assis, é a sua vez, bora, campeão.
1: Bom dia, 98, bom dia, triatleta. Que Deus nos dê um excelente dia, cheio de paz, só de alegria.
0: É o que precisamos.
1: Manda um abraço pra todos os motoristas de aplicativo que estão rodando por Montes Claros, tá ok?
0: Sim.
1: E que tenhamos um
0: bom dia. Valeu, campeão. Bom dia pra você. Vamos mais músicas? Pediram mais cedo, toco agora. É o Donizete cantando Galopeira. Gente, eu fico tentando entender como é que ele consegue cantar essa música. Só de tentar cantar junto em pensamento eu já fico sem ar. Já quase morro aos fixados.

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0: Lourenço e Lourival cantando Se Ainda Existe Amor. Antes, a música da Fazendinha pra toda essa criançada linda e maravilhosa. E também ouvimos Zezé e Luciano cantando Por Amor Te Deixo Ir. Voltamos já. 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
2: 7:08 para você, um bom dia. Neste exato momento, a temperatura de 16 graus, a umidade do ar está em 68%, com ventos a 3 km por hora. 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E atenção, porque tem notícia postada dizendo que ônibus se choca contra carreta no Paraná na manhã desta quarta-feira e há 21 mortos e 4 feridos. 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
5: 7:15.
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4: Muito bem, já de volta com mais músicas, mais alô, mais participações, 7 horas mais 15 minutinhos. E tem alô pra ele, o GL mais L. É o Gera Lindão, ainda mais lindão, o maior representante da beleza masculina. Alô, Gera, bom dia pra você. Quem mais no fino da roça?
7: Bom dia, fino da roça. Manda um modão pra nós. E ó. Oh. Batatinha careca tá atrás de você, viu, locutor?
4: Oxi, as ideias erradas, ou se errado, vai receber um bloco, hein? Vai ser bloqueado. Cadê o número dele? Final 7048. Deixa eu colocar na lista dos bloqueados aqui. 7048. Bloque pra você. Opa, bom dia. Hoje tem Mengão. Au! Alô, Neto do bairro Acácias. Bom dia pra você. Ah, seu flamenguista, gente fina. Abraço, Neto, a esposa Nalva e o filhotinho Natan. Bom dia pra vocês, queridos. Alô pra ela, Rosângela Estefânia, Tiquinha lá de Mucambo. Alô, Tiquinha. Bom dia pra você. Quem mais no fino da roça? Bora?
8: Bom dia, 91.
4: Bom dia!
8: Gostaria de ouvir Henrique Juliano.
4: Meu Deus, ele vai cantar.
8: Essa é uma velha história de uma flor e um beija-flor.
4: Eu fico impressionado, gente. Não tem um parente, não tem um amigo, não tem uma namorada, uma esposa, um irmão pra falar assim.
8: Que moraram no jardim numa noite fria de outono.
4: Meu Deus. Alô, Luiz, é sua vez, vai.
9: Bom dia, 98.
4: Dia bom.
9: Uma quarta-feira cheia de bênçãos e glórias pra todos nós.
4: Amém.
9: Amém. Amém. Não, amigo. Toca aquela música, Irmão da Lua, Amigo das Estrelas.
4: Boa.
9: Valeu. Valeu. Estamos todos conectados em você. Valeu.
4: Vamos pro Goiânia. Bom dia, turma da 98. Abraço pra toda a família Matarazzo. Alô, família Matarazzo. Bom dia a todos.
10: Bom dia, 98. Aqui quem fala é o Leandro Independência. Gostaria de ouvir a música de Tonico e Tinoco, A Marca da Ferradura.
4: Boa.
10: Oferecer pra toda a galerinha que tá ligada na primeira, número 1. Valeu.
4: Valeu. Grande abraço a você. Sempre ouvindo o fino da roça. Alô pro Jean. Alô, Jean Marceneiro do bairro Maracanã. Jean Bike, né? Abraço, querido, da cidade planejada de São Miguel. Rio Negro e Solimões, Medo da Chuva. Alô, Wagner, bom dia pra você.
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0: Milionário e José Rico e a música Mensagem do Além. Antes, Rio Negro e Solimões cantando Medo da Chuva. E vamos mais. Alô pra turminha que tá por aqui ouvindo e participando. Meu Deus, quanta gente ao mesmo tempo nesse programa maravilhoso.
1: Bom dia. 98 FM. Fabiano, seu ouvinte de sempre.
0: Sim, Fabiano.
1: Manda alôzão aí pra todos da Prefeitura de Montes Claros.
0: Sim.
1: Que Deus abençoe o dia nosso. E tchau, obrigado.
0: Estica. Abraça todos os servidores públicos da Prefeitura de Montes Claros. Valeu, bom dia pra vocês. Ele postou aqui um vídeo, né? Na 98. Tô ouvindo a 98 no carro. Um abraço pra você, bom dia, querido. 12 segundos? Boa, Dedê, gostei hoje.
2: Bom dia, Rádio 98. Quem tá falando é Dedê. Manda a próxima música pra toda a minha família e todos os independentes.
0: Sim.
2: E pra vocês.
0: Aham.
2: Tchau, obrigado.
0: Valeu, bom dia. Hoje foi em 12 segundos, maravilha. Quem mais o fim da roça?
3: Bom dia, 98.
0: Dia.
3: Tropinha bananeira aqui na voz, viu? Tropinha. Cuida pra cuidar. Preparado e querendo pra mais um dia. Que o Papai do Céu abençoe grandemente aí o dia de nós, todo mundo.
0: Amém.
3: Toca pra nós aí, um é de Barreirito. Manda um alô aí pra minha mãe e meu pai lá na Fazenda Manga Larga.
0: Alô, turma da Fazenda Manga Larga, bom dia a todos, um grande abraço, sempre ouvindo aqui a 98. Alô, turma da 98, aqui é o Gustavo de Santana, Distrito de Juramento, desejando a todos um ótimo dia. Já estamos aqui preparados com a graça de Deus para pegar a estrada para mais um dia de trabalho, né? Que o Senhor guie e proteja cada um de nós. Fiquem todos com Deus, um ótimo dia pra você, tudo de bom e bom trabalho por aí, campeão. Quem mais no fim da roça? Bora, seu menino.
4: Opa, agora, bom dia, 98 dia. Aqui é o Tarcísio da Vila Bem-Querida, Distrito de Riacho dos Machados.
0: Tarcísio.
4: Manda música aqui pra nós e pra todos que me conhecer.
0: Uhum.
4: Meu nome é Otacílio do Bem Querer. Um abraço e um bom dia pra nós todos, locutor.
0: Valeu, Otacílio, turma do Bem Querer, um ótimo dia a todos. Alô pra ele, o Robson Domingos. Alô, Cozinho, bom dia pra vocês, sempre ouvindo aqui o Fim da Roça Soberano. Ai, ai, pobre do Soberano, rapaz. 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
2: O Fino da Roça volta já. 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
1: Muita gente ainda vê a obesidade como falta de esforço ou disciplina, mas isso não é verdade. A obesidade é uma doença crônica e envolve vários fatores como genética, hormônios, alimentação, sono, estresse e o funcionamento do organismo. Por isso, o tratamento não deve ser baseado em culpa e sim em acompanhamento correto. A obesidade aumenta o risco de problemas como diabetes, pressão alta, gordura no fígado, apneia do sono e doenças do coração. E nem sempre é só comer menos e fazer exercícios. Muitas vezes é preciso entender por que a pessoa ganha peso e por que tem dificuldade para manter o emagrecimento. A obesidade tem tratamento e buscar ajuda é um cuidado com a saúde.
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9: 7:33.
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6: De volta com Pedro Bento e Zé da Estrada, cantando o Boiadeiro, Punho

Vitor e Léo cantando Vida Boa, fechando bem este bloco, que também teve Pedro Bento e Zé da Estrada, Boiadeiro, Punho de Aço. E vamos demais. Alô pra turminha que tá por aqui ouvindo e participando do Fino da Roça. Bom dia, ofereço a música Vida Boa com Vitor e Léo pra todos os ouvintes. É o Thiago Três Marias, hoje estou só na Vida Boa. Valeu, bom dia pra você, Thiago, sempre ouvindo aqui o Fino da Roça. Também tem alô pra nossa amiga Roseli Alves de Freitas. Valeu, Roseli, bom dia pra você. Bom dia, toca aí Casa de Caboclo para o, com Rick Renner, para o meu pai Dominguinhos de Montezuma, que neste momento está escutando a melhor 98. Deus abençoe abundantemente o nosso dia. É o David, o pai do seu, e o seu pai, o Dominguinhos de Montezuma, né? Sempre ouvindo o Fino da Roça. Alô, seu Dominguinhos, o pai do David.

0: Jeito, né? Alô, Dai, bom dia pra você. A filha do seu Abel, a filha da donazinha, a mamãe do Abelzinho, bom dia pra vocês. Tudo de bom, queridos? Obrigado pelo carinho e pela audiência. E sempre ouvindo aqui a 98, que é bom também. Quem mais tá no fim da roça? Ah, bom dia aqui, né? Ah, sim.
1: Bom dia, turma da 98, saudades, quanto tempo.
0: Mano. Tá meio sumido, viu, Rafael?
1: Do alô aí pros Maristinhos Zoeiro, Tomás Colares e toda a turma do centro aí do comércio. Um abraço, tchau, obrigado.
0: Valeu. Eu, Rafael Maciel, bom dia pra você, querido. Obrigado pela audiência. Tá sumido, pode sumir desse jeito, não vai. Um dia abençoado a ti e toda a família 98. É o Osmar Afonso. Alô, Osmar Afonso, bom dia pra você. Quem é esse aqui? Cadê?
2: Bom não. Dia, meu pão de queijo.
0: Ô, Thiago. Ô, Thiago. Vai pra lá, vai, Thiago.
2: Esse que é o Thiago Anderson Judas, hein? Ah, papai do céu abençoa cada um de nós. Cada ouvinte abençoado. Bora, bora.
0: Eita, bom, fim da roça, volta já, 7h41, bom dia, é cada coisa. 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
3: Já estamos de volta, 7 horas e 48 minutinhos. Para você, um bom dia. Como é bom ter você por aqui. O Davi Redes. Alô, meu irmão Davi Redes. Bom dia para você, querido.
10: Bom dia a todos os ouvintes.
3: Maravilha.
10: A minha família aí. A família tá em peso, Graxinha, Maguinha. E os demais que não manifestam, mas tá sempre ouvindo a melhor rádio de Norte Minas. Só com um modo especial pra minha família, meus pais, irmãos, meus primos, tios. E todos abençoados, a nossa família Aguiar.
3: Valeu, um abraço pra você. Esse é meu amigo Davi Redes, meu amigo e irmão Davi Redes. Alô, Davi, abraço pra você, pro Fabrício, pro Graxinha, toda a turma ouvindo aqui o Fino da Roça. Abraço toda a família, né? É, que maravilha. Bom demais tê-los por aqui. Quem
11: bom
3: mais?
11: Dia 98, aqui é Léo da Vila Nara. Gostaria de oferecer a música de Paulo e Paulinho para todos os ouvintes da Rádio 98, a melhor de Norte de Minas. Valeu, obrigado.
3: Sempre ouvindo a 98.
12: Bom dia, 98.
3: Bom dia, Lourdes.
12: Passa pra mim aquela música linda. Nesta casa eu existo.
3: Ah,
12: é.
3: Sim.
12: Passa pra mim, quero oferecer para as colegas de Seresta e a família Silva. Todos os ouvintes da 98.
3: Valeu, Lourdes. Toca pra você daqui a pouquinho. Um grande abraço, viu? Bom dia, bora comer ovo caipira com farinha? Ah, nas cabeceiras, né? Ovo fritinho com, nossa Deus, a gema desmanchando. Au, delícia, bom demais da conta. Valeu, Antônio Rafael, um ótimo dia pra você, querido. Obrigado pela audiência, ó. A boca cheia d'água aqui. Faz um trem desse, não, homem? Delícia. Alô pro Dominguinhos de Montezuma, o pai do David. Mande alô aí pra mim, pros passageiros, também pro David. Estamos todos ouvindo a 98, que é bom também, né? Ah, quem mais tá aqui? 15 segundos pra você. Bora, seu menino.
13: Bom dia, 98. Manda um alô pra nós aqui da turma de Baiano Construções.
3: Sim.
13: Nós estamos aqui no Pampulha Tênis.
3: Aham.
13: Manda um alô aí pra Harley Davis, o homem com o nome de moto.
3: O homem, é isso mesmo, Harley Davidson, o homem com o nome de moto. Abraço pra vocês, um ótimo dia, querido. Vou falar em Baiano, alô pro meu amigo Baiano Pedreiro, lá no bairro Maracanã. Aliás, Alterosa, né? Alô, Baiano, bom dia pra você. Sempre ouvindo aqui o Fino da Roça, que é bom também. O Trio Coração Mineiro, Trio Pé Quente. Alô, JP, bom dia pra você, querido.

0: Leandro e Romário com Ícaro e Gilmar cantando Corações Egoístas, fechando bem este bloco que também teve o trio Coração Mineiro, é o trio Pé Quente. E vamos de alô pra turminha que tá por aqui ouvindo e participando do Fino da Roça. Meu Deus, quanta gente ao mesmo tempo. Ah, tá certo. Aquele abraço pra você, Roberto, sempre ouvindo aqui o Fino da Roça. Bom demais ter você por aqui. Ah, também tem alô pro nosso amigo o Flávio. Alô, Flavinho, bom dia pra você, queridão. Sempre ouvindo aqui o Fino da Roça, que é ótimo, né? Quem mais? Dá tempo? 15 segundos pra você. Bora.
1: Bom dia, bom dia, bom dia, 98 FM. Aqui dia. É o Carioca. Quero mandar um abraço pra todos os meus amigos aqui da obra, aqui do Vitória 2. Pra meu amor, Helena Rosa, pra Juninho. Bom, e pra minha filha Andressa Cristina. Obrigado.
0: Ah, abraço também pra a Vascaína Querubim, né? Alô, Vascaína Querubim. Bom dia pra você. Quem mais? Mais no Fino da Roça, bora?
2: Bom dia.
0: Dia.
2: Ué, que história é essa de pão de queijo? Uau, tô se entendendo, não, ué, você não é disso?
0: Pois é, o Thiago tá confundindo as coisas. Eita! Quem mais tá no Fino da Roça? Dá um soco na orelha dele qualquer hora, Flávio. Viu, Clebinho? Qualquer hora, Thiago vai cair no soco. Quem mais tá no Fino da Roça?
3: Dia 98 FM, que é o Pegada do Jardim Olímpico. Manda pra mim um botão lá pra Tabocal, pra minha mãe, Hilda, e Davina, que tá sempre conectada lá na melhor, na primeira e a número um. Beleza,
0: valeu. Bom dia pra você. Opa, bom dia. Mande alô para os meus filhos, o Gustavo e a Alexandre, e toda a família Mansinho. Ah, que romântico. Pão de queijo. Vou te falar o que é romântico daqui a pouquinho, viu, ô Alexandre? Daqui a pouquinho, tá na ponta da língua aqui. A gente vai, vou te falar em off melhor, né? Ah, bom dia pra turma da 98 mais ouvida. Mande alô pra família Matarazzo, pra todos os ouvintes. E uma música bem bacana do Zezé Luciano. A Tânia Matarazzo. Esse Mirosmar é bom demais da conta. Verdade, viu, Tânia? Bom dia pra você. Sempre ouvindo aqui o Fino da Roça. Bora, seu menino.
4: Alô, 98, bom dia. Manda a música de Fátima Leão aí, pão de queijo, meu amigo. Manda um grande abraço aqui pra nós do bairro universitário, viu? O Winder tá na escuta aqui, um grande abraço, tamo junto, meu brother.
0: Ô Winder, toma atento, viu? Eu peguei a referência, você fica esperto, rapaz. Tu abre o olho comigo, hein? 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
1: 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Muitos acidentes nas rodovias do Brasil. Na manhã de hoje, ônibus se chocou contra a carreta no Paraná. Há 22 mortos e 4 feridos. Pista da BR-381 entre Minas e São Paulo foi liberada na noite de ontem, após carreta derrubar passarela pela manhã e matar mãe e filho de BH. Na região de Juramento, mãe e filho ficaram feridos após carro sair da pista. Segue preso o motorista envolvido no atropelamento de pai de 54 anos e filhos de 3 e 9 anos no também vizinho município de Francisco Sá. Contran aprovou ontem mais regras para fiscalizar a lei seca que inibe o consumo de bebidas alcoólicas no Brasil. Publicação sairá em breve. Importante saber o que muda. Empresa Meta, dona do Instagram, entre outras empresas, começa a ser julgada, acusada por 33 estados norte-americanos de, abre aspas, prender os usuários, mantê-los o máximo possível, coletar seus dados e esconder a verdade do público, fecha aspas. Multa pode chegar a US$1,4 trilhão. Dono da empresa, o bilionário Mark Zuckerberg, será ouvido como testemunha. 8 em cada 10 deputados federais do Brasil disputam a reeleição em 2026 para permanecer em Brasília. Aos 91 anos, morreu ontem no Rio a atriz Glória Menezes, viúva do também ator, já falecido, Tarcísio Meira. Sepultamento será hoje. Ontem foi sepultada em São Paulo a também veterana e aclamada atriz Laura Cardoso, de 98 anos. No mural do montesclaros.com, com o renomado jornalista Manuel Gino, aos 96 anos, comenta, abre aspas, a sociedade está se esfacelando diante dos nossos olhos, enquanto as autoridades ditas competentes investigam casos horríveis que se repetem, fecha aspas. Nesta terça-feira, ninguém acertou os números da Mega. Os números foram 16, 23, 24, 33, 36 e 52. Tardes de 31, 32, 34 e 31 e 30 graus em Montes Claros de hoje à segunda-feira. Mínimas no período vão dos 13 graus hoje a 18. Neste momento, a temperatura é de 17 graus. Sol nos estúdios da Rádio 98 FM Montes Claros. A umidade do ar está em 72%, com ventos a 3 km por hora.
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1: Já estamos de volta, 8 horas mais 11 minutinhos. Eu disse 8 e 11. Bom dia pra você. Bora, seu menino.
17: Bom dia, 98. Manda dia aí pra nós um Mirosmar.
1: Eita.
17: Doa vida por um beijo.
1: Nossa senhora.
17: Que eu gosto. É do estrago.
1: Essa moda arrebenta o peito do caba. Quem mais no fim da roça?
18: Bom dia, 98. Dia. Guardou o que fala, né?
1: Guardou.
19: Você tá doido.
18: Tamo por cá, viu? Na sintonia da melhor, como sempre. Se você for, tá com a música pra nós aí, de Bola Fernandes. Qualquer uma tá valendo. Manda alô pra rua, o Wester Hess, Daniel Sim, Samuel, Minguinho, Milton, Luizinho, pra toda a galera do Comitivo de Rio Verde. Tchau, obrigado.
1: Valeu, bom dia. Experimenta tentar esquecer o nome de Ua pra você ver o batedor que ela arruma. Alô, Ua extraterrestre, bom dia pra você. Quem mais pro fim da roça? Bora, JP.
20: Bom dia, 98. Queria mandar um abraço aqui pra Neguinho, seu Lúcio.
1: Quem mais?
20: Serafim. No condomínio Portal Ibituruna.
1: Sim. Abraço pra todos por lá trabalhando e ouvindo aqui a 98. Quem mais? O fim da roça, bora?
18: Ô, meu amigo, bicho feio.
1: Bicho feio.
18: E bom dia, ouvinte.
1: Bom dia, Sam.
18: Fim da roça, bom dia, bicho feio. Bicho feio, toca aquela moda top aí pra nós. Eu tô ligadinho aqui no fim da roça.
1: Moda top, vem agora com o trio Parada Dura. Fique ligado aí, Marília Mendonça, aceita que dói menos. Boa, né? Quem mais?
21: Bom dia, 98. Bom dia. Tudo tranquilo.
1: Graças
21: a Deus. Né? Tava tendo umas folguinhas aí. Estamos de volta. Bom e abençoado dia pra todos.
1: A todos nós.
21: A Giovana aqui agora fazendo aula. Aluna de exame. Pra sábado. Forte abraço, meu querido.
1: Valeu. Tchau, obrigado. Bom dia pra você, Giovana. Boa sorte aí, viu? Ah, show de bola. Abraço pra você. Bom dia e sempre ouvindo aqui o Fim da Roça. Sucesso. Como é que é? Ua é pau mandado da mulher, é? Põe freio nele? Mentira. Ua morre de medo da esposa? Não é não, Bruninho? Ua, o... Não é não. Ua é brabo, rapaz. Conta pra mim. É não? A mulher que é braba? Rapaz.

0: Ciro De Luca cantando Copo Virado, fechando bem este bloco, que também teve o trio Parada Dura, Aceita Que Dói Menos, e Assim É o Fino da Roça, sempre com o melhor da música sertaneja, muita moda de viola. Bom dia, música bonitinha. Esse é o Ciro De Luca, Copo Virado. Valeu, bom dia pra você. É o Thiago Carvalho. Valeu, Thiago, bom dia pra você, sempre ouvindo aqui o Fino da Roça. E tem alô pro Antônio Lourenço, que continua gravando. Alô, Antônio Lourenço, bom dia pra você, seu menino. Ah, bom dia, aquele grande abraço, sempre ouvindo a primeira e a número um. Valeu, aquele abraço pro nosso amigo, o lá da Estilo Convites, né? O Robson Bimbal. Alô, Ray Bimbal, bom dia pra você. Bom dia com Jesus, turma da 98, é melhor do norte de Minas. Ah, por quê? Como é que é? Por quê? Por que pão de queijo, hein? ô, Ricardo, dá-lhe um soco no pé do focinho também. Bom, Fino da Roça volta já com mais músicas, não saia daí. É, rapidinho, o Fino da Roça é o campeão de audiência, meu povo. 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
0: De volta com Ed Brito e Samuel, toda mulher

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Mulher mentirosa, rapaz, Maria. Também ouvimos Ed Brito e Samuel cantando Toda Mulher. E assim é o fim da Roça que volta em instantes com mais músicas, mais alô e mais participações. Não saia daí. 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

0: tá aí. Informa a hora. 8:41.
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0: Muito bem, já estamos de volta com mais músicas, mais alô e mais participações. Como é bom ter você por aqui, ligado, ouvindo e participando do Fim da Roça. Ah, alô pra Jaque aqui do bairro Morrinhos. Alô, Jaque, bom dia pra você. Nossa vizinha, né? É. Alô pro Sidão Pedreiro da Vila Atlântida. Alô, Sidão, bom dia pra você. Opa, toca a Zezé de Camargo pra gente. É a Thalita. Alô, Thalita, bom dia pra você. Daqui a pouquinho aparece de novo aí, viu? Um ótimo dia, sempre ouvindo aqui o Fim da Roça. E o Bruninho, tô feliz da vida que o Bruninho tá colocando a placa da sua empresa, né? Da sua porcelanataria. Alô, Bruninho, que maravilha, rapaz, muito feliz por você, viu? Todo sucesso do mundo, amigo, e sempre ouvindo aqui o Fim da Roça, que é bom também, né? O papai da Helena, o maridão da Lude, é. Abraço pra você, querido, sempre ouvindo o Fim da Roça. Alô pro Gil Gomes lá em Cachoeira de Goiás, ouvindo aqui o Fim da Roça. Karine, sua vez, bora.
5: Bom dia 98, bom dia a todos. Dia. E um bom dia especial para o meu esposo João Henrique. Fiquem todos com o papai do céu.
0: Sempre ouvindo e amém. Obrigado. Alô, Tião do Táxi, bom dia para você, amigo taxista. Bom dia, com alegria, turma do Fim da Roça. Manda a próxima música para os meus amigos vascaínos que apanharam. Como é que é? Que apanharam amanhã, dia de apanhar de novo antes de virar o copo. Ah, aceita que dói menos, acho que é isso, né? E todos os ouvintes da melhor programação. Ótimo dia pra você, Antônio Lourenço. Felipe, sua vez, vai. O papai da Laura, o maridão da Luciana, é.
6: Bom dia, 98. Mandar um alô pro pessoal lá no shopping, pessoal no aeroporto e todos os lava-jato. Sim. E se possível, tocar Maria Passa na Frente, de Gustavo Lima.
0: Mas só se for agora. 8:43, bom dia.

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0: Marcos e Belucci cantando Pena Que Você Já Namora. Ah, Maria. Antes tivemos Gustavo Lima, Maria Passa na Frente. Ah, bom dia, aqui é o Gera na Vila. Áurea, estamos ligados a 98, a primeira, número 1. Mande um alô pra mim, pra esposa Sueli, o filho Jean Gabriel. Ofereça a próxima música pra nós. E ele postou aqui uma linda foto do Jean Gabriel. Ô, Titi, mas tá grande, lindo. Ah, abraço pra toda a família, sempre ouvindo aqui a primeira, número 1. Bom dia, turma 98. Alô, Ney, bom dia pra você, querido. E obrigado pela audiência. Quem mais?
1: Bom dia, 98. Dia. Um dia abençoado pra nós todos. Aqui é o Thiago, mandando um alô especial aqui pra todos na obra do Todo Santo.
0: Sim, Thiagão.
1: Pro Ney, pro Calão, pro Natal. Nicha, e se possível, toca pra nosso canarinho prisioneiro. Tchau, eita. Obrigado.
0: Valeu, bom dia. Essa moda teria que ser antes das 8, rapaz. Mas tá aí, um grande abraço a vocês. Quem mais?
2: Ihu, normal, chegou. Normal. Da primeira número 45 anos de credibilidade no ar, rádio, que é rádio, é jornal, é revista e TV. O fofão, fofoqueiro.
0: Fofoqueiro. O normal, que rima com cardenal. Continua.
2: Tá bom pra nós aí, com Gilberto Gilmar, 5X. Vai pra você, pra mim, pra todos os reais, a 20 da 98. Jean-Claude César Vandade.
0: Valeu, bom dia pra você, boca aberta. Quem mais tá no fim da roça?
3: Bom dia, 98. Aqui é o Catatal que tá falando. Você, eu passei lá em casa de novo, vindo do Nordeste, passei lá em casa de novo. Vê o som que tinha devolvido a mulher, não devolveu não. Deixa esse pra lá, vou ter que arrumar outra. Fica com Deus, meu amigo, é o Catatal.
0: Ô, Catatal, esse homem não vai devolver sua mulher mais não, Catatal. Esquece, deixa ela, arruma outra. Homem de Deus, um bagunço, treinou ao povoiano. Depois dessa eu vou pro intervalo. Tem gente que acha que eu pego esse áudio da internet. Catatal, caminhoneiro, bom dia pra você, querido. É, roubaram a mulher dele. E o pior, não querem devolver. 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

0: do tempo da 98, The Platters cantando The Great Pretender. O Grande Fingidor, o Grande Mentiroso, é o título dessa música em inglês, né? Em livre tradução. Rapaz, tem mentiroso aqui nos Estados Unidos, em todo canto, né? Eu não digo, é nada. 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
0: Muitos acidentes nas rodovias do Brasil na manhã de hoje.
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0: 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Muitos acidentes nas rodovias do Brasil. Na manhã de hoje, o ônibus se chocou contra a carreta no Paraná. Há 23 mortos e 4 feridos. Veja imagens no arroba Montes Claros com o Instagram da 98FM, no Facebook Montes Claros com Rádio Moc e no WhatsApp. Pista da BR-381 entre Minas e São Paulo só foi liberada de noite, não, melhor, na noite de ontem, após carreta derrubar passarela pela manhã e matar mãe e filho de BH. Na região de Juramento, mãe e filho ficaram feridos após carro sair da pista e capotar. Segue preso motorista envolvido no atropelamento de pai de 54 anos e filhos de 3 e 9 anos no também vizinho município de Francisco Sá. Contran aprovou ontem mais regras para fiscalizar a lei seca que inibe o consumo de bebidas alcoólicas no Brasil. Publicação sairá em breve. Importante saber o que muda. Empresa Meta, dona do Instagram, entre outras empresas, começa a ser julgada, acusada por 33 estados norte-americanos de, abre aspas, prender os usuários, mantê-los ao máximo possível, coletar seus dados e esconder a verdade do público, fecha aspas. Multa pode chegar a US$1,4 trilhão. O dono da empresa, o bilionário Mark Zuckerberg, será ouvido como testemunha. 8 em cada 10 deputados federais do Brasil disputam a reeleição em 2026 para permanecer em Brasília. Aos 91 anos, morreu ontem no Rio a atriz Glória Menezes, viúva do também ator, já falecido, Tarcísio Meira. Sepultamento será hoje. Ontem, foi sepultada em São Paulo a também veterana e aclamada atriz Laura Cardoso, de 98 anos. No mural do montesclaros.com, renomado jornalista Manuel Higino, aos 96 anos, comenta, abre aspas, a sociedade está se esfacelando diante dos nossos olhos, enquanto as autoridades ditas competentes investigam casos horríveis que se repetem, fecha aspas. Nesta terça-feira, ninguém acertou os números da Mega. Os números foram 16, 23, 24, 33, 36 e 52. Tardes de 31, 32, 34, 31 e 30 graus em Montes Claros, de hoje à segunda-feira. Mínimas no período vão dos 13 graus hoje a 18. Neste momento, a temperatura é de 21 graus, sol nos estúdios da Rádio 98 FM Montes Claros. A umidade do ar está em 58%.
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6: Se você receber um impulso incontrolável de ir para a geladeira para comer alguma coisa, tente evitar doces, alimentos gordurosos e chocolates. Substituí-los com uma cenoura, por exemplo, ou uma maçã. Estará introduzindo menos calorias no seu corpo e a vontade será saciada da mesma forma.

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0: De volta com mais músicas.
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0: Tem alô para o nosso amigo ouvinte. Alô pro Gil do Táxi, vindo pra Montes Claros. Valeu, Gil, bom dia pra você. Alô pro Matheus, o torneiro mecânico. Valeu, Matheus, bom dia. Vamos ouvir agora Pedro Benício cantando o Motivo 10. Alô, Kelly, bom dia pra você.
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0: É a Alice Dusty cantando Cowgirl. Ah, boa, né? Fechando bem este bloco, e também teve Pedro e Benício cantando Motivo 10. E vamos de mais alô. O que vai dizer o Vitor? Bora, Vitão, bora.
1: Manda parabéns pra Tchulu, minha mãe, minha amiga de Tchulu. Você sabe que eu também é amiga de Tchulu. Nós conhece ela.
0: É, conhece ela?
1: Parabéns pra ela.
0: Parabéns, Tchulu. Toda a felicidade do mundo e muitos anos de vida. Que papai te abençoe sempre. Valeu, Vitor. Bom dia pra você. E sempre ouvindo aqui a 98. Bom demais ter vocês por aqui. Valeu, Maria Isabel. Bom dia. Alô pro Ricardo. Alô, Ricardo da Unidoces em Capitão Inês. Abraço pro seu Laureano, dona Isabel. Abraço pra toda a turma. Sempre ouvindo aqui a 98. É bom também, né? E também tem alô pro menino do fantasma. Um ótimo dia, Arthur. Bom dia, garoto. Tudo bem por aí? Graças a Deus. Ah, espero que sim. Mande um alô e toca o Mirosmar pra gente, pra turma aqui da vila. Aquele abraço pra você, Vanilde Cardoso. É a Nilde, né? É. Quem mais no fim da roça? É o Catatau? O padeiro roubou a mulher dele, até hoje não devolveu. Bora.
2: Ô, moço, você que é da rádio aí, que fala muito aí, que esse povo conhece todo mundo. Fala com alguém que se viu esse padeiro, que essa mulher minha, pra devolver, pelo amor de Deus, moço. Tô subindo a serra aqui, encarregado aqui, uma agonia ruim. Vê aí se tem um amigo seu que viu ela passando em algum lugar com o paradeiro pra devolver pra mim. Fala com eles aí, gente, é o Catatau.
0: Se alguém souber do paradeiro da mulher do Catatau, fala com ela pra voltar pra ele, gente. Esse paradeiro também eu vou te contar, viu? 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
3: Você sabia que a Mulher Maravilha foi criada em 1941? Ela foi criada por William Moulton Marston, um psicólogo e inventor que também participou do desenvolvimento do polígrafo e do famoso detector de mentiras. Por isso, o laço da verdade combina perfeitamente com a história da personagem. Uma heroína que nasceu unindo mitologia, psicologia e cultura pop.
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6: Muito bem, já estamos de volta com mais músicas, mais alô, mais participações, 9:31, aqui no estúdio, o doutor Rafael vai trazer pra gente informações precisas a respeito da Riso Maracanã. O doutor Rafael Lopes, olha, tem assunto que muita gente adia porque envolve medo, vergonha, ou aquela famosa frase, né? Ah, depois eu vejo isso. Bom, e quando o assunto é dentista, então, muita gente prefere nem pensar, mas será que perder um dente é apenas uma questão de estética? Não, né? Uma cirurgia odontológica precisa ser motivo de medo? Também não, né? Será que dá para alinhar os dentes sem passar anos usando aquele aparelho tradicional? Falar sobre implantes, cirurgias odontológicas, também sobre o Invisalign, aquele aparelho invisível? Está conosco o doutor Rafael Lopes, dentista da Riso Clínicas Odontológicas do bairro Maracanã. Doutor Rafael, seja muito bem-vindo. Vamos começar justamente pelo que muita gente faz: deixar o problema para depois. Quando uma pessoa perde o dente e decide esperar para resolver, o que pode acontecer, hein, Rafa? Bom dia.
7: Bom dia, muito prazer estar aqui. Então, André, o que a gente pode falar? A partir do momento que o paciente perde um dente, ele acaba deixando para depois. A gente tem que entender que o nosso organismo, ele não vai ficar parado esperando a gente decidir se a gente vai ou não e quando a gente vai fazer. A partir do momento que você perde um dente, não só essa região, ela vai ter alterações, mas você vai ter alteração na mastigação, você vai ter alteração nos outros dentes. Mas isso não significa que se você perder um dente, você não consegue mais resolver, ainda mais se você esperar. Você consegue sim, a gente tem muita coisa hoje dentro da clínica, muito tratamento, que a gente consegue resolver isso pra você.
6: E da forma mais simples, fácil e rápida possível, né?
7: Sim.
6: Olha, é o seguinte, olha, essa frase é muito comum. É só um dente, depois eu coloco. Por que não é uma boa ideia simplesmente deixar pra depois? Essa pergunta foi respondida. Agora, por que o organismo não fica parado esperando? É uma outra questão que você respondeu. Agora, aquela pessoa que de repente, vamos para o medo, o medo de um implante, por exemplo. As pessoas têm medo da dor do implante. Explique pra gente.
7: Então, é uma coisa muito comum na nossa rotina, dentro do consultório, dentro da clínica, o nosso paciente, ele chegar com medo, né? E o que a gente tem que conseguir mudar é o ver o que, que é medo e como é que vai ser a experiência do nosso paciente lá na clínica. Por quê? O procedimento hoje ele é realizado com anestesia. A gente faz todo um planejamento, uma avaliação prévia para a gente poder trazer mais conforto e segurança para o nosso paciente durante o procedimento e no pós-procedimento também. É, a gente não vai ser hipócrita falar que não, talvez incomode um pouco, tenha alguma sensibilidade, mas isso tudo é muito previsível e muito fácil da gente se resolver, tanto durante o procedimento quanto no pós-procedimento. Hoje a gente fala que é muito mais tranquilo, fácil e seguro.
6: Leve incômodo não significa dor, né?
7: Isso, leve incômodo.
6: Bacana. Olha, e quando o paciente ouve a palavra cirurgia, parece que o cérebro cria aquele filme de terror, cirurgia odontológica. Pode ser assim, não, né?
7: Não, não. Lá na Riso Maracanã, nós temos recursos que permitem nós planejarmos muito bem nossos procedimentos, exames de imagem, alta tecnologia, para um bom planejamento que faz toda a diferença, tanto para o profissional quanto para o nosso paciente.
6: Ah, bacana. E tem gente que perdeu um dente há 5, 10, 15 anos e pensa, agora não tem mais jeito. Isso é verdade?
7: Não, não, não necessariamente. Um paciente que ele perdeu um dente, independente do tempo, a gente com uma avaliação prévia, um bom planejamento, a gente consegue entender a necessidade dele e o que, que a gente pode melhor oferecer para ele. Então, muitas vezes o paciente chega na clínica achando que é um tratamento muito mais complexo e pelo contrário, é muito mais simples do que ele imagina.
6: Bacana. Bom, quando a gente fala em implante, muita gente pensa imediatamente em estética. Mas o que está em jogo além do sorriso bonito?
7: O sorriso, realmente, ele é a parte mais importante, né? O paciente chega muitas vezes exatamente porque não está conseguindo sorrir. Mas a gente vai devolver a função para o nosso paciente, principalmente a mastigação. A gente, além de contribuir para a estética, a gente está contribuindo para a segurança do nosso paciente. Tem gente que começa a evitar determinados alimentos, já não ri, já não sorri, já não conversa da mesma forma. E a gente quer devolver tudo isso, porque não é só estética, a gente vai devolver uma vida como um todo para o nosso paciente.
6: Sem falar que a prótese, ela judia da pessoa, né?
7: Judia. Judia. Infelizmente, judia hoje.
6: Bom, lembrando que, aqui, olha, na sua experiência, qual o maior erro que você percebe de quem precisa fazer um implante?
7: Eu acho que hoje é a busca de formação. Eu não estou dizendo que todo paciente que não fez o implante ainda, ele não buscou informação. Só que eu acho que a pessoa ela precisa entender o que, que ela necessita para aí sim ela ver se é viável para ela.
6: Ah, sim. Bom, agora vamos falar de um assunto que desperta muita curiosidade. O Invisalign. Tem gente que olha para aqueles alinhadores transparentes e pensa, isso realmente funciona?
7: Ah, funciona. Funciona sim, desde que esteja indicação e planejamento adequado. O Invisalign hoje são uma sequência de alinhadores transparentes que promovem a movimentação dos dentes de maneira planejada. E uma das grandes vantagens é realmente essa descrição que a gente tem. Muitas pessoas, elas vão usar o Invisalign para vão facilitar a sua rotina profissional e social, porque o tratamento interfere menos na aparência dos dentes durante esse processo.
6: Assim, bom, e tem uma frase que você provavelmente já ouviu e muito, né? Ah, meu caso é complicado demais para usar alinhador.
7: Ah, André,
6: como é que você responde essa pergunta?
7: A gente escuta muito e a gente quer deixar pro nosso paciente, para ele não tirar essa conclusão sozinho, né? Existem diferentes graus de complexidade, diferentes possibilidades do tratamento, e a gente só vai conseguir entender isso com uma avaliação. A partir do momento que o paciente chega na Riso Maracanã, a gente entende o caso dele, a gente entende o que ele precisa, aí sim a gente pode falar se o alinhador Invisalign ele é ou não indicado.
6: Ah, sim, que bacana. Olha, vamos lá para a última pergunta aqui, né? Do nosso questionário de hoje, da nossa entrevista. Como é a vida de quem usa o Invisalign? A pessoa consegue trabalhar, sair, viajar, comer normalmente? Como é que é?
7: Consegue sim. O paciente, ele, no baixo momento que ele chega na clínica, ele começa o tratamento, a gente explica para ele todos os cuidados. O nosso paciente com Invisalign, ele tira o Invisalign nos momentos das refeições e para higienizar. É importante ressaltar que eu preciso de uma colaboração também do meu paciente. Eu preciso que ele respeite o tempo de uso desse aparelho para que a gente consiga.
6: Olha, doutor Rafael, aqui mais uma perguntinha. Você atende pessoas todos os dias que existem em algum momento que você percebe que o tratamento odontológico mudou muito, mas que o sorriso de alguém, assim, ficou diferente, a mudança de...
7: Ah, com certeza.
6: Que acontece na vida da pessoa.
7: E eu acho que essa parte mais gratificante que a gente tem na odontologia hoje, né? Muitas vezes a pessoa chega na clínica falando pouco, com medo de sorrir, com medo da vida por conta de uma falha de um dente, e ao final do tratamento a gente vê que a pessoa chega na clínica diferente, o nosso paciente sai de lá feliz, e cada sorriso leva uma história.
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6: Pronto, fácil demais da conta. Rafa, muito obrigado. Tenha um bom dia, bom trabalho. Prazer. Portas abertas, voltem sempre.
7: Muito obrigado, foi um prazer, André.
6: Mais uma vez, obrigado. Gente, olha, vamos de mais músicas, chegando a Paula Fernandes cantando O Seio de Minas. Ah, essas Minas Gerais, quem conhece? Não esquece jamais.

0: E fechando bem o bloco ao som de Vitor e Léo, a linda música Rios de Amor. Antes a Paula Fernandes cantando o Seio de Minas. E vamos de alô pra turminha que tá por aqui ouvindo e participando do Fim da Roça. Alô pra amiga Adneia. Alô, Adneia, bom dia pra você, pro irmão Adnan, pra Adriana, pra Lourdes e a Laura. Aquele abraço pra netinha, né? Aquele abraço pra você, Ana Júlia. Beijo pra você, sua maravilhosa e sempre ouvindo aqui a 98, que é bom também, né? Bom dia, turma da 98. Aqui é o Valmir do Táxi, de Capitão Enéas. Mande um alô pra nós. Estamos chegando em Montes Claros e ouvindo a melhor rádio do Brasil. Toca pra gente, por favor, uma música bacana. Estica! Alô, Valmir, bom dia pra você, campeão. Sempre ouvindo aqui o Fim da Roça. Agora é a vez do amigo Adilson, do Grupo Mock Pisos. Adilson, é a sua vez. Bora, campeão. Fecha pra gente.
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0: 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Valeu, Adilson, bom dia pra você, boas vendas e sempre ouvindo aqui a 98. O Fim da Roça volta em instantes com muito mais músicas, não saia daí. 98. 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
5: Muito bem, já estamos de volta. 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E vamos de mais alô pra turminha, tá? Por aqui a gente correr pra tocar mais músicas, né? Alô, Alex, bom dia pra você, Alex. Será que o Catatão é parente do Chimaru? Eu não sei, não deve ser, viu? É. E esse áudio gigantesco aqui, Luiz Gonçalves, tem que ouvir antes, 39 segundos, meu Deus. Abraço pra você. Alô, Fabinho, pois é, o padeiro roubou a mulher do Catatau e o Catatau tá pedindo pra devolver. Ah, quem mais tá no fim da roça? Alô pro Armando Caetano, Armando Pintor, bom dia pra você. Ah, mande um abraço pra Cleonice e um alô também pro meu patrão Anselmo, estamos aqui em Montes Claros, trabalhando, ouvindo a 98. Aí toca uma do Mirosmar pra gente. Valeu, Wellington, alô Wellington, bom dia pra vocês, hein? Sempre ouvindo aqui o fim da roça, que é bom que só. Abençoado seja o nosso dito. Por cá, trabalhando e ouvindo a rádio, a turma da WS Pinturas. Bom dia, queridos. Alô, Bigorão. Sem tempo de colocar o seu áudio no ar, mas tá aí. Um grande abraço pra você, Bigorão. E tudo de bom. Vamos de mais músicas? Vem chegando o Luan Santana contando a história dele e dela. 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

0: Mas isso você não conta de jeito nenhum, né? Sapandida. Bom, tá aí, ouvimos Léo Magalhães cantando isso, você não conta. Também ouvimos Luan Santana cantando Olho Marrom. E vamos de alô pra finalizar bem o programa de hoje. Rapaz, quanta gente ao mesmo tempo nesse programa. Que maravilha a todos os participantes. O nosso muito obrigado, hein? Tem alô aqui. Valeu, Luiz Gonçalves. Bom dia pra você. Ah, bom dia. Mande alô pra turma do CT, Centro de Treinamento da FUNORTE, né? Alô pro Giovanni, a Marleide também, Andréia. Abraço a todos e bom dia. E sempre ouvindo aqui a primeira e a número um. Bom demais ter vocês por aqui. Alô pro amigo Miltinho da Aviação São Pedro. Alô, Miltinho, bom dia pra você. Tudo de bom, obrigado pelo carinho, pela audiência de sempre. Bom, antes de encerrar o programa, quero abraço, mandar um abraço especial para o Zuba, o pintor lá no alto do prédio, pendurado lá na cadeirinha. Alô, Zuba, bom dia pra você, querido. Obrigado pela audiência. Bruninho, ficou top demais a fachada da sua porcelanataria. Abraço, querido, um ótimo dia. Ah, eu vou aí sim, viu? Pode ter certeza. Tomar um café com você aí, qualquer dia. Abraço, bom dia, sempre ouvindo aqui o Fino da Roça. Ah, também pra finalizar, alô pra Elisângela em Capitão Inés. Alô, Zan, bom dia pra você.
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4: 10 e 2.

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3: Muitos acidentes nas rodovias do Brasil. Na manhã de hoje, ônibus se chocou contra carreta no Paraná. Há 23 mortos e 4 feridos. Veja imagens no arroba Montes Claros com o Instagram da 98FM, no Facebook Montes Claros com Rádio Mock e no WhatsApp. Pista da BR-381 entre Minas e São Paulo só foi liberada de noite, na noite de ontem, após carreta derrubar passarela pela manhã e matar mãe e filho de BH. Na região de Juramento, mãe e filho ficaram feridos após carro sair da pista e capotar. Segue preso o motorista envolvido no atropelamento de pai de 54 anos e filhos de 3 e 9 anos no também vizinho município de Francisco Sá. Contran aprovou ontem mais regras para fiscalizar a lei seca que inibe o consumo de bebidas alcoólicas do Brasil. Publicação sairá em breve. Importante saber o que muda. Empresa Meta, dona do Instagram e outras empresas, começa a ser julgada, acusada por 33 estados norte-americanos de, abre aspas, prender os usuários, mantê-los o máximo possível, coletar seus dados e esconder a verdade do público, fecha aspas. Multa pode chegar a US$1,4 trilhão. O dono da empresa, o bilionário Mark Zuckerberg, será ouvido como testemunha. 8 em cada 10 deputados federais do Brasil disputam a reeleição em 2026 para permanecer em Brasília. Aos 91 anos, morreu ontem no Rio a atriz Glória Menezes, viúva do também ator, já falecido, Tarcísio Meira. Sepultamento será hoje. Ontem foi sepultada em São Paulo a também veterana e aclamada atriz Laura Cardoso, de 98 anos. No mural do montesclaros.com, renomado jornalista Manuel Higino, aos 96 anos, comenta, abre aspas, a sociedade está se esfacelando diante dos nossos olhos, enquanto as autoridades ditas competentes investigam casos horríveis que se repetem, fecha aspas. Nesta terça-feira, ninguém acertou os números da Mega. Os números foram 16, 23, 24, 33, 36 e 52. Tardes de 31, 32, 34, 31 e 30 graus em Montes Claros, de hoje até segunda-feira. Mínimas no período vão dos 13 graus hoje a 18. Neste momento, a temperatura é de 23 graus. Sol nos estúdios da Rádio 98 FM em Montes Claros. A umidade do ar está em 50%, com ventos a 8 km por hora.
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0: La Paradela. Para fechar bem este primeiro bloco. É quarta-feira, 19 de agosto. Ótimo dia para você em casa, no trabalho, enfim, onde quer que você esteja curtindo a 98 FM. Ótima quarta-feira, hein? Daqui a pouquinho, então, uma pergunta, assunto, oferecimento Clínica Bom Sorrir.
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0: 10h18.
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2: 90, 10 e 21.

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2: Na saúde, uma coisa é fundamental: cada pessoa é única. O que funciona para um pode não funcionar para o outro. Isso vale muito para emagrecimento, uso de vitaminas e suplementos. Por isso, dietas prontas e receitas da internet nem sempre trazem resultados e às vezes podem até atrapalhar. Um tratamento correto leva em conta a rotina, os exames, a idade, os hábitos e as dificuldades de cada pessoa. Tem gente que precisa controlar mais a fome, outros precisam corrigir falta de vitaminas, melhorar o sono ou reduzir o estresse. A boa medicina não trata só o peso, trata a pessoa como um todo. E é isso que traz resultados mais seguros e duradouros.
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12: 10h35. 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
13: Amém, tchau, tchau. Tchau, tchau.

0: quarta-feira fria, né? A madrugada fez frio.
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0: Madrugada não, né, Michelle? Agora é pela manhã, na verdade, fez frio, frio danado. Ah, mês de agosto, é o El Niño, causa toda uma mudança aí, né? Bom, vamos lá então com a pergunta, com o assunto do dia, valendo presentes aqui pra galera. Vamos lá? 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Atenção pra pergunta, atenção pro assunto, hein? Empresa Meta. Tá aí no montesclados.com, você pode entrar aí agora pra você conferir, tá? Empresa Meta, a dona do Instagram, começa a ser julgada nos Estados Unidos por, abre aspas, fisgar os usuários nas redes sociais, mantê-los o máximo possível, coletar seus dados e esconder a verdade do público. Fecha aspas. Multa pode chegar a 1,4 trilhão de dólares, que equivale aqui na nossa moeda, o real, a 6 trilhões de reais. Mark Zuckerberg, que é o dono do Instagram, será ouvido como testemunha na ação promovida por 33 dos 50 estados norte-americanos. Mais da metade, inclusive, né? 33 dos 50 estados norte-americanos. Você entendeu? Quer que eu repita? Para ficar mais claro aí na sua mente, na sua cabeça. A empresa Meta, que é a dona do Instagram, ela começa a ser julgada nos Estados Unidos por, abre aspas, né? Fisgar os usuários nas redes sociais, mantê-los o máximo possível, coletar seus dados e esconder a verdade do público. Fecha aspas. Multa pode chegar a 1,4 trilhão de dólares, que equivale a quase 6 trilhões de reais. O Mark Zuckerberg, o dono do Instagram, será ouvido como testemunha na ação que é promovida aí por 33 dos 50 estados norte-americanos. Então, a 98 FM hoje quer saber o que você pode nos dizer sobre a respeito. O que você acha disso? O que você nos diz? Essa é a pergunta, este é o assunto. Vamos interagir pelo 998009898.
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6: Ó, dentre os prêmios também que eu falei hoje aqui presentes, eu esqueci de citar aqui, gente, um bolo. Bolo de aniversário. 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

0: quase fiz ontem, quase anteontem, quase na quase que. E o povo fala que casado coisa quanto, mas quase todo fim de semana, quase tem.
1: Quase todo dia. Aume. Pra quem diz que casado coisa pouco, é mentira.
0: Quase tem.
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1: Muitos acidentes nas rodovias do Brasil. Na manhã de hoje, ônibus se chocou contra a carreta no Paraná. Há 23 mortos e 4 feridos. Veja imagens no arroba Montes Claros com o Instagram da 98FM, no Face Montes Claros com Rádio Mock e no WhatsApp. Pista da BR-381 entre Minas e São Paulo só foi liberada na noite de ontem, após carreta derrubar passarela pela manhã e matar mãe e filho de BH. Na região de Juramento, mãe e filho ficaram feridos após carro sair da pista e capotar. Segue preso o motorista envolvido no atropelamento de pai de 54 anos e filhos de 3 e 9 anos no também vizinho município de Francisco Sá. Contran aprovou ontem mais regras para fiscalizar a lei seca que inibe o consumo de bebidas alcoólicas no Brasil. Publicação sairá em breve. Importante saber o que muda. Empresa Meta, dona do Instagram, entre outras empresas, começa a ser julgada, acusada por 33 estados norte-americanos de, abre aspas, prender os usuários, mantê-los o máximo possível, coletar seus dados e esconder a verdade do público, fecha aspas. Multa pode chegar a $1.4 trilhão. O dono da empresa, o bilionário Mark Zuckerberg, será ouvido como testemunha. 8 em cada 10 deputados federais do Brasil disputam uma reeleição em 2026 para permanecer em Brasília. Aos 91 anos, morreu ontem no Rio a atriz Glória Menezes, viúva do também ator, já falecido, Tarcísio Meira. Sepultamento será hoje. Ontem foi sepultada em São Paulo a também veterana e aclamada atriz Laura Cardoso, de 98 anos. No mural do montesclaros.com, renomado jornalista Manuel Higino, aos 96 anos, comenta, abre aspas, a sociedade está se esfalecendo diante de nossos olhos. Enquanto as autoridades ditas competentes investigam casos horríveis que se repetem. Fecha aspas. Nessa terça-feira, ninguém acertou os números da Mega. Os números foram 16, 23, 24, 33, 36 e 52. Tardes de 31, 32, 34, 31 e 30 graus em Montes Claros de hoje à segunda-feira. Mínimas no período vão de 13 graus, hoje a 18 graus. Neste momento, a temperatura é de 26 graus, sol pleno na Vila do Rádio Alto dos Morrinhos. A umidade do ar está em 41%, com ventos a 8 km por hora.
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8: A gordura trans e seus efeitos nocivos à saúde têm sido alvos de estudos recentes. A gordura trans está no salgadinho de pacote, na batatinha frita das lanchonetes fast food, na maioria das margarinas, na pipoca de micro-ondas, nos bolos e tortas industrializados e nas bolachas.

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1: Mais um dia de sol. É o Fala Mansa na programação da Rádio 98 FM.
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1: Bom, valendo presente lá da loja Patati. 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Hoje queremos saber o que você pensa a respeito de a empresa Meta, né, que é a dona do Instagram, começa a ser julgada lá nos Estados Unidos por, abre aspas, fisgar os usuários nas redes sociais, mantê-los o máximo possível, coletar seus dados e esconder a verdade do público, fecha aspas. Tá aí no montesclaros.com, pode entrar lá para você conferir a notícia na íntegra, hein? Diz mais, hein? Multa pode chegar a 1,4 trilhão de dólares, o que equivale, gente, a quase 6 trilhões de reais. O dono da Meta, né, que é o Mark Zuckerberg, que é um trilionário, ele que é o dono do Instagram, será ouvido como testemunha na ação promovida por 33 dos 50 estados norte-americanos. Portanto, Mark Zuckerberg, que é o dono do Instagram, será ouvido como testemunha na ação promovida por 33 dos 50 estados norte-americanos. Ou seja, mais da metade, né, dos estados norte-americanos aí, é quem busca aí essa tá fazendo essa ação promovida aí por 33 dos 50 estados norte-americanos, tá bom? E aí, o que você diz? O que você pensa sobre o assunto? Esse é o assunto do dia. 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
3: Escuta aí, ó! Ora,
1: alô, senhor Andrade! Bom dia!

0: A diva Simone Mendes, Nome Proibido.
1: Meu amor.
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0: Opa, essas vinhetas hoje aqui, Michelle, não querem me obedecer de jeito nenhum. Aperta um, vem outro. Aí, rapaz, eu te falar um negócio, hein? Hoje eu tô apanhando aqui igual.
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0: Ah, sim, bonitinho. 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
4: 11:28.
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0: Tainá Bittencourt.
1: Pra mim,
0: vivendo ou existindo? Essa música fechando aqui mais um bloco pra você. Quarta-feira, 19 de agosto, em que estamos trazendo aqui para você um destaque do MontesClaudos.com, que está dizendo, informando aí para a galera que a empresa Meta, né, que é a dona do Instagram, ela começa a ser julgada lá nos Estados Unidos por, abre aspas, fisgar os usuários nas redes sociais, mantê-los o máximo possível, coletar seus dados e esconder a verdade do público. Lembrando que essa multa ela pode chegar a 1,4 trilhão de dólares, que equivale a quase 6 trilhões de reais. Este é o assunto. Querendo saber o que você acha sobre este assunto. Legal? 99800-9898. 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

0: Costela na 98, todo mundo menos eu, gente. Ah, pergunta, o assunto do dia aqui pra você, hein? Trouxemos aqui os fatos, então hoje a 98 FM quer saber, diante desses fatos apresentados aqui e que tá aí no motosclaros.com também, fica claro que as redes sociais podem estar prejudicando principalmente os mais jovens? O que você acha? Vamos lá? Diante desses fatos apresentados aqui, né? Trouxemos a informação, a empresa Meta, dona do Instagram, começou a ser julgada nos Estados Unidos por, abre aspas, fisgar os usuários nas redes sociais, mantê-los o máximo possível, coletar seus dados e esconder a verdade do público, fecha aspas. Diante disso, a multa pode chegar a 1,4 trilhão de dólares, que equivale a quase 6 trilhões de reais. Mark Zuckerberg, que é o dono do Instagram, será ouvido como testemunha na ação judicial proposta por 33, hein? Mais da metade dos 50, né? Estados norte-americanos. Então hoje queremos saber, hoje a 98 FM quer saber, diante desses fatos, fica claro que as redes sociais podem estar prejudicando principalmente os mais jovens? Queremos ouvir de sua voz. No ar!
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0: De volta já já. Agora 9 minutinhos para o meio-dia, informando Incor, cuidando do seu coração.
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4: E hoje a curiosidade é sobre Vingadores. Você sabia que o nome do martelo do Thor é Mjolnir? Na mitologia nórdica, Mjolnir é a arma mágica do deus Thor, que representa poder, proteção e força. Nos quadrinhos da Marvel, o martelo do Thor ganhou uma regra famosa: somente aqueles considerados dignos conseguem levantá-lo. Por isso, quando o Capitão América finalmente ergueu Mjolnir em Vingadores Ultimato, os fãs foram à loucura.
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0: Vitor e Léo. Tem que ser você. Fechando mais um bloco.
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0: Tá sabendo do assunto do dia? A pergunta de hoje, o assunto é, olha, tá aí no montesclaros.com, você pode conferir. A empresa Meta, que é dona do Instagram, começou a ser julgada nos Estados Unidos por, abre aspas, fisgar os usuários nas redes sociais, mantê-los o máximo possível, coletar seus dados e esconder a verdade do público, fecha aspas. A multa pode chegar a 1,4 trilhão de dólares, que equivale a quase 6 trilhões de reais. Mark Zuckerberg, que é o dono do Instagram, né, será ouvido como testemunha na ação judicial proposta por 33, hein, gente, dos 50 estados norte-americanos, mais da metade. Então hoje a 98FM quer saber, diante desses fatos, fica claro que as redes sociais, elas podem estar prejudicando principalmente os mais jovens? O que você acha?
2: Acredito que prejudica não só os jovens, né? Também até a maioria da parte dos adultos também, né? É, prejudica todo mundo, na verdade, tá prejudicando. Ajuda, mas prejudica bastante.
0: E aí, Cida?
3: Com certeza, prejudica sim. É, não só os mais jovens, mas também os mais velhos. Tá prejudicando todo mundo, porque a gente fica dependente de rede social o tempo todo. Entendeu? É, infelizmente.
0: Valeu, Cida.
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3: 12:08.

0: Flying Hot Church, I Am Sailing. Música lançada num 15 de agosto de 1975. Para você recordar na máquina do tempo da 98.
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0: Meio-dia e 21.
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1: 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Hoje, a 98 FM, nessa quarta-feira, traz para você a informação. Empresa Meta, dona do Instagram, começou a ser julgada lá nos Estados Unidos por, abre aspas, fisgar os usuários nas redes sociais, mantê-los o máximo possível, coletar seus dados e esconder a verdade do público, fecha aspas. Lembrando que a punição, uma multa, ela pode chegar a 1,4 trilhão de dólares, né? O que equivale aqui na nossa moeda, quase 6 trilhões de reais. O Mark Zuckerberg, que é o dono do Instagram, ele será ouvido como testemunha na ação judicial proposta por 33 dos 50 estados norte-americanos. Então hoje a 98 FM quer saber, quer ouvir de você. Diante desses fatos, dessa informação, fica claro que as redes sociais, elas podem estar prejudicando principalmente os mais jovens. Você concorda com isso, Olane?
2: Concordo sim. Às vezes está prendendo muito os nossos jovens, adolescentes e privando eles de certas circunstâncias. E outra, a pessoa tem que ter liberdade de poder entrar e sair nas redes sociais quando quiser, né? E nem sempre a gente também, como usuário das redes, tem a liberdade de se expressar como a gente quer.
1: Valeu, Lani. Fala, Marcão.
3: Com certeza prejudica, porque os lugares que você vai, você vê o casal, cada um com o celular na mão, não conversa um com o outro, nem nada. Prejudicando muito, muito mesmo. Entendeu? O pessoal se tornou dependente de internet.
1: Valeu, Marcão.
4: Atende aí, bebê. Fala comigo.

0: Atende aí, é o Zé da Recaída, Gustavo Lima, na 98 FM, fechando mais um bloco, sua voz, seu áudio, no ar, volta já já, oferecimento Clínica Bom Sorrir. 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
0: Meio-dia e 34.
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14: 12:39.
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1: É Lujanche aqui na 98 FM. Tá chegando o dia, hein? Hoje já é 19 de agosto. E aí, você já comprou seu ingresso pra turnê do Luan Santana aqui em Montes Claros? Além do registro, galera, um dos maiores shows do Brasil no dia 30 de agosto no Parque de Exposições João Alencar Ataíde. Pra você que ainda não comprou o seu ingresso, aqui vai a dica. Lojas TDB e Natura, no centro, no Quarteirão do Povo, né, na rua Semiel Ribeiro, na sede da Cia Promoções, lá no Ibituruna Shopping. Você pode comprar também com o Rodrigão Fox, através do telefone 38-DDD-9-9940-3139, e pode comprar também com o

0: sogrão caprichou, hein? Luan Santana.
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0: Hoje estamos te informando e também te perguntando, hein? Querendo a sua opinião, sua visão sobre, tá? A empresa Meta, que é a dona do Instagram, começou a ser julgada lá nos Estados Unidos por, abre aspas, fisgar os usuários nas redes sociais, mantê-los o máximo possível, coletar seus dados e esconder a verdade do público, fecha aspas. Se condenada, a multa pode chegar a $1.4 trilhão, que equivale a quase 6 trilhões de reais. Mark Zuckerberg, que é o dono do Instagram, será ouvido como testemunha na ação judicial proposta por 33 dos 50 estados norte-americanos. Está aí no montesclaros.com, você pode entrar lá para você acompanhar a notícia por inteiro, ok? Então hoje a 98 quer saber, diante desses fatos, fica claro que as redes sociais, elas podem estar prejudicando principalmente os mais jovens?
2: O mais está acontecendo com a vida dos jovens, jovem deprimido, doente, não só jovens, adultos e criança também, né? Alô, bom dia. Está estragando a saúde do povo.
3: Claro que sim, está prejudicando e muito, sabe? Hoje as crianças e adolescentes, os jovens, acreditam muito mais no que eles veem escrito no Google ou que o Google responde do que na resposta do pai, da mãe, do professor, da avó. Isso é nítido, aqui na minha casa é assim. Obrigada, Rosa Muniz.
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0: 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Meio-dia e 54.
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0: Henrique e Juliano. Amor dos Outros. Pra fechar muito bem aqui mais um bloco pra você, num oferecimento da Centermed, galera. 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
0: 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Me informa a hora. 1:01.
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0: Muitos acidentes nas rodovias do Brasil. Na manhã de hoje, ônibus se chocou contra a carreta no Paraná. Há 23 mortos e 4 feridos. Veja imagens no arroba Montes Claros com o Instagram da 98FM. No Face, Montes Claros com Rádio Mock e no WhatsApp. Pista da BR-381 entre Minas e São Paulo só foi liberada na noite de ontem, após carreta derrubar passarela pela manhã e matar mãe e filho de BH. Na região de Juramento, mãe e filho ficaram feridos após carro sair da pista e capotar. Segue preso o motorista envolvido no atropelamento de pai de 54 anos e filhos de 3 e 9 anos, no também vizinho município de Francisco Sá. Contran aprovou ontem mais regras para fiscalizar a lei seca, que inibe o consumo de bebidas alcoólicas no Brasil. Publicação sairá em breve. Importante saber o que muda. Empresa Meta, dona do Instagram, entre outras empresas, começa a ser julgada, acusada por 33 estados norte-americanos de, abre aspas, prender os usuários, mantê-los o máximo possível, coletar seus dados e esconder a verdade do público, fecha aspas. Multa pode chegar a 1,4 trilhão de dólares. O dono da empresa, o bilionário Mark Zuckerberg, será ouvido como testemunha. 8 em cada 10 deputados federais do Brasil disputam uma reeleição em 2026 para permanecer em Brasília. Aos 91 anos, morreu ontem no Rio a atriz Glória Menezes, viúva do também ator, já falecido, Tarcísio Meira. Sepultamento será hoje. Ontem foi sepultada em São Paulo a também veterana e aclamada atriz Laura Cardoso, de 98 anos. No mural do montesclaros.com, renomado jornalista Manuel Egino, aos 96 anos, comenta, abre aspas, a sociedade está se esfalecendo diante de nossos olhos, enquanto as autoridades ditas competentes investigam casos horríveis que se repetem. Fecha aspas. Tardes de 31, 32, 34, 31 e 30 graus em Montes Claros, de hoje à segunda-feira. Mínimas no período vão de 13 graus hoje a 18. Neste momento, a temperatura é de 29 graus. Sol pleno na Vila do Rádio Alto dos Morrinhos. A umidade do ar está em 24% com ventos a 5 km por hora.
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9: Gengibre, remédio para enxaquecas. As enxaquecas são dores de cabeças crônicas que se manifesta regularmente uma vez por semana ou a cada 15 dias. Pesquisas científicas comprovam que o gengibre pode ser um excelente remédio no combate a enxaquecas.

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0: Fala, massa! Mais um dia de sol aqui na 98 FM nessa quarta-feira.
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0: E olha, o assunto, a pergunta do dia aqui pra você, valendo presentes, é: empresa Meta, dona do Instagram, ela começou a ser julgada, tá aí no monstros.com, né? Acabou de ouvir aqui, pode também seguir lá, pode ler lá também na íntegra. A empresa Meta, que é dona do Instagram, começou a ser julgada lá nos Estados Unidos por, abre aspas, fisgar os usuários nas redes sociais, mantê-los o máximo possível, coletar seus dados e esconder a verdade do público, fecha aspas. A multa, ela pode chegar a 1,4 trilhão de dólares, na nossa moeda equivale aí a quase 6 trilhões de reais. Mark Zuckerberg, o dono do Instagram, será ouvido como testemunha na ação judicial proposta por 33 dos 50 estados norte-americanos. Então, hoje a 98 FM quer saber de você o seguinte: diante desses fatos, dessa informação que acabamos de dar, fica claro que as redes sociais, elas podem estar prejudicando principalmente os mais jovens? E aí?
2: Alô, 98, a gente não tá podendo confiar nem na pessoa frente a frente, face de rede social, esses trem, essas coisas de meta, essas coisas, não tá podendo confiar mais nada, Vinícius.
3: Alô, 98, sobre enquete, prejudica não só os jovens, adolescentes, em geral, prejudicando é praticamente o mundo inteiro, né? Faz parte, né? É coisa que a gente não pode evitar.
0: Valdomiro, né? Mandou aqui por escrito, ó. Alô, 98, com certeza, e digo mais, hein? A nossa juventude está sendo tão prejudicada que nem em trabalhos estão conseguindo ficar. Estão reféns às redes sociais e, infelizmente, está sendo um dos piores vícios da nossa humanidade. Valeu, Valdomiro!

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5: 1:17.
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0: Gustavo Lima. Pra fechar bem, mais um bloco aqui pra você. Do Sua Voz, Seu Áudio, no ar, Bala Alojada. Bom, daqui a pouquinho então, a 98 FM vai estar chamando aí os ganhadores de presentes do dia, né? Fique atento você que participou aí com a gente hoje, hein? Ok? 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
0: 1:35.

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3: Muita gente pensa que a nutrologia serve só para emagrecer, mas ela vai muito além disso. O nutrólogo também ajuda na prevenção de doenças, na melhora da disposição, no ganho de massa muscular e no equilíbrio do organismo. Muitas pessoas procuram ajuda por cansaço, queda de cabelo, falta de concentração, dificuldade para ganhar peso ou até compulsão alimentar. Isso acontece porque a alimentação influencia praticamente todo o nosso corpo. Quando esse equilíbrio não está adequado, a saúde sente, mesmo que os sinais não sejam tão claros no começo. Cuidar da nutrição com acompanhamento médico é uma forma inteligente de prevenir problemas e melhorar a qualidade de vida.
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0: E música boa, hein, gente? Geninho com Mariana Fagundes, peão tatuado, todo tatuado, fechando aqui mais um bloco pra você, o penúltimo do Sua Voz, seu áudio no ar. 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

0: Aí, Jorge Matheus Gaivota, fechando bem essa edição do Sua Voz. Seu áudio no ar. Muito obrigado, galera, a todos aí pela audiência, pela companhia. Agradecendo também a Deus pela oportunidade, por mais esse dia. A gente se fala logo mais às 17 na Esportiva. Valeu!
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2: 2:02.
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8: 2:01. E aí, moçadinha bonita? Fala comigo, baby. Estamos ao vivo diretamente do Topo dos Morrinhos, na Vila do Rádio, Montes Claros, norte de Minas, na sua quarta-feira, 19 de agosto, pessoal. Na primeira e número 1. A rádio que é rádio, é jornal, é revista, é TV. 45 anos de credibilidade. Juntinhos aí até às 7 da noite, com muita emoção no ar.

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0: os tribalistas da 98, velha infância, que tal? Que nostálgica. Zeneto e Cristiano derreteram a aliança. Teve também Seu Jorge, quem não quer sou eu. E Elton John com Dua Lipa, Cold Heart. Voltamos já com vocês aqui da 98, ao vivaço. 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Boa tarde. 98. 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Informa a hora. 2:17.
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8: 2:23.
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10: Quem tá com a gente todo dia aqui, ó, ouvindo a 98 durante a tarde, é o Gil Gomes, lá em Cachoeira de Goiás. Super fã, né, Gil? Abraço pra você. Sua canção aqui, garoto. As patroas, nada mudou.

0: Menezes, a música Nome Proibido, mais um sucesso extraordinário da primeira e número 1, 98 FM. 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
2: 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Informa a hora. 2:30.
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4: Você sabia que o idioma dos orcs nos filmes O Senhor dos Anéis foi criado especialmente para a produção? Os responsáveis pelos filmes trabalharam com especialistas em linguística para desenvolver sons e palavras que combinassem com as diferentes culturas da Terra-média. Ou seja, os vilões tinham seu próprio idioma. Esse cuidado ajudou a tornar o universo criado por Tolkien ainda mais convincente.
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6: Andrade Colchões informa a hora. 2:35.
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0: essa música bombou. A 98 tinha 5 aninhos de idade. Em 1986, Maria Bethânia, a história, gostoso demais. A Maria Bethânia que completou 80 anos de idade no último 18 de junho, hein? Aê, garoto, 98 é demais.
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0: Acertei! Aí, o som da Anitta com a Dani e Hitmaker, ai papai. Grupo Pichote no meio do processo. O povão já tá chegando aqui, a nossa turma. Pedindo música, mandando abraços. O Adriel de São João da Ponte tá pedindo Israel Rodolfo Batom de Cereja. Anotado. Dedê do Independência, abraço pra você. Vou tentar tocar uma do Roberto Carlos hoje aqui, viu? Mais tarde. Tião do Táxi, aquele abraço, Tião Zete. E todos os passageiros, taxistas aí, também ouvindo a rádio. Boa tarde, Sidão, pedreiro da Vila Atlântida. Os serventes também, toda a galera aí curtindo a rádio nesse momento. Abração para Lana Andrade de Ubaí. Mandando abraço para todos de Bocaiúva, Oliveira e Montes Claros.
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0: 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Informa a hora. 2:45.
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0: Cristiana Araújo, Maus Bocados. Teve Kaique Alessandro com Marina Fagundes Largado, recente. E Batom de Cereja, com Israel e Rodolfo. 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
4: A insolação é provocada pela exposição excessiva ao sol. Ela pode provocar intensa falta de ar, dor de cabeça, náuseas e tontura, temperatura do corpo elevada, pele quente, avermelhada e seca, extremidades arroxeadas e até mesmo a inconsciência. Mesmo sem estar diretamente exposto ao sol, é possível ter insolação.

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0: 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Nívia, boa tarde. Mari Santos, boa tarde.
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1: 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Informa a hora. 3:15.
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5: 3:19.
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para a alegria da Dedê, Roberto Carlos e Jennifer Lopes, Chegaste. Manu também gostou dessa, olha só, rapaz. Antes também, Thiago York, Tempo Perdido. Abração também para o meu parceiro Xandão. Teve Jota Quest e os garotinhos, mais Carlinhos Brau. Que beleza! 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Informa a hora. 3:30.

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3: Muita gente ainda não sabe exatamente o que faz um médico nutrólogo. A nutrologia não é só sobre emagrecer. É a área da medicina que estuda a relação entre alimentação, nutrientes e a nossa saúde. Na prática, o nutrólogo ajuda a prevenir, diagnosticar e tratar problemas como falta de vitaminas, excesso de gordura corporal, perda de massa muscular, diabetes, colesterol alto e até cansaço frequente. O nutrólogo avalia o paciente como um todo, analisa exames, sintomas, hábitos de vida e o funcionamento do organismo. Muitas vezes, a dificuldade para emagrecer pode ter causas que precisam de atenção.
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3: Rádio ligado na rádio 98 FM, ponto 9. 98 de Montes Claros e em todo o norte de Minas, em um raio de 150 quilômetros. E pela internet, deixa eu abrir minha página aqui, dos internautas. Onde estão o povo, hein? Ouvindo a rádio 98 FM. Algumas cidades aqui, ó. Guarulhos, Botumirim, Boa Vista. Olha aí, ó. Bocaiúva, Recife. Falando em Recife, um abraço também para o Antônio de Cariacica, dizendo aqui que recebeu a família, né? De Rondônia. Estão por lá curtindo praia, almoço, janta, café da manhã, café da tarde. E o Antônio deu uma sumida aí da rádio por enquanto, né? Então, receba bem esse povo e, quando possível, ligue o radinho aí para eles sentirem a pressão de Minas Gerais. Turma de Pirapora, Belo Horizonte, Conselheiro Lafayette, aqui na página, curtindo agora, em tempo real, hein, gente? Itajaí, Santa Catarina, Brasília de Minas, Virgem da Lapa, Minas Gerais, Jaíba, tem gente ouvindo via internet em Ibiracatu. É, em Montes Claros tem vários, né? Centenas aqui. Então vamos às cidades fora de moda. Aqui Taubaté, também São Paulo, Ibiracatu, Minas Gerais. Mais uma lista? Tem turma também internacional nos Estados Unidos, em Washington, em Hamburgo, na Alemanha, Santa Luzia, Minas Gerais. Na Finlândia tem gente ouvindo a rádio agora, meu Deus do céu. Rio de Janeiro, Itarima, Ceará e muito mais. Cansei. 3h37. Boa tarde a vocês e a todos que eu não falei também.

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2: Devido a muitos pedidos, um forrozinho aqui, gente. Mas lembrando que a 98 tem resta-pé, viu? Sexta, sábado e domingo. Outra, hein? Às 8 da noite.

tarde, Yasmin, na rádio 98. Não costuma não, hein? De vez em quando eu toco um forrozinho. Tem que respeitar. Um abraço de Wellington para Cleonice em Glaucilândia. Ouvindo a 98, trabalhando aí, o patrão Anselmo também aí do Wellington, tá ligado. Valeu. Olha aí, rapaz, o Arley tá em Congonhas, Minas Gerais, trabalhando e ouvindo a 98 via internet. Valeu, Arley. Um abraço aí, bom trabalho e ouça sempre, todos os dias. E dê as caras por aqui, né? Durante a tarde pra avisar que tá ligado, tá bom? Um abração pra você. Um abraço pra Bruninho também. Sumiu lá do porcelanato, né? Pra ele não falar que eu não lembro dele quando ele não manda abraço, então tá aí. Bom trabalho aí pra todos.

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7: 4 e 3.
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1: A máquina do tempo, Bad Boys Blue. Alôzão aqui para a Jane da Cula Mangabeira e também para a Shirley da Vila Guilhermina.
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2: 4:17.
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7: 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Bem-vinda.
8: Ela não vai pro rodeio pra ver montaria. Ela não vai pro rodeio pra beber cachaça. 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
3: Você sabia que o nome do Wolverine significa carcaju? É o nome de um pequeno mamífero conhecido por sua força, agressividade e resistência. Características que combinam perfeitamente com Logan. O animal parece pequeno, mas é extremamente feroz, assim como o mutante mais famoso dos X-Men. Um nome que combina perfeitamente com o personagem.
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3: Agora são 4h32, daqui a pouquinho tem na Esportiva, hein? Se prepara aí, tem entrevista e tem também aí tudo sobre o jogão de bola que vai rolar, né? Os jogões dessa noite, Atlético pegando o Bragantino e o Cruzeiro indo até o Rio enfrentar o Flamengo. O bicho vai pegar.
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4: Isso é que é rádio, menina. 98 Montes Claros. Deixa eu dar uma voltinha lá no estúdio móvel da 98, no pátio da rádio, no topo dos morrinhos. Quem tá lá, será, menino? Quem tá aí? Boa tarde.
5: Oi, eu. Boa tarde, Fábio. Boa tarde.

0: Galera, curtindo a 98 FM nessa tarde gostosa de quarta-feira, tarde de muitas expectativas, né, Fábio?
1: E que voz gostosa, hein, Laíla, mil vezes. Sim. Cardão pra você aí. Ué, são 4h50 ainda. Quem que é que você tá querendo falar, rapaz? Fica à vontade, diga aí pra mim.
0: Pois é, Fábio, eu quero convidar a galera que tá curtindo aí a 98 FM neste momento, porque daqui a pouquinho teremos na Esportiva 98 com as novidades, né, as quentes do dia. É, além de falarmos hoje de Cruzeiro, que vai jogar a Libertadores, o jogo mais esperado, né?
1: Ih, é
0: contra o Flamengo, o jogo vai ser lá no Maracanã, jogo da volta, lembrando que o primeiro jogo ficou em 1-1, hoje é jogo de vida ou morte.
1: Misericórdia.
0: Falaremos também do Atlético, né? Que hoje tem um jogo da volta contra a equipe do Bragantino, o jogo vai ser na Arena do Atlético, primeiro jogo o Atlético venceu por 1-0, e vamos falar também, Fábio, da classificação do Fluminense ontem, mais uma vez o Fábio com seus 45 anos brilhando e ajudando o Fluminense a passar das quartas de final para a Copa Libertadores América, e vamos também bater um papo com o Luizinho, ele que é o técnico, né, o presidente do Vila Nova, daqui de Montes Claros, né, o Vila Nova da Rural aí, tá aí no Campeonato Rural e também está na grande final do Campeonato Norte Mineiro, viu, Fábio?
1: Maravilha, se só seus flashes, suas manchetes foram meia hora, imagina o programa, vai terminar 10 da noite. Então é isso, já a gente
0: volta. Uma hora de programa hoje.
1: Já tem na Esportiva, galera. Valeu, Lino! Valeu!
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3: Quer manter o câncer longe de você? 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É ideal também para quem sofre de hipertensão, colesterol alto ou diabetes.

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2: Opa, que beleza, hein? Boa tarde, galera. E aí, tudo beleza? Tudo tranquilo? Tudo em paz? Galera de casa, galera também aí do YouTube, curtindo aqui pelo MontesClaros.com, arroba TV MontesClaros.com. Ótima tarde. Fala, Roy Chaves.
3: Boa tarde, Lino Oliveira. Ouvintes da primeira e da número um aqui na Esportiva.
2: Bacana. Hoje estamos aqui recebendo também nos estúdios da Rádio 98 FM, como antecipamos ontem, o Luizinho, que é da Vila Nova, né, isso, Luizinho? Eu falava sempre do Vila Nova, não é do Vila Nova, é da comunidade Vila Nova de Minas. Da
4: comunidade Vila Nova de Minas.
2: Você tá bom?
4: Bom demais, você tá doido.
3: Você pode falar do Vila Nova do time e da Vila Nova da comunidade. Do distrito, que é a vila, né?
2: Isso. Nesse primeiro bloco, galera, vamos fazer um bate-papo aqui com o Luizinho para ele atualizar a gente.
3: Vamos fazer a pergunta primeiro, que aí o ouvinte já fica sabendo.
2: Isso. Né? Neste primeiro bloco, vamos então fazer aqui um bate-papo com ele, mas antes, já vamos antecipar aqui a pergunta do dia, para que você possa participar com a gente pelo 998009898. E aí, já a partir do segundo bloco, a gente já começa a colocar a opinião dos ouvintes no ar. Como hoje tem o jogo do Atlético pela Copa Sul-Americana, não é isso, Rai? Que horas que é o jogo?
3: Do Atlético às 19 horas, né?
2: Contra o Bragantino, jogo da volta Sul-Americana, em primeiro casa, jogo.
3: Né? O Atlético joga na Arena MRV.
2: Primeiro jogo foi?
3: 1-0
2: pro Atlético. Lá. Isso, gol do Coelho, né?
3: Exatamente.
2: E hoje também teremos o jogo do nosso cabuloso lá no Maracanã, o jogo mais esperado. O jogo vai ser às 9h30, 21h30, contra o Flamengo, valendo o jogo de vida ou morte, valendo vaga nas quartas de final da Copa Libertadores da América. Então hoje queremos saber o seu placar. Qual será o placar dos jogos de hoje, tanto de Atlético, 7 horas contra o Bragantino, quanto de Cruzeiro contra a equipe do Flamengo, jogo às 21h30, tá? Queremos saber o seu placar, sua expectativa, quem vai passar, se os dois mineiros vão passar, só apenas o Cruzeiro vai passar, só apenas o Atlético vai passar. Fala pra gente aqui pelo 998009898. Já pode começar a mandar o seu áudio agora. E quem participar hoje, Roy Chaves, vai estar concorrendo primeiramente uma camisa. Mostra a camisa da Só Telhados aí, Roy. Aí, ó, pra quem tá no... Pra quem tá no YouTube aí, ó.
3: Camisa de manga comprida, ó.
2: Isso.
3: Proteção aí para o sol aí, pra quem trabalha aí, principalmente essa turma aí dos...
2: Mototaxistas, né? Aí, ó. É isso aí. Bacana, pra tapar o sol, pra proteger mais, né, Luizinho?
4: Bacana aí, viu?
2: 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E teremos também hoje aqui, ó, vou mostrar pra galera aqui, só pra galera do YouTube primeiro. No segundo bloco a gente fala o que que é, tá? Nesse primeiro bloco eu vou mostrar aqui pra galera, ó. É, hoje teremos também, atenção, olha só, pra galera do YouTube... Uma, ó, tá dando pra ver, será legal aí? Se não tiver dando pra ver legal, daqui a pouquinho a gente mostra. Posso olhar lá perto do YouTube, lá perto da câmera, pra que a galera possa ver?
3: Secretário
2: de perto. De perto, e pra que a galera possa ver de pertinho qual é o outro prêmio que vamos estar sorteando hoje aí, ó, aqui no na Esportiva 98, hein? Pra quem participar com a gente aqui pelo 998009898, esse aí, Roy Chaves. Pronto, então vamos lá. Lançada a pergunta, os prêmios, Roy Chaves, vamos lá começar o bate-papo aqui com o nosso querido Luizinho, homem pé quente.
3: Nosso amigo Luizinho, Zé Luiz, que tá em alta, viu, Lino? Porque é presidente, faz tudo, treinador, coordenador, joga também, Luizinho.
4: E jogava.
3: Da equipe do Vila Nova, que, além de estar já nas quartas de final do Rural, já joga domingo agora, né? Vai enfrentar, inclusive, um clássico regional, que é o
4: Barcelona,
3: Barcelona São Pedro, né? De São Pedro, né?
2: São duas regiões próximas, né?
3: Que foram adversários na primeira fase e agora no sorteio vão se enfrentar novamente nas quartas de final no campo do Ateneu.
4: No campo do Ateneu.
3: Como os dois classificaram titulares e aspirantes, nós temos a partir de 1h30 já o aspirante e depois na sequência às 15h30 os titulares. Mas Luizinho também está classificado para a final do regional.
2: Isso.
3: De futebol
2: Norte Mineiro,
3: que é a equipe do Vila, a equipe do Luizinho, a equipe nossa, que representa Montes Claros.
2: Exato,
3: né? Parabéns aí pela campanha, né, nas duas competições. E a pergunta, como foi esse critério para a equipe do Vila representar Montes Claros no regional, Luizinho? Boa tarde primeiro, né,
4: porque boa
3: eu
4: tarde.
3: Esqueci de te dar boa tarde,
4: boa tarde, né? Todo mundo. Zolinha fez o convite, né? E aí entrou na época lá e só manifestou só a gente, né? E ele fez de pronto o convite e nós já de pronto atendemos, né? Entramos aí e graças a Deus deu tudo certo e tamo aí.
3: Na final. Primeiro jogo agora em Januária.
4: Em Januária.
3: Januária.
4: Com a equipe de Januária. 16 horas em Januária.
2: Vai ser que dia, Luiz?
4: Sábado agora?
2: Vixe, então você vai cortar trecho, né?
4: Final de semana pesado.
3: Pois é, mas é a mesma equipe, Luiz? Jogadores?
4: Quase que a mesma equipe. Acho que não é a mesma equipe, porque a gente trabalhou muito pra isso, né? Pra que não chocasse, né? Dia que tivesse o jogo no mesmo dia, não tivesse esse tipo de problema de...
2: Já teve esse planejamento.
4: Isso,
2: esse planejamento. Quantos jogadores você tem lá no regional que jogam também pelo Rural? Rural.
4: Eu creio que uns 12.
2: 12?
3: É. Um time, hein?
2: Tá doido, né? São muitos, né? Ô Luizinho, pra essa grande final aí do Regional contra o time de Januário, que também é muito forte, né? Um time muito tradicionalíssimo forte. Também, né? Isso. Você já tem, assim, lógico, toda um esquema pronto na sua cabeça. Você escolheu, assim, na verdade, você fez uma verdadeira seleção, porque Cuenta no seu time?
4: Cuenta com nós.
2: É Jefinho Cabeção?
4: Jefinho Cabeção também.
2: Quem mais aqui, os conhecidos?
4: Matheus, tem Paulinho, tem X, tem Bicaia.
2: O lateral direito?
4: Dudu.
2: Dudu tá também?
4: Monstro, jogando muito.
2: Joga demais, não joga?
4: Demais.
2: Você tá doido.
4: Na esquerda tá Marcão, né? Marcão tá aí, sem contrato, tá jogando.
2: Quem é o goleiro seu?
4: Goleiro, nós assinamos Nério, né? Tá pegando demais, decidindo, né? Cauãzinho, que nos deu o título lá do grupo, lá em Icaraí. E o outro foi Thales, né? Que Thales aí o...
2: Thales é o filho do Cuica? Do
4: saudoso Cuica. Aí o Fonorte levou ele lá pra...
2: Tá dando aquela... É verdade, aquela... eu até vi lá que ele foi lá também, né?
4: Isso. Pelo Fonorte, acho que cedemos aí uns 6 jogadores aí. Pra equipe do Fonorte.
2: Ou seja, é a força de... a prova de que o time do Vila Nova tá realmente muito bem representado, tá representando bem a nossa querida Montes Claros. Por que esse ano... ano passado, no ano passado, nós tivemos alternativa, tivemos a seleção de Francisco Sá, tivemos também um outro time daqui de Montes Claros. Por que esse ano essas outras equipes não quiseram ser a Luizinho? Qual a sua visão?
4: Esse campeonato é um campeonato muito caro, né? Para as equipes. A logística, né, se torna bastante
2: pesada.
4: É pesada, né? Zolinha foi muito inteligente, né? Quero aqui mandar um abraço pra Zolinha, um cara bacana demais.
2: Ele até mandou mensagem.
4: E super inteligente, o cara que trabalha incansavelmente em prol do futebol norte mineiro, né? Ele dividiu as equipes, né? Por região. Né? Grupo A e grupo B para realmente diminuir essa logística, né? De gasto. E acaba se tornando, mesmo assim, se torna bem
2: pesado,
4: né?
3: E a equipe do Vila, por estar representando Montes Claros, recebeu alguma ajuda de custo para poder estar fazendo essas viagens, por parte do município ou até de patrocinadores?
4: Só dos patrocinadores, né?
3: É.
4: Inclusive, quero agradecer a todos aqui, né? E em especial o Wendel, né? O Wendel lá da Center Med, um cara que nos abraça demais.
2: Center Med, que é a nossa parceira aqui também, no Sua Voz, no Aelo, que vai estar aqui no programa. A Center Med vai estar no programa amanhã, inclusive.
4: É. Isso, um cara que abraça a gente demais aí. E é a parceria, a diretoria, patrocinadores, torcedores, eles que...
3: Que ajudam com isso aí.
2: Abraçaram o projeto.
4: Isso. Agora mesmo está saindo aí 2 ônibus, né, pra lá.
2: Pra Januária?
4: Januária. Conseguimos fechar o ônibus aí em 45 minutos, fechamos 2 ônibus.
2: 2 ônibus.
4: Aí o povo tá todo doido agora brigando, querendo ir.
2: Querendo
4: ir
2: no terceiro.
4: Aí estamos aí pensando no terceiro ônibus aí, né, mas...
2: Mas ainda há a possibilidade de um terceiro ônibus?
4: Há a possibilidade, pelo que tá andando lá, acho que é perigoso abrir.
3: Então fica aqui a cobrança para a Secretaria de Esporte para uma próxima competição onde tiver uma equipe de Montes Claros representando a cidade numa competição regional, que abrace essa causa aí, né, que pode ser feito em termos de custo, né?
2: E principalmente, Roy,
3: transporte, se ajudar no transporte já é uma ajuda fantástica.
2: Principalmente, né, Roy? Porque é só uma equipe, né, representando Montes Claros. Então poderia sim, porque quando são várias equipes, né, Luizinho?
3: Não é uma crítica nem uma reclamação fundada, não, porque de repente essas coisas têm que ser com antecedência. Eu não sei se houve essa antecedência para chegar na secretaria para poder realmente corresponder, mas fica para o próximo ano já a dica aí.
4: Sim.
3: Né? Na programação para o ano que vem, ter algum recurso aí pra equipe, se não for o Vila, que for qualquer o Barcelona, que for, né? Que venha representar Montes Claros, que tem essa ajuda aí, porque a gente sabe a dificuldade que é, né?
4: As burocracias, né? Que às vezes impede de
3: exatamente,
4: né, antecipar uma ajuda, né?
2: A viagem mais longa que você fez em São Jorge Mineiro foi pra onde? Você lembra?
4: Eu acho que foi...
3: Jogou em Jaíba, não?
4: Jogou em Jaíba.
2: Ah. Mais longe?
4: É mais longe, Jaíba.
2: Jaíba. Foi Jaíba. Já quantos quilômetros aqui, Jaíba?
3: 170, não dá mais.
4: Acho que tá quase 200, eu acho.
3: É, quase são 130 pra Janaúba, mais 70 pra lá, né?
4: Isso, 200
3: quilômetros. 200, 200 400, aí não voltou.
2: É. Pesa, pesa, né? Pra, pesa. Se for, né? Porque jogador hoje em dia, ele vai jogar, mas ele não quer, ele quer... Tem uns que ainda recebem por fora, né?
3: É, mas então acaba ficando pesado, né, Luizinho?
4: Solidariedade, é, é. E o campeonato, ele exige muita segurança, né?
2: Uhum.
4: E acaba se tornando a secretaria, nos ajuda aí com a guarda municipal.
2: Uhum.
4: Né?
2: Ah, sim.
4: E Marlon nos abraçou aí de uma maneira aí que, nossa, até é doido, só gratidão mesmo a Marlon, né? Marlon lá do Cacimbi nos ajudou muito aí.
2: Uhum.
4: Nos abriu as portas do Cacimbi.
3: O Marlon,
4: né?
3: Filho do Bonga.
4: Filho do Bonga. Isso. É. Tá nos dando essa oportunidade.
3: Que trabalha no Norte também.
2: No Norte também, isso. Exatamente. Braço direito do Vitão.
3: Bom, então, do regional nós já falamos bastante, agora vamos pro rural. O rural tem uma repercussão muito grande no entorno da cidade, né? Eu sempre falo com a secretária que o esporte tem que ser descentralizado. E o campeonato rural é um grande exemplo disso, né, Luizinho? Porque movimenta as comunidades, movimenta os distritos, né? Os povoados.
2: Muito.
3: O pessoal às vezes não entende a divisão geopolítica do município. Tem a base, a sede, que é Montes Claros. Tem os distritos, tem os povoados, né? Que, por exemplo, Buriti do Campo Santo pertence ao distrito de Nova Esperança, que pertence a Montes Claros. É assim que funciona. Então, é um campeonato bacana que envolve a zona rural de um todo, né? Norte a sul, leste a oeste, e que movimenta muito a torcida, e o pessoal dessa comunidade são muito apaixonados com isso, né, Luiz?
4: É.
3: E mais uma vez o Vila chega para umas quartas de final aí.
4: O Pato Rural é um campeonato que engloba muita coisa, né? As comunidades crescem demais. Com isso, né, movimenta o comércio local, né? Então as pessoas começam a dar uma respirada, né? Trabalha a semana toda para domingo estar lá, né?
2: Ô, Luizinho, o jogo do turno que o Vila Nova enfrentou o Januário Roy falou aqui, eu esqueci de perguntar. Qual foi o placar? Só para a gente saber.
4: Contra Jaíba?
2: Contra quem vocês vão pegar agora
4: Não, agora é final, o primeiro jogo.
2: Não, eu falo no rural, vocês vão pegar quem agora?
4: Vão pegar o Barcelonia.
2: Barcelonia, vocês jogaram isso contra ele no turno?
4: Isso, eu ganhei.
3: Ah, era da mesma chave.
2: Qual foi o resultado?
4: Perdemos de 2-1 aspirante.
2: Xiii, então o time é forte aí.
4: O time deles é bom.
2: Rapaz.
4: Preparou bastante. Titular ganhamos de 3-1, parece.
2: 3-1. E no aspirante perdeu 2-1. E agora então, será definido tanto no aspira quanto titular. Boa. Contra o Barcelona também.
4: Isso, as quartas final.
2: O jogo vai ser no Ateneu.
4: Ateneu.
2: Sábado.
4: Domingo.
2: Ah, vai ser no domingo. Sábado é regional.
4: Isso, 1h30 e 15h30.
2: Você vai chegar só o bagaço jogos lá de.
3: Oi, Lino, das 8 equipes que classificaram aí, ó. O Vila, Barreiras, né, Luizinho? Nova Esperança, isso. Serra Verde, Lavaginha e Barcelona foram os únicos que classificaram os dois quadros, né?
4: Isso.
3: Para essa quarta de final. E apenas a Vila e Nova Esperança que classificaram em primeiro nos dois quadros, não é isso?
4: Isso.
3: Tanto no aspirante que no titular.
2: Tava Nova Esperança também. Você que tá chegando agora aí no YouTube, aqui na Rádio 98 FM, estamos recebendo hoje aqui o Luizinho, o famoso Luizinho lá da Vila Nova de Minas, representante, portanto, da região de Montes Claros na grande final do regional. O jogo vai acontecer no sábado contra a seleção de Januária. Primeiro jogo lá, segundo jogo cá. Vocês fizeram uma campanha melhor do que a Januária?
4: Fizemos.
2: É?
4: O segundo jogo de decisão vai ser?
2: Vai ser aqui.
3: Em casa, decide em casa.
2: E também o Luizinho, que é pé quente. O Roy já falou que é presidente, é dono, é técnico.
3: Se precisar. Bem duro, jogador, roupeiro.
2: Se precisar também.
3: Massagista.
2: Se precisar também, ele entra lá no dia. É zagueiro, Luizinho?
4: Eu era meia.
2: Meia, de meia.
4: Eu comecei de atacante, foi baixando.
2: Foi baixando.
4: Se continuar, é pro gol.
2: A idade vai chegando e ele vai recuando, né, Luizinho? No Campeonato Rural, vai jogar no domingo, jogo no campo do Ateneu. O jogo vai começar às 13h30, né?
3: Aspirante.
2: Titular às 15h30 contra o time do Barcelona. Alô, galera de Francisco Sá aí, ó. Pessoal de Francisco Sá, Barriguinha, Gu, Guto, seu Zé. A galera, quem mais lá do Brest tá no seu time?
4: É, Negão.
2: Negão. Isso. Lateral,
4: Marcelo,
2: né?
4: Marcelinho, isso.
2: Marcelinho também isso, tá no Marcelo, seu time? Marcelo. A pasta tá com uma barca boa.
4: Os conterrâneos eu ia.
2: É, meus conterrâneos, essa só pegou. Só esse pegou. Só pegou o pessoal bom.
3: Porque você leva lindo pra jogar também, que aí, aí não tem placar em branco, você sabe, né?
4: Isso é verdade. Já vou.
3: Ou é gol contra ou é um pênalti que ele vai causar lá? Já... Que é o zagueiro ruim do
4: campo. Eu vou deixar ele longe da área minha.
3: É longe. Você tem que contratar ele pra jogar contra você, que aí agora garante.
4: Aí dá certo.
2: Isso é uma blasfêmia, viu? É, os caras é de jeito, não tem. Pode seguir, Roy.
3: Não, falando com o Luizinho, né? Vai jogar praticamente duas finais agora. Dois jogos de mata-mata. Inclusive, o regulamento do Rural, Lino, nas quartas de final agora, jogo único.
2: Jogo único, único, né?
3: E sem prorrogação.
2: Diferente do ano passado,
3: vai,
2: né?
3: Vai pros pênaltis direto, né? É aí. Não, ano passado também acho que foi assim, não foi, Luiz?
2: Foram dois jogos, foi, né?
4: Ano passado, as quartas de final foram dois jogos.
3: Dois jogos.
4: Só semifinal, que acho que foi um.
3: Olha só, eu tava lembrando aqui, Lino, no ano passado, você lembra a campanha do Samambaia? Disparou, não tomou nenhum gol, ganhou de todo mundo no primeiro turno. Quando foi no mata-mata das quartas de finais.
2: Exatamente.
3: Empatou um e perdeu um outro de 1-0 e saiu fora do campeonato.
2: É.
3: Dá pra você ver, cara. Eu a melhor campanha disparada ano passado, né?
4: E o aspirante dele saiu pra gente nos pênaltis.
3: Foi, nos pênaltis.
2: Samambaia.
4: Nos pênaltis, Samambaia.
2: Foi, esse jogo foi no Cassimbito, não foi? Eu lembro desse jogo. Nós transmitimos o jogo lá pro YouTube, inclusive. Isso.
3: Tô convidando ele pra nós assistirmos ao jogo dia domingo, vamos ver se lá lembra.
2: Se Deus quiser, vou sim, é claro. Ainda mais com os conterrâneos lá, eu tô lá.
4: Já fez o convite.
3: Estamos presentes lá. Então aí, ó, fica aí as suas considerações finais e pra você fazer o convite aí pra todo mundo, fica à vontade.
2: Pois o ingresso é pra galera que for lá no domingo, o ingresso é pagado?
4: É R$5.
2: R$5, né?
4: Só pra dar uma ajuda de
3: custo. Você leva dinheiro pra pagar o meu, viu?
2: Eu tenho a minha credencial ou da carteirada, rapaz. Eu pensando o quê?
3: Eu nem te conheço, não passo vergonha.
4: Já deu certo.
2: Convide a galera então, Luizinho, para esse jogão. E já aproveita e convida também a galera pro regional. Isso. No outro fim de semana.
4: É, eu quero mandar um abraço para meu amigo Gigi, né? Me cobrou aqui, me pediu.
3: Gislano?
4: É, Gigi, o meu roupeiro lá.
3: Ah, Gigi. Pega abraço, Gigi.
4: Pequeno demais aí, abençoado demais.
2: Ô Gigi, se o Vila for campeão, Gigi, já que você é roupeiro, guarda uma camisa pra mim aí, viu, querido?
4: Vou ter que guardar, viu?
3: Não, vocês me convidam pra festa, eu quero ir pra festa.
4: Né? Não, a festa já tá garantida já, do regional agora.
3: Tão dentro.
4: Com a taça, né?
2: Já convida a galera então, Luizinho?
4: Queria aqui convidar a galera aqui pra estar marcando presença lá, né, no Ateneu, já em januário, a galera já vai, a torcida aqui não abandona nunca, né?
3: Já tem dois ônibus lotados, né?
4: Isso. E a torcida que não desiste nunca. Nós estávamos tomando 3-0 até os 35 do segundo tempo.
3: No regional?
4: No regional. Fizemos dois gols aí na reta final e fomos para os pênaltis, ganhamos os pênaltis. Jogo apertado. Torcida acreditando e assim aí vamos. E no domingo, Rural, que é o campeonato que todo mundo gosta, né? Todo mundo vive aquilo lá. É o campeonato.
2: É uma paixão diferente. É uma adrenalina diferente o Rural.
4: Diferente. Então a galera vai estar em peso lá. E o jogo de volta também, já convidando também a galera pra estar aqui no Cassimiro também, no dia 29, né?
2: Uhum.
4: Lá, dia 30, inclusive.
2: No Rural? É dia 30. É no domingo? O regional é vai ser domingo ou no sábado?
4: Sábado, dia 29.
2: Então 29.
3: E o regional no 29.
2: 29. 30.
4: É. Só agradecer a galera.
3: Regional, aí, sábado,
2: 29. 29, né? E o Rural, 30.
3: Mas aí, no caso, no Rural, dia 30, o Vila não joga, né?
4: Joga não.
3: É outra rodada.
2: Ah, se passar agora, aí vocês descansam no outro domingo. Isso. E aí joga no outro. A semifinal.
4: É, tomara que dê tudo certo, né?
3: Podia ter mudado isso aqui em função desse campeonato rural aí, né? Pra vocês folgar essa semana e jogar no outro, não seria uma coisa.
4: É que faz o sorteio lá, né?
3: Pois é, mas podia ser dirigido em função disso, né?
4: É.
3: Ele tá disputando o campeonato regional, poderia.
2: Mas porque jogar são duas organizações.
3: Ah, mas a organização do Rural poderia enxergar isso com bom senso e os demais equipes. Que é a competição que a equipe está representando Montes Claros lá no regional.
2: No regional.
3: E que era razoável,
2: para
3: não dizer que era lógico, o Vila não jogar no Rural esse final de semana e jogar no outro.
2: Principalmente porque tem jogadores que representam as duas,
3: Eu tô aqui sem entender o porquê de não ter feito isso. Só se for a opção sua. Se for a opção sua, não?
4: Não.
3: Pois é, eu realmente não tô entendendo.
2: Porque lógico.
3: E agora é uma crítica. Agora é uma crítica mesmo.
4: Foi sorteio, né? Sorteio no final de semana.
3: Beleza.
4: Mas tranquilo.
3: Então, ali na região de Vila Nova,
2: Samambaia,
3: São Pedro, esse final de semana você não precisa de ir lá não, que não tem ninguém.
2: Tem ninguém. Roy, isso que você acabou de reclamar aqui acontece muito nas organizações aí, nos jogos, nas competições, tem CBF e Sul-Americana. Porque parece que tem uma rixa entre eles. É. Aí que acontece. Não é? Não é, Luizinho?
4: Puxa pra um lado, outro puxa pro outro.
3: Então eu vou fazer uma crítica com mais apelo. Veja bem, não cabe rixa onde no município que as pessoas lutam tanto para levar o esporte, o futebol,
2: entretenimento,
3: né? Com tanto amor, com tanta dedicação, que é o Carlos Luizinho, e os demais.
2: E com tanta dificuldade,
3: das
2: né?
3: Das outras equipes aí do Rural um todo. É, vocês me perdoam que eu não estou falando o nome, mas o Luizinho está aqui, eu estou falando o nome dele. Então o que acontece? É, cabe à Secretaria de Esporte do município entender e tentar, com argumento razoável, para não dizer que é extremamente lógico, e que não, se o Vila Nova está representando Montes Claros, vai jogar no sábado, até para poupar os próprios dirigentes e os torcedores. Então nós vamos jogar, direcionar o jogo do Vila para dia 30. Quer dizer, poderia coincidir novamente, porque 29 vai tornar a jogar, mas pelo menos nessa primeira.
4: Dá pra respirada, né?
3: Eu acredito que seria interessante. Verdade. Então vale a pena pensar com coerência e não com rivalidade de natureza nenhuma. Principalmente entre entidades. Rivalidades entre equipes, perfeitamente, mas entre entidades, absolutamente.
4: Tudo em prol do esporte, né?
3: É válido.
2: Verdade.
4: É
2: isso aí. Luizinho, valeu, querido. Boa sorte pra você aí. Começar no sábado lá no Januário, que vocês consigam um resultado top e que tragam o resultado bacana aqui para Montes Claros, para a gente fazer a festa aqui, para sermos campeões aí do... Quem foi campeão ano passado, você lembra?
4: Foi Icaraí.
2: Icaraí, né?
4: Icaraí.
2: Vocês tiraram agora?
4: É, Icaraí nós ganhamos desde na decisão do grupo, né?
2: Foi um campeão. Ah, tá. Verdade, vocês perderam lá e ganharam aqui?
4: Nós perdemos aqui e ganhamos lá.
2: E ganharam lá, verdade.
4: Aí depois na semifinal geral, deu nós e Jair. Ganhamos lá e perdemos aqui. Ganhamos pênalti.
2: Beleza. Que Deus abençoe a equipe do Vila Nova e que o fim de semana seja fantástico aí, tá? Leva o nosso abraço pra toda a galera lá.
4: Com Deus.
2: Valeu. Bom, daqui a pouquinho então, galera, voltamos com mais na Esportiva 98.
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0: verdade. E voltamos então com o programa na Esportiva. Sem fone é difícil, meu filho. Quando você fazer suas gracinhas, lindo, você reorganiza. Você faz, sai e deixa tudo bagunçado aqui pra mim.
1: Como que o Fabiano consegue trabalhar sem fone e você não consegue?
0: Só ele mesmo. Ele e Ângela conseguem, e André também.
2: Fabiano é surdo, um surdo. Com fone, sem fone é a mesma coisa.
0: Sem retorno é impossível, gente. Não dá.
1: Dá não, velho.
0: Esses caras estão de parabéns. 5h33, pós-entrevista. Estamos de volta, então, com a segunda parte do programa Na Esportiva. 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
1: Roy, eu falei, igual você tá falando aí, eu falei.
0: Você fala como, Roy? O sorgo forrageiro.
1: Você vai perguntar pra um cara que fala açoitado?
2: Você tem que falar, é por centena.
0: Ai, oh, meu Deus do céu, eu virei porteiro agora, deixa eu abrir o portão pro pessoal sair ali. Muito bem, agora 5h34. E aí, vocês já perguntaram ao povo, né, sobre o placar?
1: Exato.
0: Já vamos abrir esse bloco ouvindo a galera,
1: vamos,
0: então?
1: Vamos.
0: Vamos lá, você que tá respondendo.
2: Aí, Fabio, só lembra que tá valendo um Uber Burger, né? Um hambúrguer lá, o combo, combo da Uber Burger.
1: Isso.
2: E essa linda camiseta aqui da Só Telhados.
1: E só... tá valendo também, viu, Fábio? Uma cortesia. Gente, olha, uma cortesia 100%. 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
1: 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Sensacional!
0: 5h35, galera. Vocês também, vou te contar. É cada coisa que vocês me arrumam. Que delícia. Eu posso ir sozinho no motel?
1: Uá. Vai com vai o dia que você quiser.
2: Eu tenho um amigo que ele ia sozinho.
0: Opa! Lá vem uma like diferente hoje, hein, galera? Ah, não, vou embora, velho. Eu tava descansando no primeiro bloco pra isso, cara. Vamos parar com esse assunto.
1: Mas a culpa é sua. Você chega. Você sabe que Roy é boca solta.
0: Vamos parar com esse assunto que tá melhor, né? Vocês perguntaram sobre o placar, é isso?
1: Isso, exatamente.
0: Quantos ouvintes vocês querem hoje? Já são 5h36.
1: Eu quero 10.
0: Você, Roy?
2: Uns 20.
0: Eu voto em 11.
1: Então vai de 13, então. Nem eu, nem você, nem Roy.
2: Vai 13, que é galo.
0: Vamos lá. Não, vamos 14. O primeiro, então, vai.
3: Boa tarde, meus queridos da 98.
0: Boa tarde.
3: Número 1.
0: Quem ganha hoje? Quem passa?
3: Oh, infelizmente.
0: Ué, onde você tá?
3: Não, mas o Atlético vai ganhar de 1-0.
0: Você tá dirigindo, filho?
3: Tem como não. A gente ganha e o Cruzeiro 2-1 tá lá dentro.
0: Olha aí. Ô, cara, tá dirigindo o trator.
1: Eu queria esse placar aí, viu?
2: Quem é? Que participou?
0: Muquinha, de trator. Dirigindo o trator.
2: Ele tá na rua trabalhando.
1: Ele falou que o Atlético hoje ganha, tá vendo?
0: Ele disse que não queria.
2: No outro jogo ele queimou o filme, por isso que ele tá voltando. Se for com aquela política de torcer pro Atlético perder, Muquinha, você pode encher a laje lá, viu? Ô, Muquinha, vou falar com o Fofuninho, deixar pra você dormir na escada hoje.
0: E o Muquinha é cruzeirense, é?
1: É, cruzeirense.
0: Deixa eu ver como é que tá a enquete do YouTube, hein? Que a galera tá falando, ó. 50% acha que o Atlético avança. E os outros 50% acham que o Cruzeiro elimina o Flamengo. Hoje mais cedo eu conversei com o João, que é representante aqui da rádio. Ele até trouxe essas camisas, né, da Só Telhados pra sortear. Ele também tá achando que os times de Minas, os dois vão passar, viu? Opinião dele aí.
1: Deus abençoa que sim, cara. Nem que seja nos pênaltis.
0: David Cardoso.
4: Boa tarde, 98. Boa tarde, Lino. Boa tarde, Roy.
1: Boa tarde, David.
4: Pra cada jogo hoje, o Bragantino ganha de 2-1 e nos pênaltis vai passar. E o Cruzeiro vai ganhar hoje de 2-1 também pra se classificar no Maracanã.
1: Oh, meu Deus.
0: Minas Gerais?
1: Atlético não.
0: Ah, tá. Só ele tá contra o Galo.
2: Secou o Galo aí.
0: Secou o Atlético, então, o David. Vamos, minha gente, vai falando.
3: 28. Boa tarde,
0: boa tarde.
3: Boa tarde, Lino.
1: Boa tarde.
3: Getúlio. Boa tarde, Fábio. Isso, prazer falar com vocês aí.
0: O meu
3: Cruzeirão é hoje, 3-1. E o Bragantinho ganha do outro lá. Já era pro outro.
0: Vai ganhar na Arena MRV, hein? Olha aí, muitos cruzeirenses chegando. Fala dos Reis.
5: Boa tarde, 98 é dos Reis. O Cruzeiro vai ficar de 2-1 e o Atlético 1-0.
0: Uai.
1: Tá bom.
0: Mais 1-0 pra quem?
5: Todos vocês aí.
1: Ela falou o Atlético 1-0.
5: Obrigado.
1: Ela falou o Atlético 1-0.
0: Obrigado. Deixa eu ouvir ela, vocês dois, por favor.
5: Obrigado por todos vocês aí. Ontem eu ganhei, viu?
2: Mas ganhou?
5: Obrigado.
0: Ela ganhou ontem? O que você ganhou aqui? Mas fala o que você ganhou, mas.
1: O que ela ganhou? Ganhou
0: alguma coisa.
2: A bermuda?
0: Não sei o que,
1: mas a bermuda é pra homem.
2: Mas de novo essa conversa?
0: O que, que você ia falar,
2: Roy? Falar o que é de Wesley?
0: Esse foi o ouvinte número 4. Quem tá chegando agora? Cruzeiro hoje vai jogar 9h30 da noite contra o Flamengo lá no Maracanã, lotado. Mais de 50 mil peão lá. E peoas também, né?
1: Peões e peoas.
0: É. O Atlético recebe aqui o Bragantino no jogo da volta, um jogo mais fácil, teoricamente.
1: Não vai ser aqui não, vai ser lá no campo dele.
0: Em Minas. É, Roy, ele para, realmente o programa, ele...
2: Corta o microfone dele, que é o melhor negócio que a gente faz aqui,
0: o ó. O programa perde tempo por sua culpa, Lino, geralmente.
2: Não fala nada de Wesley aí, não, fala de Wesley.
0: Ouvinte número 5.
6: Boa tarde. Boa hoje tarde. A expectativa é grande, vai ser 2-1 para o Cruzeiro aí.
0: Na minha opinião, Coelho faz 2 para o Atlético hoje, 2-0. E lá no Maracanã, Matheus Pereira faz 2 também. 2-0 Cruzeiro, Roy, e você, o que você acha?
2: Eu acho que o Galo ganha hoje, porque o Bragantino tem que buscar o resultado. E com isso o Atlético vai fazer os contra-ataques mortais.
0: Concordo, eles vão vir pra cima.
2: 2-0 pro Galo aqui, na Arena MRV. O
0: Lino tá rezando ali, gente, é no YouTube.
2: O Cruzeiro empata, vai aos pênaltis lá e aí o Flamengo vai ter problema.
0: Oh, beleza! Oh. Lembrando que não tem prorrogação não, hein, gente? O bicho vai pegar.
6: Boa tarde.
0: Oi.
6: Hoje a expectativa é preta. Grande. Vai ser um 2-1 para o Cruzeiro aí.
0: Olha aí, preta.
1: Exato. Hoje o pessoal tá nesse placar aí, né, Fábio?
0: E cadê o Atlético? Vai falar não, gente? Vamos lá.
7: Boa
0: 27.
7: Tarde, 98.
0: Acho que é 7.
7: Ariele, do Barracaça.
0: Ariele tá participando mais uma.
7: Então, Ariele. Vou dizer da minha filha, o Galo vai ganhar de 2-0.
0: Ana Clara?
7: E eu acredito que o Cruzeiro cabuloso, grande cabuloso, vai ganhar de 1-0.
1: Olha aí, cara.
0: Ana Laura.
1: A filha dela falou que o Atlético vai ganhar e ela tá falando que o Cruzeiro vai ganhar.
0: Boa. Ana. Lá é dividida a casa, viu? Tem Cruzeiro e Atlético lá. Oi, boa tarde.
8: Boa tarde, Rádio 98.
0: Boa tarde.
8: Aqui é seu ouvinte Igão do Barracaça.
0: Vem comigo, amigo.
8: E comentando sobre jogos aí, eu sou flamenguista e o Flamengo vai ganhar de 3-0.
0: Que isso?
8: Tá obrigado, a vida é pior pra melhorar.
1: Vai piorar pra você.
0: Quer dizer que Pedro Carrascal.
1: A vida pra você vai piorar, meu filho.
0: Então, essa é a noite do Pedro, hein, segundo ele. Misericórdia. Arrascaeta hoje vai sair contundido no primeiro tempo, hein, gente? Boa tarde.
9: Boa tarde, nono, 98 aqui. Quem não fala sei. É Tony Cambuim. Pela Libertadora Tony hoje, Cambuim. Cruzeiro 2-0 no Flamengo.
1: Oh, maravilha.
9: Cruzeiro, o único time representando Minas Gerais na Libertadora, na Copa do Brasil.
0: É?
9: E Brasileirão, Palmeiras que se cuide, nós estamos chegando lá.
0: Olha
9: e pela Sul-Americana, Atlético e Bragantino,
0: que vai 5
9: a 0 do Bragantino.
0: Nossa senhora, hein?
2: Eu ia até perguntar o seu negócio, mas com essa prosa sua não tá dando não, primo?
0: Querem mais ou não?
1: Queremos.
0: É uma noite, mais gente. Ouvintes. Eu vou avisar o pessoal que tá chegando agora, por que estamos colocando mais pessoas hoje? Porque realmente alguém vai sair hoje. Aí acaba todo sonho, é só pro ano que vem. Por exemplo, se o Atlético sai de uma Sul-Americana, é só ano que vem. Se o Cruzeiro sai da Libertadores, é só ano que vem.
1: Mas os dois podem passar também, ué.
0: É por isso que a gente fica naquela preocupação. E se não passar? Aí ninguém participou, ninguém foi feliz.
1: Eu torço contra, sabe? Mas eu acho que hoje o Atlético passa também. E eu tô com um pensamento positivo hoje com o Cruzeiro, cara. E nos pênaltis, você acredita? Você sabe que Cássio vai voltar a ser relacionado hoje, né?
0: Será que ele entra em campo hoje?
1: Não, entrar é meio difícil, mas vai ser relacionado pro jogo de hoje.
2: Ô, Paulinho, vou torcer pro Cruzeiro hoje, viu, Paulinho?
1: Não, se for pra você vir com essa palhaçada, não vem, não.
2: Paulinho faz isso aí direto. Todo dia, quando eu vou fazer, tem que levar bronca.
0: Nossa senhora, a audiência no YouTube está passando dos limites. Estamos realmente entrando na história, oi.
10: Fala, turma da 98. Aqui. Boa tarde.
0: Boa tarde.
10: É Flávio.
0: Meu
10: palpite pro jogo de hoje é Cruzeiro 1-0.
0: Ótimo.
10: Vai estar lá no Maracanã.
0: Sofrido, viu?
10: Jogo do Atlético vai perder de 2-1. Vai pros pênaltis.
0: Nossa.
10: Mas vai passar. Beleza? Um abraço.
0: Diferente, uma visão.
2: O cara quer dar sofrimento pra torcida. Por que ele não fala um trem pra não ter sofrimento?
1: Mas ele falou que vocês vão passar.
2: Mas no sofrimento, vai pros pênaltis ainda.
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1: Luiz? Hoje tem o de temperando.
0: Quem ganhar chega lá, não paga nada.
1: Nada, cara.
0: Só entra.
1: Olha pra você ver.
0: Com acompanhante?
1: É, ué. Ó, oh, gente.
0: Tem que ser, né?
1: Hoje tem. Como é que a musiquinha?
0: Quantos acompanhantes pode levar?
1: Ué.
2: Virou o quê? Cuiambação é essa palavra, hein, Maria?
0: Olha isso.
2: Enfermos o negócio.
0: Não manda esses trem pra gente sortear nesse programa, não, por favor.
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3: 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Faltou um prêmio, né? Era o Babu aqui também. São três ganhadores hoje,
4: exatamente,
3: né?
4: Exatamente.
3: Quem tá participando aí, tá bom? Mesmo não indo ao seu áudio, você está concorrendo a um desses prêmios. La Suite, cortesia 100%. Com Boba Burger e camisa da onde? Da
4: Só Telhado.
3: Só Telhado.
4: Só Telhado.
3: Com manga?
4: Com a manga.
3: Manga comprida aqui. Se é pro sol não bater. E azul ainda, Roy. Cadê a preta e branca do Atlético?
4: Esse é o detalhe. Só vieram azuis, tá, galera?
3: Essa é a primeira de várias que chegaram aqui, viu, gente? Quem quer ganhar? Quem quer ganhar? Quem vai ganhar?
4: Quem quer
3: marcar? Vamos então trazer aqui a escalação do Atlético Mineiro. Já tá preparado, Roy?
5: Tá aqui, né, mano?
1: Copa Sul-Americana.
3: Como entra o Atlético hoje, valendo vaga nas quartas de final contra o Bragantino?
5: O treinador Eduardo Domingos, o Barba, conta com Everson, Natanael, Juan, Vitor Hugo, Renan Lodi, Alan Franco, ou Pérez, lá como chama o Pérez?
4: Thomas
5: Pérez, Maicon, Vitor Hugo, que é o meio atacante, Bernard, Coelho e Cacierra. O Atlético não pode contar com o jogador Thiago Borges, que é jogador emprestado pelo Bragantino e ainda não tem inscrito os jogadores Fred e Kelvin para essa fase.
3: O Fred já chegou, né?
5: Exatamente.
3: Que coisa, hein? Estremecendo Minas Gerais.
5: Claro, né? Joga pelo empate hoje, né? Em casa.
3: Empatou, passou. Se levar qualquer diferença de um gol, é pênalti. Sair perdendo 1-0, 2-1 pro Bragantino. Vamos para a Libertadores, Lino Oliveira.
1: Taça Libertadores da América.
3: Como entra o Cruzeiro contra o Flamengo, poderoso tetracampeão da Libertadores?
6: Exatamente. Olha aí, uma provável escalação para logo mais, 21h30 no Maracanã. Otávio, de contrato renovado e também com a sombra do Cássio no banco de reservas. Na lateral direita, Fagner de volta. A dupla de zaga, ele um monstro, cara. Esse Jonathan Jesus está jogando demais. Ao lado do Fabrício Bruno, ex-Flamengo, né? Quem sabe hoje não faça aquele golzinho aí para aquela lei que tanto vale no futebol, a lei do ex.
5: Ou faz um contra, né?
6: E a lateral esquerda, eu acho que tá a dúvida, hein? Rojas, que vem jogando ultimamente como titular, ou Vidalba, que tem surpreendido de forma positiva o técnico Arthur Jorge.
5: E que era titular até pouco tempo.
6: Exatamente. O meio de campo com o Romero, que é a alma desse meio de campo do Cruzeiro, aí ele viria. Ó, são dois formatos de jogo, tá? O Romero, Matheus Pereira e Gerson, e aí ele colocaria na frente Arroio, Wesley e Caio Jorge, ou ele entraria com o meio de campo mais encorpado. Aí ele poderia colocar o Romero, o Zé Lucas, Gerson e Matheus Pereira, seriam quatro no meio de campo.
5: Que você fala mais fechado, mais retranca, fechado no meio, né?
6: De campo, exatamente. E lá na frente colocaria o Wesley ou o Arroio para jogar ao lado do Caio Jorge.
5: O Wesley vai jogar? Wesley.
6: Vai jogar, o Wesley.
3: Essa é a Taça Libertadores com Lino Oliveira e a Sul-Americana com Roy Chaves. É noite de Comebol. E é claro que estamos aí, né? Esportivamente falando, torcendo para Minas Gerais, tá bom? Tem um like, Roy, antes de ouvirmos mais pessoas?
5: Mas se quiser, já podemos.
3: Então vai.
1: Aproveitando. Ula Laika!
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5: O Luizinho teve aqui, né, lá do Vila, e falou que tem vários jogadores de outras comunidades, inclusive de outras cidades, que atuam pelo time do Vila Nova. Aí eu lembrei das Olimpíadas de Bairro que tinha em Montes Claros, que eu disputei pelo centro, disputei pelo

0: Tricolor do Santos, disputei pelo GH Pereira e pelo Roxo Verde, que foi...
1: Você era jogador, Roy?
0: É, porrinha, dominó.
2: Era um brucutu desgramado.
0: Aí, escuta.
1: Lindo do céu, só, quando, tem,
0: nessa
1: só
0: época,
1: tem atleta
0: nessa época. Eu jogava no gol de handball. Eu sou campeão, bicampeão mineiro de handball.
2: Oh, handball ele é bom. Não, isso aí ele é
0: já
2: bom.
0: Já fui.
2: Isso aí
0: ele é bom. Já joguei. Mas assim, não posso falar que é bom, não. Porque tinha muitos melhores do que eu na época. Que a época
1: calma, não conte agora.
0: Na época que eu jogava.
2: Os cartões estão ali, ó.
1: Troféu, ué. Bicampeão, manda pra ele aí.
0: Troféu Aerozão.
1: Vamos reconhecer essa medalha aí. Não, não é pra abrir isso aí, não. Não, faz isso não, moço. Isso aí é pra mosquito. Meu Deus do céu. Desliga o YouTube, gente. Não assiste isso, não. Um troféu em reconhecimento, Roy, pelo seu bicampeonato de handball. Não sabia disso, hein?
0: Eu tava falando da Olimpíada do Bairro. Então, os bairros tinham as delimitações, né? Dividia a cidade em bairro e tinha as ruas e... Às vezes até um rio que dividia um bairro do outro, por exemplo, o centro do Todos Santos era e do Melo, um dos divisores era a Avenida Deputado Servandi, que é o rio, né? O rio Vieira, lá que passa lá. Bom, e lá no Roxo Verde, um dos divisores do Roxo Verde era a linha férrea.
1: Olha aí.
0: Tá certo?
1: Uhum.
0: Dividia. E aí, o que acontece? Nós pegamos vários jogadores lá de Janaúba pra jogar pra Roxo Verde na ocasião. Aí a menina lá, a colega nossa, a irmã de Johnson, que jogou vôlei pro Montes Claros também, craque, jogou fora, chama Marilda, nossa amiga Marilda. Ô, Roy, isso é muito descarado. Você tá trazendo jogador lá de Janaúba pra jogar pelo Roxo Verde?
1: Janaúba.
0: Falei, ô, Marilda, não é a linha férrea que divide? Pega essa linha aí pra você ver se você não vai sair de Janaúba.
1: É, boa resposta, hein? E ninguém te pegou no cacete lá, não?
0: Eu tava usando o limite.
2: Tudo que eu queria.
0: Ué, o limite. Sai fora, velho.
1: Aí não, o cartão, Raio, por favor. Ainda bem que as crianças não entenderam o que ele falou, né? Os adultos que estão ouvindo de perto ouviu que esse safado ia falar um nome pesado aqui agora. Falou ao vivo aí. Ué, o cartão ficou mudo, Lindo. Você não tá merecendo.
0: Vou dar logo isso aqui, ó.
1: É isso aí, dá isso aí, ó. É melhor, o vermelho, vai.
0: Você sabe, né, que
1: é. Mais uma vez. Cuidado.
2: Vocês não entenderam nada que eu falei, gente.
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2: Olha aí.
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2: Você deu um show, viu, cara? Você parece até que esse
0: criador. Falou certinho, é o milho 545 e o sorgo 6002.
1: Ah, então eu mereço aplauso, velho.
2: Vocês dois que são criadores de gado, de cavalo, vocês sabem muito bem, vocês conhecem.
0: Eu separei até uma área lá que eu vou te criar lá.
2: Aí, ó. Tem que ter cartão.
1: Ele já te chamou
2: Ele chamou de cavalo.
0: Vou criar, o que é que tem?
1: Ele pode ter te chamado de cavalo.
0: Não vai mais de nada.
2: Ué. Tá doido,
0: virou criado. Ele não é uma criatura, eu vou criá-lo.
2: Você devia me respeitar, irmão.
0: Mas por que eu tô desrespeitando?
2: Touro ou vaca?
1: Faz parte aí da touro. Criação, né, Roy?
2: Esse
1: dá o cartão pra ele.
2: Esse mugido aí foi de um touro, aqui, ó.
1: Ele merece, porque hoje eu tô perdido com esse cartão. Não acerta ele, não.
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1: Ó, tá virando violência, viu?
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1: O VAR, viu? Pode voltar aí o VAR. No YouTube, quem tá aí fazendo cortes, volta aí o VAR.
0: Sabe que todo cartão é passivo de revisão, né?
2: Cara, você sabe que ontem o Fluminense classificou uma classificação heróica. Teve um jogador expulso, né? E o Canobi, inclusive, foi expulso. Depois, mesmo com um a menos, eles foram lá e fizeram um gol. Tava ganhando de 1-0. No finalzinho, Roy, já no finalzinho mesmo, já dos acréscimos, o VAR chamou o árbitro para um pênalti muito, muito maroto. O cara tava com a mão, inclusive, assim, ó, já junta do corpo para evitar aquilo. Mas a bola bateu, o VAR recomendou, o juiz foi lá, foi na do VAR, marcou o pênalti. O time deles empatou, o Rivadavia, né, Fábio?
1: Isso.
2: Empatou 1-1. Ok, foram pros pênaltis, rapaz. E não é que o Fábio, com seus 45 anos...
0: Quase 46.
2: Saudade encravada desse goleiro. Se tem um... Eu sou um cara que... Fala, é viúva, é?
1: É.
2: Eu sou um viúva de Fábio.
1: Ele saltou igual um gato, né?
2: Rapaz... levou a mão pra cima, tirou.
0: Primeiro ele fez a leitura certinho do apoio do cobrador e foi no canto certo. já no segundo que ele defendeu, já tava passando a bola.
2: Foi.
0: E fez o gesto com a mão direita.
2: E o que é a mudança?
1: Rápido, né?
2: O que é
1: naquela idade, essa rapidez pra pular uma bola?
2: Aquilo ali é reflexo. Agilidade, exatamente,
0: é reflexo. Não é reflexão, chama tempo de resposta.
2: Pois é, isso aí, a mesma coisa. Agora, assim, eu te falo o seguinte, o que é a mudança de um técnico, né? O Zubeldía tava lá no Fluminense, perdendo, caindo as tabelas e tudo. Aí mudou, colocou o Marcão, que não é técnico, assim, né? Renomado em nada, e o cara, na motivação, levou o Fluminense às quartas de final da Libertadores.
1: Já que você entrou nesse assunto aí, tem também aconteceu uma coisa bacana. Lembrando que o Fluminense pega o vencedor de Coquimbo Unido ou Platense, que joga hoje à noite.
0: Coquinha Azedo?
1: É. Primeiro jogo entre eles ficou em 1-1 semana passada. Essa foi Libertadores, né? Mas olha o que a Sul-Americana se tornou, hein? Próximo jogo de São Paulo é contra o Boca. Nas quartas de final.
0: 3-1, né? No agregado 4-2, né?
2: Difícil, hein?
1: O São Paulo tricampeão mundial. Se eu não me engano, Boca 4. São 7 mundiais em campo e...
2: São duas equipes...
1: Várias Libertadores.
2: São duas equipes poderosíssimas, né?
0: Jogando o quê?
1: Sul-Americana.
0: Aí vem um outro aqui.
2: A Série B
0: da Libertadores. Vem um outro aqui e fala que é a Série B.
2: Independentemente
0: que esteja lá. É o 20?
2: A Série B.
0: Acabou o 20.
1: Jogão, viu? Um bom jogo pra se ver aí nas quartas de final da Sul-Americana. Vamos então, só com mais dois ouvintes e depois irmos embora para a nossa casa. Ô, cara, eu vou bloquear Caio, viu? Toda vez ele escreve portão aqui.
2: Já falei pra ele que não existe isso, hein? Eu, se fosse você, já teria bloqueado há muito tempo.
0: Por favor, bloqueei agora.
1: Agora pronto. Deu um cartão pra ele ao vivo aí.
0: Não libera mais, não.
1: Tá doido? Todo dia essa hora.
0: Isso é um folgado.
2: 10 nesse carro e vem abrir esse portão.
0: É um folgado que chama.
1: Exatamente. Espero que ele esteja ouvindo agora a rádio. Oi.
3: Pro trio mais especializado do Brasil, do norte de Minas e de toda a América do Sul.
1: Reconhecimento.
3: América do Sul. Hoje é 2-1 pro Flamengo e 1-0 pro Atlético Mineiro.
2: Ah, Santa Cruz.
3: Como diz Roy, muito entendido das coisas. É isso aí.
1: Quer dizer que o Cruzeiro não aguentaria o Flamengo?
2: Engraçadinho.
1: Vamos lá, 15 segundos do Mateusão.
2: Não sei.
1: Ô, rapaz.
0: Quem foi?
1: Ele sempre nos elogia, vocês não gravaram o nome dele até hoje. É o Gregory, gente.
0: É Gregory,
1: desculpa. O nome dele é difícil, né?
0: Desculpa.
1: É um nome difícil também.
2: Fiquei chateado com esse cara.
0: Não. Fica sempre aí na...
1: Mateusão, o homem que manda áudio andando de moto. Aquelas motos.
0: Sem corrida.
1: Sem descarga. Como é que chama essas motos, Roy? Que não tem o farol e o pessoal faz aquela trilha nela? Eu esqueci o nome.
2: É moto de doido.
1: Nós até cobrimos evento com isso aí, ué.
2: Paulo Estevam tem uma dessa aí, ó.
1: Como é o nome dessa moto?
0: Moto de trilha.
1: Cross, sei lá.
2: Cross.
1: Acho que é motocross. Então vamos lá. Mateusão da motocross.
4: Boa tarde, boa tarde.
1: Tá trabalhando.
4: Oliveira,
0: e aí, meu irmão?
4: Falei, meu irmão. Ô, Lino, hoje vai ser 3-1 pro Cabuloso.
1: Amém.
4: Hoje eu vou acertar quem placar lá.
1: Amém.
4: Viu? Isso tudo? Foi o dia, moço. Vai ser hoje. E o Galo vai tomar de 2-1.
2: Se você acertar hoje, Mateusão, amanhã eu dou um negócio pra você, viu?
5: Não acredito, não,
2: Charles. Um presente amanhã, um trem top aqui.
0: Na hora que você caísse na bruta e pegasse essa moto sem descarga sua.
1: Rochaves, Lino Oliveira, desejo a vocês boa sorte nessa noite maravilhosa,
0: obrigado,
1: né? 7 horas, por exemplo. O Atlético já entra em campo e às 9:30 será a vez dos cruzeirenses sorrirem ou chorarem mais tarde.
5: Cheguei.
2: É agora?
5: Brasil.
2: Já tá chegando aí.
1: Na hora do anjo.
2: Louco. Gente, um abraço pra todos aí, ó. Daqui a pouquinho o Fábio vai estar chamando aí o ganhador de um...
1: Os ganhadores, né?
2: 100% do Motel La Suite.
0: Amanhã, se você...
1: Amém.
2: Motel La Suite.
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3: 6 e 7.
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2: 6:17.
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0: massa essa canção, Detonautas, Rádio Love Nacional, ficou em nono lugar hoje no norte de Minas Gerais, 98 FM Montes Claros. 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Alô, Arthur, Kaique, Franciele, Daiane. 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Olalai. Vamos lá, meu filho.
1: 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Oitava mais do dia.

0: Estragado Recente. Gostou aí, Nathan Silva? Essa é a música número 8 do dia. Kaique e Alessandro com Mariana Fagundes. Abraço pra turma no posto Opção. Alô também para Anderson Costita 98 nesta noite de quarta-feira, 19 de agosto. O Boca também, o filho Heitor. A Shirley e seus clientes maravilhosos no bar da Shirley estão por lá na expectativa porque tem dois jogões hoje, hein? Tem Galo e Raposa. Ih, rapaz, quem vai se dar bem? Os dois? Nenhum? Um dos dois? O coração aqui já tá saindo pela boca já, hein? Que dia esse, hein, meu garoto? 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
1: 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Informa a hora. 6h33.
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0: mete bronca, coleguinha. Chama!
1: Nome proibido, Simone Mendes. Que bloco pesado, hein?
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1: Nome proibido, teve Zé Neto e Cristiano quase todo dia. Zezé, irmão da Lua, amigo das estrelas.
2: Meu amor.
1: Olha, cada uma dessas canções sabem como é chegar no topo do trânsito livre. Teve mudança? Vamos descobrir já já o top 3.
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9: 6:46. 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
4: Muita gente quer melhorar a saúde, emagrecer ou ganhar massa muscular, mas não sabe por onde começar. E um ótimo primeiro passo é observar os próprios hábitos. Anotar o que come durante o dia, os hábitos das refeições, a quantidade de água, como está o sono e a prática de atividades físicas já ajuda muito. Isto mostra padrões que muitas vezes passam despercebidos. Às vezes o problema não é só comer demais, mas beliscar o dia inteiro. Em outros casos, a pessoa fica muitas horas sem comer e exagera à noite. Também tem quem dorme mal e sente mais fome no dia seguinte. Quando você entende melhor a sua rotina, fica mais fácil cuidar da sua saúde.
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5: 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Informa a hora. 10 para 7.
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0: Eu te seguro, Panda! Chegou em primeiro lugar pela primeira vez, então pegue a vinheta e vamos carimbar este sucesso.
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0: SM. Olha, eu merecido, hein? O pessoal pede muito, realmente. Gustavo Lima, Bala Lojada em segundo. E a terceira, Geninho e Mariana Fagundes, peão todo tatuado. Falando em peão, já tem o peão Fabiano no programa.

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3: Bom demais, hein? Boteco 98. Pois é, começando por aqui. Os meninos, bora abrir o boteco com nós aqui então, de modão pra vocês até mais tarde. Participando, interagindo aqui no 9800-9898. Vem, boteco. Por aqui a gente vai começando com Donizete. A participação do pessoal tá liberada no 9800-9898. O Fábio também tá aí, ó, partindo pro merecido descanso e curtindo a programação 98 FM. De abraço por aqui também pra turma que tá aí nos barzinhos da cidade. Você que tá no seu trabalho, vem com nós então, turma do aplicativo. Bora, pessoal. Começa, Donizete.

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1: Bora, moçada, de alô por aqui, Bete. Obrigado pelo carinho, turma de Tamboril também acompanhando e curtindo o Boteco 98. 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

0: Boteco, Galo Carlinhos e Andrade, Jaine. Toda a turma aí que curte com a gente, obrigado pelo carinho, bora lá.
1: PM.
0: Fala, Fernando, chega pra cá, vai cantando uma da boa pra turma também, o Seio de Minas.

0: falando pra vocês é diferente. Talo do Boteco 98 de modão, atrás de modão, aqui a turma acompanha com a gente, interage também, vambora. Alô também tá valendo pra Maria Eduarda. Ô Duda, como é que você tá? E a turminha lá de Ubaí também acompanhando, né? E o Deus, Jovita, boa noite pra vocês aí, o Thiago também, a turma Nelore Grill, tem um pessoal que acompanha no bairro Independência, gratidão a todos vocês aí também, tá? Janaína, boa noite pra você também, curtindo conosco o Boteco 98. Deixa eu chamar que tem participação por aqui, o pessoal tá mandando 9800-9898, o nome da fera é Albino Zé do Coco, boa noite.
1: Fala, Fabiano, boa noite, meu genro querido.
0: Arruma problema,
1: como é que você tá, meu filho? Manda aquele vestido de cedo aí pra Zé do Coco, é o cara que te deixa louco, chama.
0: Tá bom. Principalmente quando me chama aí de meu genro. Tá bom, abraço pra você, obrigado pelo carinho, viu? Pra toda a turma também lá no Sagarana, gente, boa noite. Manda aqui no 9800-9898, vou liberar a participação do pessoal, já já, tá? 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Bora esse menino. Pessoal,
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4: Percorra os assuntos em destaque nos noticiários da Rádio 98 FM Montes Claros. Há 23 vagas em concurso de prefeitura a 135 quilômetros de Montes Claros, com salários de R$3.000 e exigência de ensino médio completo. Saiba mais. Muitos acidentes nas rodovias do Brasil. Na manhã de hoje, ônibus se chocou contra carreta no Paraná. Resultou em 23 mortos e 5 feridos. Veja imagens no arroba Montes Claros com o Instagram da 98FM. No Facebook Montes Claros com Rádio Moque e no WhatsApp. Pista da BR-381 entre Salinas, ou melhor, entre Minas e São Paulo, só foi liberada na noite de ontem, após carreta derrubar passarela pela manhã e matar mãe e filho de BH. Acidentes nas rodovias federais mataram 33 pessoas em 3 dias. Na região de Juramento, mãe, filha e filho ficaram feridos após carro sair da pista e capotar. Segue preso o motorista envolvido no atropelamento de pai de 54 anos e filhos de 3 e 9 anos no também vizinho município de Francisco Sá. CONTRAN aprovou ontem mais regras para fiscalizar a lei seca que inibe o consumo de bebidas alcoólicas no Brasil. Publicação sairá em breve. Importante saber o que muda. A empresa Meta, dona do Instagram, entre outras empresas, começa a ser julgada, acusada por 33 estados norte-americanos de, abre aspas, prender os usuários, mantê-los o máximo possível, coletar seus dados e esconder a verdade do público, fecha aspas. Multa pode chegar a US$1,4 trilhão, cerca de R$6 trilhões. O dono da empresa, o bilionário Mark Zuckerberg, será ouvido como testemunha. 8 em cada 10 deputados federais do Brasil disputam a reeleição em 2026 para permanecer em Brasília. No mural do montesclaros.com, renomado jornalista Manuel Gino, aos 96 anos, comenta, abre aspas, a sociedade está se esfacelando diante dos nossos olhos, enquanto as autoridades ditas competentes investigam casos horríveis que se repetem, fecha aspas. Tardes de 31, 32, 34, 31 e 30 graus em Montes Claros de hoje à segunda-feira. Mínimas no período vão dos 13 graus hoje a 18. Neste momento, nos estúdios da Rádio 98, no Alto dos Morrinhos, a temperatura está em 24 graus, com umidade relativa do ar em 31%, vento soprando a 10 km por hora e tempo aberto. 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
8: 7:24.
4: Aô, Modão!
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4: De abraço por aqui, pra Ângela também curtindo. Alcione e Dornelas, a turma lá de BH, curtindo aqui a programação 98. Obrigado pelo carinho, gente.

0: arrepia coração. Obrigado, gente. Valeu, senhor. Tá na escuta por aí, pegando a estrada, né? Aúba. Gratidão a todos vocês aí também. Muito grato mesmo. Vamos de alô por aqui. A turma tá pedindo modão e pedindo. A gente vai mandar daqui a pouquinho, viu? Criançada que também interage aqui. Boa noite.
1: 98. Aqui é Bruno.
0: Ô, Bruno.
1: Eu queria mandar um alô pro meu pai, Sérgio.
0: Ô, Sérgio.
1: A música de Leandro e Leonardo, Renúncia.
0: Vamos mandar sim, criançada, pedindo música boa, topada. Daqui a pouquinho tá mandando a Sublime Renúncia, viu? Fábio Gregory, obrigado pelo carinho, G Reis também, obrigado, tudo de bom pra vocês aí também, acompanhando aqui a programação 98.
2: Boa noite, 98.
0: Boa.
2: Estamos aqui no bar do encontro dos amigos, tomando uma geladinha e esperando chegar a hora do Cabuloso jogar pra nós.
0: É mesmo?
2: Bagaçar o Flamengão.
0: Ó.
2: Uma moda boa pra nós aqui.
0: Valeu.
2: Ah, obrigado.
0: Obrigado pelo carinho, viu? Rosa Oliveira, Malterosa 2, abraço pra você também. Tuma pede por aqui mil vezes, cantarei. Se for na versão tradicional, a gente toca assim, tá bom? Obrigado, Juliana, pelo carinho da sintonia. Vamos seguindo então demais. Alô por aqui também pro Gustavo. Opa, turma que curte com a gente, pessoal lá de Santana, né?
3: Boa noite, 98. Boa noite. Passando aqui pra estar 10 anos, excelente e abençoada noite pra todos os ouvintes. Eita, bora, hein? Graças a Deus. Deus abençoe a nossa semana.
0: Valeu, Gustavo, pra você, pra toda a turma, inclusive pessoal lá do Aras do Chapéu também, pra Paulinho, pra Bel, desejo uma noite abençoada. Valeu, Sandra Lidogard, ela também tá curtindo aqui a programação. O Alvin também tá na escuta conosco, né? E a turma lá do Sagarana, não perde de jeito maneira. Vamos seguindo então, demais, alô pro Michel e a turma do Mega Forte também, são os novos parceiros aqui do Boteco da 98 FM. Segura aí que já nós estamos de volta com mais modão, no oferecimento Monte Belo Acabamento. 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
14: Ó, Mato Grosso, Matias, Mariposa.

0: com 98 FM, mil vezes cantarei. Moda boa, ela tem o seu lugar, né? E pra você curtir e acompanhar com a gente, agradecendo a toda a turma que tá aí, tá no trabalho também. Pessoal pegando a estrada, o nosso muito obrigado aí, caminhoneiros, segunheiros também, carreteiros, no modo geral. Vamos que vamos então, pessoal nos aplicativos, a turma que trabalha à noite aí também nos hospitais da cidade, pessoal da Polícia Militar, Civil, obrigado, gente, do Mar Federal. Sucesso pra vocês aí, tá bom? Bora registrando aqui o pessoal lá do Buritizinho também. Gratidão enorme a todos vocês aí, Zezinho Mudanças, pra você, pra Ana. Tudo de bom, rapaz. Vamos seguindo, turma sertaneja. Ô, Toninho Frois, tá em Ubaí também, tá acompanhando, né? Quem tá curtindo com a gente, a turma lá do Novo Delfino. Deixa eu registrar a turma que também tá mandando aquele alô, boa noite.
1: Aquela losaz pra todos os cruzeirenses aqui no Cidastrial.
0: E é.
1: Principalmente pra Lundum. E a galera da família Rocha, tamo junto. Hup, hup, cachorro louco.

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2: 7:49. 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

0: 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Informa a hora. 7:53.
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0: Chama que lá vem modão, Thiaguinho do Táxi. Abraço pra você e pra turminha que também tá acompanhando o comitiva, galera do Chapéu Cícero e toda a turma aí também, o pessoal da Cavalgada Só Vem em Setembro. Opa, de alô por aqui também, pessoal do Beira Rio, não perde mesmo, o Leozinho das Máquinas, uma ótima noite pra você, vai pedindo moda que nós vamos mandando também. Anderson, boa noite, bom trabalho por aí. Lázaro, Lau, abraço pro Thiaguinho também. Matheus, Saulo, Rômulo, obrigado turminha. Pessoal do Vera Cruz, pode de moda então, Chitãozinho, Chororó, chega pra cá e essa é capela. 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

0: 8 e 1.
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0: Fernandes e Leonardo Índia. Antes teve Leandro. Leonardo Sublime Renúncia aqui no Boteco da 98 FM. Bora, turminha, acompanhando o Banha. Boa noite pra você também. Sueli, sucesso aí, o Michel e a turma do Mega Forte também estão acompanhando conosco, tá? A programação 98 FM. Vamos agradecer a turma também do bairro Independência. Valeu demais, alô por aqui pra Dani, também ligada aqui na programação 98 FM. Fabrício Ataíde, uma ótima noite pra você. O Arley Lanches também tá ligadinho conosco.
1: Você tá doido, Fabiano? Aí você arrebenta com nós hoje no boteco. Tchau, obrigado. Manda alusão aí pra Ana Júlia.
0: Ô, Ana Júlia, como é que você tá? Obrigado pelo carinho, Ana Júlia. Abraço também pro Ricardo Sion e a turma aí no bairro São Mateus. A Jane da Cola Mangabeira também manda abraço especial pra todos os caminhoneiros e caçambeiros também. A turma da 11ª Região de Polícia Militar. Muito grato pelo carinho. Fernando Neto, rapaz, você tá bom? Ah, bichão. Sucesso pra você também, a turma sertaneja que não perde jeito maneiro. Obrigado, viu? Horácio, é ele mesmo. Isso, tá acompanhando conosco o filho de seu Nozinho. E pra toda a turma, quem tá por aí, dona Nenzinha, a Iris também, tem o Sopinha, o Dio, todos esses amigos aí, tá bom? O Didi também, satisfação enorme. Ah, não pode esquecer de mandar um abraço pro Neto também, pro Deca, ou melhor, que também acompanha conosco, olha ela aí, ó, só faltou a tripinha de porco, né, amigo? Ei, trem bom, Neto, vou mandar pra você uma moda diferenciada, pode pedir do seu gosto que nós manda aí, ó. Ô, Ana Júlia, tá aí dirigindo já com o paizão e curtindo o modão aqui no Boteco Boa Herança, ensina ela também a andar de cavalo aí, tá? A turma que ama as cavalgadas, gratidão enorme. Vamos embora então, porque o Neto quer ouvir modão. Daqui a pouco nós mandamos uma moda e um verso também. São 8 horas e 16 minutos. Mas deixa eu dar um recado pra você. 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
4: Muita gente ainda vê a obesidade como falta de esforço ou disciplina, mas isso não é verdade. A obesidade é uma doença crônica e envolve vários fatores como genética, hormônios, alimentação, sono, estresse e o funcionamento do organismo. Por isso, o tratamento não deve ser baseado em culpa e sim em acompanhamento correto. A obesidade aumenta o risco de problemas como diabetes, pressão alta, gordura no fígado, apneia do sono e doenças do coração. E nem sempre é só comer menos e fazer exercícios. Muitas vezes é preciso entender por que a pessoa ganha peso e por que tem dificuldade para manter o emagrecimento. A obesidade tem tratamento e buscar ajuda é um cuidado com a saúde.
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5: 8:22. 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
1: 8h29. 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
3: Andrade Goções informa a hora. 8h35.
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3: E alô por aqui pra Antônia e a turma que curte com a gente. Amém. Lá em Boa Vista do Parque.

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1: Bora lá, turminha, também curtindo, acompanhando o Boteco 98. Kátia Abadia, uma ótima noite pra você também curtindo. O pessoal tá lá em Santa Catarina, que bom tê-los conosco aí também, interagindo aqui no Boteco da 98 FM. Ô, Taidinho, obrigado pelo carinho também, a turma que curte conosco. O pessoal tá na cidade de Juramento. Obrigado a todos vocês aí da Taitu também, Taitu Turismo. Muito obrigado, pessoal. Anderson, tá aí trabalhando. E o Boteco 98 vai acompanhando sim daí, companheiro. Bora chegar pra cá então, tem moda do trio Parada Duro. Alô também tá valendo pra Bel e pra Maria Eduarda. Eles estão na escuta com a gente lá no bairro Major Prats. Ótima noite aí, trio Parada Dura. Noite colorida pra gente matar a saudade.

0: Parada dura, antes teve Valéa Barros e Fátima Leão em cima de outro. Esse é o Boteco 98, Antônia, a turma de Boa Vista do Pacuí também acompanhando, Cátia Badia, pessoal de Santa Catarina, Tim Caleb, também estão curtindo aqui o Boteco 98. Bora, Anderson, chama daí que a gente tá por cá, turma na expectativa aí também. Pessoal de Barrocão, alô Samara, ótima noite pra você também, viu? Acompanhando e curtindo conosco aqui o Botecão da 98 FM. Dariana, boa noite pra você também, abraço pro Duda e a turma que também acompanha aí, turma na região do São Judas, Rafael Richelli, pra você, pra toda a turma aí também do Milk Boy, tem a Rita lá da Rua Guarani. Bora, gente, vamos seguindo, portanto, de alô pra turma do bairro Vila Atlântida, já já tem mais modão por aqui no Boteco da 98 FM. São 8 horas e 43 minutos, pessoal.
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0: trem bom, tal do modão diferenciado, rapaz, sempre tem ele aqui no Boteco da 98 FM. Pra turma que participou, tá, curtiu até o finalzinho, nosso muito obrigado pela audiência, pessoal. Vamos que vamos então, por aqui teve Liga Meu Amor com Denilson e Denison, pois é, turma lá do Grande Santos Reis, abraço pra vocês aí, tudinho, rapaz, a turma da Geraldino Machado, valeu, turma topada, ô Juliana, gratidão, pessoal do Canelas também, tem a turma do Chiquinho Guimarães, tá, valeu, pessoal do Clarice Ataíde, ô Duchinha Sem Reta, abraço pra você, tá, pro Ivan Miguel e pra turma das Cavalgadas aí da região também, Magal, pra você, pra a turma aí que curte no Cidade Industrial, pessoal do Arasgal também, opa, o compadre também, a daí despachante, a turma na João 23, pessoal da Samuel Lessa. Bora fechar o boteco então por aqui. Um abraço também pro pessoal lá de Pedra Preta. Ô Adriana, boa noite pra você também acompanhando conosco.
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0: Amanhã tem mais Boteco 98, pessoal, a partir das 7 da noite. Continue com a gente. 8 horas e 55 minutos. Obrigado, pessoal. Valeu, Fernando Neto e Daniel. Tem que atualizar aqui. Gratidão, viu? Abraço também. Tá valendo aí pra Inara, José Alcione, a turma que também curte com a gente. O Xandão da Carroça, abraço pra você também curtindo, viu? O Fabiana e também pro Fernando. Estão na escuta, a turma da Vila Ipiranga. Gratidão a todos vocês aí. Fechou, Boteco?
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4: Nunca se deve aplicar gelo diretamente na pele. A melhor forma de se aplicar é utilizando gelo dentro de um plástico ou mesmo envolvido numa toalha. As compressas de gelo podem ser utilizadas imediatamente após ter ocorrido o trauma.

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4: 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As notícias do governo federal que movimentaram o país no dia de hoje.
5: Olá, boa noite.
6: Boa noite para você que nos acompanha em todo o país.
5: Quarta-feira, 19 de agosto de 2026.
6: Vamos aos destaques do dia.
5: Segurança pública.
6: Operação recupera mais de 6 mil celulares em 10 dias.
5: Mobilização nacional é voltada à recuperação de aparelhos roubados ou furtados.
6: E também ao enfrentamento da cadeia de receptação e comercialização ilegal. Luciana Colares de Holanda.
7: Qualquer pessoa, antes de adquirir um celular usado, deve verificar, por meio de aplicativo ou do portal Celular Seguro, se o aparelho possui alguma restrição.
5: Participação das mulheres no mercado de trabalho.
6: Empresas com mais de 100 empregados devem atualizar os dados salariais e de diversidade. Luana Cari.
8: A partir desses dados é gerado o relatório de transparência salarial e as empresas recebem orientações sobre como diminuir as desigualdades.
5: Preparação para o Enem.
6: Aplicativo ajuda estudantes a reforçar os estudos para as provas. Jéssica Gonçalves.
9: O aplicativo oferece trilhas de estudo e simulados completos com questões de provas anteriores. A ferramenta ainda permite fazer a transcrição e a correção automatizada de redações.
5: Hoje na apresentação da Voz do Brasil, eu, Mariana Jundmann e Luciano Seixas.
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5: Em Iperó, no interior de São Paulo, o Centro Industrial Nuclear de Aramar reúne parte das atividades do Programa Nuclear da Marinha.
6: O programa avança para a etapa de montagem do reator destinado ao futuro submarino brasileiro com propulsão nuclear.
5: Vamos saber mais sobre as atividades com Pablo Mundim.
10: Em Aramar, no interior de São Paulo, estão sendo desenvolvidas tecnologias relacionadas à geração de energia elétrica por fonte nuclear. O trabalho inclui a montagem do reator que será utilizado no submarino brasileiro com propulsão nuclear. Segundo o comandante da Marinha, Marcos Sampaio Olsen, o uso da energia nuclear no Brasil vai além da sua atuação militar.
11: O Brasil é um país vocacionado para o desenvolvimento e aplicação da energia nuclear. Para além da defesa, a energia, a saúde, segurança alimentar, segurança hídrica. O Brasil possui, com um terço do seu território prospectado, o sexto país em reserva de urânio.
10: O complexo concentra etapas estratégicas do programa, como o domínio do ciclo do combustível nuclear e o desenvolvimento da tecnologia brasileira de enriquecimento de urânio. Também reúne estruturas de formação e segurança nuclear. A ministra da Ciência, Tecnologia e Inovação, Luciana Santos, falou sobre o desenvolvimento do projeto.
12: Por meio da FINEP, estamos apoiando o desafio tecnológico do submarino. O submarino com propulsão nuclear é um instrumento de dissuasão por excelência. Uma ferramenta importante para protegermos, por exemplo, o nosso mar territorial.
10: O Programa Nuclear da Marinha reúne instituições de pesquisa e empresas brasileiras. Reportagem Pablo Mundim.
6: Uma operação envolvendo profissionais de